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1: O Tribunal Superior Eleitoral aprovou o plano de mídia do horário eleitoral gratuito para o segundo turno presidencial. Entre os dias 9 e 23 de outubro, as emissoras de rádio vão transmitir 10 minutos diários de propaganda em rede, de segunda a sábado. As inserções ao longo da programação vão somar 25 minutos diários, de segunda a domingo. O tempo será dividido de forma igual entre o Partido Liberal e a coligação Brasil Pronto para Mais. Cada candidato terá 5 minutos no horário em rede e 12 minutos e meio nas inserções. A transmissão começa pelo candidato com maior votação no primeiro turno, com alternância da ordem a cada programa. As informações são do Tribunal Superior Eleitoral. Reportagem Viviane Bessa.
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2: A disputa pela presidência será decidida em segundo turno no dia 25 de outubro entre o senador Flávio Bolsonaro e o presidente Lula, que terminaram o primeiro turno com 47,03% e 45,16% dos votos válidos, respectivamente. Nos primeiros dias da nova etapa, os dois lados intensificaram a corrida por alianças e ajustaram o discurso e estratégia para a reta final. Flávio Bolsonaro já acumula apoios relevantes. Romeu Zema e Ronaldo Caiado, sexto e quinto colocados na disputa, declararam voto no senador. Nos últimos dias, a federação entre União Brasil e Progressistas, que havia ficado neutra no primeiro turno, também declarou apoio formal, assim como o ex-presidente Michel Temer. O engajamento mais decisivo veio do governador reeleito de São Paulo, Tarcísio de Freitas, que entrou na articulação política do senador e já tem compromissos marcados com ele no estado para o fim de semana, reproduzindo o modelo de atos simbólicos da campanha de Jair Bolsonaro em 2022. No discurso, Flávio afirmou que pretende usar o início do mandato para tentar acabar com a reeleição, além de defender a redução da maioridade penal e medidas contra o STF, posições que internamente geram alerta entre aliados sobre o risco de um clima de já ganhou tão próximo da eleição. Já Augusto Cury e Renan Santos, terceiro e quarto colocados, mantiveram neutralidade, deixando Lula sem nenhum apoio formal de candidatos derrotados até agora, cenário inverso ao de 2022, quando o petista recebeu rapidamente o apoio do centro. Do lado petista, a campanha busca transformar a disputa em um confronto direto de projetos, ampliando críticas à trajetória de Flávio em temas como segurança pública, milícias, pandemia, desmatamento e relações internacionais. A equipe também redesenhou a estratégia digital nesta semana, com reuniões entre a coordenação e deputados com forte presença nas redes, buscando melhorar o alcance entre jovens e mulheres. Lula, inclusive, já publicou vídeos em formato de selfie e criou um canal de apoiadores chamado Exército do Lula. Nas peças publicitárias, o presidente questionou como Flávio votaria sobre o fim da escala de trabalho 6x1 e associou a promessa de cortes nas contas públicas do senador a possíveis cortes em programas sociais, como Farmácia Popular, Minha Casa Minha Vida e mais médicos. Lula também defendeu a PEC da segurança pública e resumiu o lema de campanha como proteção para o trabalhador e prisão para o bandido, além de subir o tom de críticas ao STF. Os dois candidatos confirmaram presença nos debates no segundo turno, com o primeiro confronto marcado pela Band para 18 de outubro. Antes disso, o Instituto Datafolha divulga ainda nesta quinta-feira o primeiro levantamento de intenção de voto para a nova etapa, com base em 2.520 entrevistas e margem de erro de 2 pontos percentuais. Reportagem
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3: 21 horas e 5 minutos.
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4: Os municípios brasileiros recebem nesta sexta-feira, dia 9, 5 bilhões e 400 milhões de reais do Fundo de Participação dos Municípios, o FPM. O valor corresponde ao primeiro decêndio de outubro e representa uma alta de cerca de 13% em relação ao mesmo período de 2025, quando foram repassados 4 bilhões e 800 milhões de reais. Apesar do aumento, o especialista em orçamento público, César Lima, chama a atenção para as mudanças que devem ocorrer nos repasses com a entrada em vigor das novas regras da reforma tributária.
5: Estamos aí aguardando, a partir de janeiro, a entrada em vigor de novas regras da reforma tributária para saber como vai ser agora, né, daqui por diante, esses repasses. Temos aí o fundo de compensação que foi criado para evitar qualquer perda por parte de estados e municípios. Temos aí um bom ano para o FPM, estamos aí já no último trimestre do ano e mais para frente estaremos aqui num cenário geral de como foi este ano.
4: São Paulo recebe a maior parcela entre os estados, com aproximadamente 668 milhões de reais. Atibaia, Santa Rita do Passa Quatro e Barueri estão entre os municípios paulistas com os maiores repasses. Minas Gerais aparece em seguida com cerca de 675 milhões de reais. Contagem, Governador Valadares e Divinópolis recebem mais de 3 milhões de reais cada. O Tesouro Nacional informa ainda que 15 municípios estão impedidos de receber o FPM. Os bloqueios podem ocorrer por pendências previdenciárias, falta de recolhimento do PASEP, débitos com a União ou ausência de informações exigidas pela legislação. Após a regularização da pendência, os repasses são restabelecidos. Os recursos do FPM são usados pelos municípios em áreas como saúde, educação, infraestrutura e pagamento de pessoal. Reportagem Marquesan Araújo.
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1: 21 horas e 53 minutos.
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8: A sexta-feira será de atenção redobrada na região sul. Uma área de baixa pressão e um ciclone extratropical na costa favorecem a formação de uma frente fria e deixam um tempo severo em vários pontos. O IMET emitiu aviso vermelho de grande perigo para tempestades no oeste e sudoeste do Paraná, centro e oeste de Santa Catarina e noroeste e norte do Rio Grande do Sul. Entre as áreas afetadas estão Cascavel, Foz do Iguaçu, Chapecó, Joaçaba, Passo Fundo, Erechim, Santo Ângelo e Juí. Há risco de chuva intensa, rajadas fortes de vento e granizo. Também existem avisos laranja e amarelo para outras áreas, incluindo Curitiba, Florianópolis e Porto Alegre. As informações são do Instituto Nacional de Meteorologia. Sofia Muniz, o tempo e a temperatura.
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8: A saca de 60 quilos da soja inicia esta quinta-feira, dia 8, com movimentos diferentes no Paraná. No interior do estado, o preço teve alta de 0,32% e a saca é negociada a R$ 147,67. Já na região litorânea de Paranaguá, a soja apresentou queda de 1,14%. Com isso, a saca de 60 quilos passou a ser comercializada a R$ 153,90. No mercado de trigo, os preços também tiveram comportamentos diferentes entre os estados. No Paraná, a tonelada do cereal é comercializada a R$ 1.538,46. No Rio Grande do Sul, por outro lado, houve redução no preço e a tonelada do trigo é vendida a R$ 1.454,59. Os valores são do Centro de Estudos Avançados em Economia Aplicada, o CEPEA. Reportagem Sofia Muniz.
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9: O presidente da Confederação das Associações Comerciais e Empresariais do Brasil, a CACB, Alfredo Cotaite Neto, convoca as entidades do sistema associativista e a sociedade civil a aderirem ao manifesto Rede Pauta Brasil, pela reconciliação, pela liberdade e por um Brasil governado para todos. O documento propõe a superação da polarização política e reúne princípios considerados fundamentais pelo sistema do associativismo para o próximo ciclo de governo.
10: Eu quero o maior número para mostrar a representatividade do nosso sistema. Vamos nos dar as mãos e somar esse esforço. Quanto mais entidades assinarem a adesão ao manifesto, mais força a gente ganha para o futuro diálogo com o governo.
9: O presidente emérito da CACB, Guilherme Afife Domingos, destaca a importância da mobilização do setor produtivo diante das mudanças políticas e econômicas em curso. Segundo Afife, além da disputa presidencial, o setor produtivo precisa acompanhar a composição e a atuação do Congresso Nacional e organizar suas posições em torno de princípios comuns.
11: Todo mundo está concentrado na eleição do presidente, mas nós temos que olhar a representação do Congresso. Portanto, seria um momento muito importante que nós vamos ter que nos mobilizar em torno de ideias. e propostas para aquilo que a gente pensa para o Brasil.
9: O manifesto coloca o trabalho, a liberdade de empreender e o desenvolvimento econômico no centro da agenda defendida pelo sistema do associativismo. O texto propõe um ambiente de negócios em que o pequeno empresário não seja pressionado por impostos e burocracia. O documento também reforça a necessidade de regras claras, segurança jurídica e liberdade para trabalhar e empreender. A proposta defende ainda que o Estado deve estar a serviço do cidadão e que o desenvolvimento econômico depende da capacidade de trabalhadores e empresas de produzir, investir, inovar e gerar oportunidades. O manifesto pode ser assinado por pessoas físicas e empresas mediante CPF ou CNPJ por meio do site redepautabrasil.com.br. Reportagem Paloma Custódio.
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1: 21 horas e 59 minutos.
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9: No último domingo, 4 de outubro, os brasileiros elegeram 12 mulheres para o Senado entre as 54 vagas em disputa. É o maior número de senadoras eleitas em um único pleito desde a redemocratização. Com o resultado das eleições, a bancada feminina no Senado deve passar das atuais 15 para 18 integrantes a partir de 2027. Na Câmara dos Deputados, a presença feminina também aumentou. A bancada passará de 90 para 109 parlamentares em 2027, um aumento de 21%. Apesar do avanço no número de mulheres eleitas como deputadas e senadoras, a representatividade também precisa se refletir na participação nas decisões do Congresso. É o que avalia Ana Cláudia Badra Kotaiti, presidente do Conselho Nacional da Mulher Empreendedora e da Cultura, o CEMEC, vinculado à Confederação das Associações Comerciais e Empresariais do Brasil, a CACB.
6: As mulheres que chegam agora na Câmara e no Senado precisam estar no centro das discussões que definem o futuro do país, do orçamento às políticas econômicas, do emprego ao empreendedorismo. Mais do que ocupar cadeiras, é preciso ocupar espaços de liderança e transformar presença em influência.
9: Para a professora de Sociologia da Universidade de Brasília, Débora Messenberg, a presença de mulheres de diferentes partidos também pode favorecer o diálogo em torno de pautas comuns, mesmo diante de divergências ideológicas.
12: Mesmo que a gente tenha divergências muito grandes, né, em termos mais amplos, né, de uma mulher do pessoal para conversar com uma do PL, existem pautas que elas conseguem encontrar algum consenso.
9: Para a senadora Damaris Alves, do Partido Republicanos, do DF, a implementação da Política Nacional do Cuidado deve ser uma das prioridades do próximo Congresso.
13: Nós aprovamos nessa legislatura a Política Nacional do Cuidado e nós vamos ter que fazer ela ser realidade em todo o país. Regulamentação nos estados e, claro, a gente vai lutar por orçamento para essa política. E, claro, não vamos aceitar nenhum retrocesso. Todos os direitos conquistados estão aí.
9: Para Ana Cláudia Kotaiti, a atuação das parlamentares não deve ficar restrita às chamadas pautas de mulheres. Ela defende maior participação feminina em temas como educação, segurança, emprego, crédito, empreendedorismo, inovação e desenvolvimento econômico. Reportagem Paloma Custódio.
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14: O Tribunal Superior Eleitoral aprovou o plano de mídia do horário eleitoral gratuito para o segundo turno presidencial. Entre os dias 9 e 23 de outubro, as emissoras de rádio vão transmitir 10 minutos diários de propaganda em rede, de segunda a sábado. As inserções ao longo da programação vão somar 25 minutos diários, de segunda a domingo. O tempo será dividido de forma igual entre o Partido Liberal e a coligação Brasil Pronto para Mais. Cada candidato terá 5 minutos no horário em rede e 12 minutos e meio nas inserções. A transmissão começa pelo candidato com maior votação no primeiro turno, com alternância da ordem a cada programa. As informações são do Tribunal Superior Eleitoral. Reportagem Viviane Bessa.
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15: A disputa pela presidência será decidida em segundo turno no dia 25 de outubro entre o senador Flávio Bolsonaro e o presidente Lula, que terminaram o primeiro turno com 47,03% e 45,16% dos votos válidos, respectivamente. Nos primeiros dias da nova etapa, os dois lados intensificaram a corrida por alianças e ajustaram o discurso e estratégia para a reta final. Flávio Bolsonaro já acumula apoios relevantes. Romeu Zema e Ronaldo Caiado, sexto e quinto colocados na disputa, declararam voto no senador. Nos últimos dias, a federação entre União Brasil e Progressistas, que havia ficado neutra no primeiro turno, também declarou apoio formal, assim como o ex-presidente Michel Temer. O engajamento mais decisivo veio do governador reeleito de São Paulo, Tarcísio de Freitas, que entrou na articulação política do senador e já tem compromissos marcados com ele no estado para o fim de semana, reproduzindo o modelo de atos simbólicos da campanha de Jair Bolsonaro em 2022. No discurso, Flávio afirmou que pretende usar o início do mandato para tentar acabar com a reeleição, além de defender a redução da maioridade penal e medidas contra o STF, posições que internamente geram alerta entre aliados sobre o risco de um clima de já ganhou tão próximo da eleição. Já Augusto Cury e Renan Santos, terceiro e quarto colocados, mantiveram neutralidade, deixando Lula sem nenhum apoio formal de candidatos derrotados até agora, cenário inverso ao de 2022, quando o petista recebeu rapidamente o apoio do centro. Do lado petista, a campanha busca transformar a disputa em um confronto direto de projetos, ampliando críticas à trajetória de Flávio em temas como segurança pública, milícias, pandemia, desmatamento e relações internacionais. A equipe também redesenhou a estratégia digital nesta semana, com reuniões entre a coordenação e deputados com forte presença nas redes, buscando melhorar o alcance entre jovens e mulheres. Lula, inclusive, já publicou vídeos em formato de selfie e criou um canal de apoiadores chamado Exército do Lula. Nas peças publicitárias, o presidente questionou como Flávio votaria sobre o fim da escala de trabalho 6x1 e associou a promessa de cortes nas contas públicas do senador a possíveis cortes em programas sociais, como Farmácia Popular, Minha Casa Minha Vida e mais médicos. Lula também defendeu a PEC da segurança pública e resumiu o lema de campanha como proteção para o trabalhador e prisão para o bandido, além de subir o tom de críticas ao STF. Os dois candidatos confirmaram presença nos debates no segundo turno, com o primeiro confronto marcado pela Band para 18 de outubro. Antes disso, o Instituto Datafolha divulga ainda nesta quinta-feira o primeiro levantamento de intenção de voto para a nova etapa, com base em 2.520 entrevistas e margem de erro de 2 pontos percentuais. Reportagem
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17: Os municípios brasileiros recebem nesta sexta-feira, dia 9, 5 bilhões e 400 milhões de reais do Fundo de Participação dos Municípios, o FPM. O valor corresponde ao primeiro decêndio de outubro e representa uma alta de cerca de 13% em relação ao mesmo período de 2025, quando foram repassados 4 bilhões e 800 milhões de reais. Apesar do aumento, o especialista em orçamento público, César Lima, chama a atenção para as mudanças que devem ocorrer nos repasses com a entrada em vigor das novas regras da reforma tributária.
18: Estamos aí aguardando, a partir de janeiro, a entrada em vigor de novas regras da reforma tributária para saber como vai ser agora, né, daqui por diante, esses repasses. Temos aí o fundo de compensação que foi criado para evitar qualquer perda por parte de estados e municípios. Temos aí um bom ano para o FPM, estamos aí já no último trimestre do ano e mais para frente estaremos aqui num cenário geral de como foi este ano.
17: São Paulo recebe a maior parcela entre os estados, com aproximadamente 668 milhões de reais. Atibaia, Santa Rita do Passa Quatro e Barueri estão entre os municípios paulistas com os maiores repasses. Minas Gerais aparece em seguida com cerca de 675 milhões de reais. Contagem, Governador Valadares e Divinópolis recebem mais de 3 milhões de reais cada. O Tesouro Nacional informa ainda que 15 municípios estão impedidos de receber o FPM. Os bloqueios podem ocorrer por pendências previdenciárias, falta de recolhimento do PASEP, débitos com a União ou ausência de informações exigidas pela legislação. Após a regularização da pendência, os repasses são restabelecidos. Os recursos do FPM são usados pelos municípios em áreas como saúde, educação, infraestrutura e pagamento de pessoal. Reportagem Marquesan Araújo.
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0: Esse é o meu coração. Valeu, Cristiano Araújo, obrigado, né?
1: Deus te abençoe mais e mais sua carreira, sua vida.
0: Amém.
1: Me sinto muito feliz de poder estar aqui do seu lado nesse seu projeto.
0: Obrigado. Já tem tempo que a gente queria fazer uma moda junto, né?
1: Calma aí, firme agora, né?
0: Que bom.
1: Deus abençoe.
0: Amém.
1: Gente, muito obrigado pelo carinho de vocês, viu? Obrigado, Deus te abençoe.
0: Amém.
1: Beijo, gente!

0: 22 horas e 53 minutos.
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8: A sexta-feira será de atenção redobrada na região sul. Uma área de baixa pressão e um ciclone extratropical na costa favorecem a formação de uma frente fria e deixam um tempo severo em vários pontos. O IMET emitiu aviso vermelho de grande perigo para tempestades no oeste e sudoeste do Paraná, centro e oeste de Santa Catarina e noroeste e norte do Rio Grande do Sul. Entre as áreas afetadas estão Cascavel, Foz do Iguaçu, Chapecó, Joaçaba, Passo Fundo, Erechim, Santo Ângelo e Juí. Há risco de chuva intensa, rajadas fortes de vento e granizo. Também existem avisos laranja e amarelo para outras áreas, incluindo Curitiba, Florianópolis e Porto Alegre. As informações são do Instituto Nacional de Meteorologia. Sofia Muniz, o tempo e a temperatura.
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8: A saca de 60 quilos da soja inicia esta quinta-feira, dia 8, com movimentos diferentes no Paraná. No interior do estado, o preço teve alta de 0,32% e a saca é negociada a R$ 147,67. Já na região litorânea de Paranaguá, a soja apresentou queda de 1,14%. Com isso, a saca de 60 quilos passou a ser comercializada a R$ 153,90. No mercado de trigo, os preços também tiveram comportamentos diferentes entre os estados. No Paraná, a tonelada do cereal é comercializada a R$ 1.538,46. No Rio Grande do Sul, por outro lado, houve redução no preço e a tonelada do trigo é vendida a R$ 1.454,59. Os valores são do Centro de Estudos Avançados em Economia Aplicada, o CEPEA. Reportagem Sofia Muniz.
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9: O presidente da Confederação das Associações Comerciais e Empresariais do Brasil, a CACB, Alfredo Cotaite Neto, convoca as entidades do sistema associativista e a sociedade civil a aderirem ao manifesto Rede Pauta Brasil, pela reconciliação, pela liberdade e por um Brasil governado para todos. O documento propõe a superação da polarização política e reúne princípios considerados fundamentais pelo sistema do associativismo para o próximo ciclo de governo.
10: Eu quero o maior número para mostrar a representatividade do nosso sistema. Vamos nos dar as mãos e somar esse esforço. Quanto mais entidades assinarem a adesão ao manifesto, mais força a gente ganha para o futuro diálogo com o governo.
9: O presidente emérito da CACB, Guilherme Afife Domingos, destaca a importância da mobilização do setor produtivo diante das mudanças políticas e econômicas em curso. Segundo Afife, além da disputa presidencial, o setor produtivo precisa acompanhar a composição e a atuação do Congresso Nacional e organizar suas posições em torno de princípios comuns.
11: Todo mundo está concentrado na eleição do presidente, mas nós temos que olhar a representação do Congresso. Portanto, seria um momento muito importante que nós vamos ter que nos mobilizar em torno de ideias e propostas daquilo que a gente pensa para o Brasil.
9: O manifesto coloca o trabalho, a liberdade de empreender e o desenvolvimento econômico no centro da agenda defendida pelo sistema do associativismo. O texto propõe um ambiente de negócios em que o pequeno empresário não seja pressionado por impostos e burocracia. O documento também reforça a necessidade de regras claras, segurança jurídica e liberdade para trabalhar e empreender. A proposta defende ainda que o Estado deve estar a serviço do cidadão e que o o desenvolvimento econômico depende da capacidade de trabalhadores e empresas de produzir, investir, inovar e gerar oportunidades. O manifesto pode ser assinado por pessoas físicas e empresas mediante CPF ou CNPJ por meio do site redepautabrasil.com.br. Reportagem Paloma Custódio.
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7: 22 horas e 59 minutos.
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9: No último domingo, 4 de outubro, os brasileiros elegeram 12 mulheres para o Senado entre as 54 vagas em disputa. É o maior número de senadoras eleitas em um único pleito desde a redemocratização. Com o resultado das eleições, a bancada feminina no Senado deve passar das atuais 15 para 18 integrantes a partir de 2027. Na Câmara dos Deputados, a presença feminina também aumentou. A bancada passará de 90 para 109 parlamentares em 2027, um aumento de 21%. Apesar do avanço no número de mulheres eleitas como deputadas e senadoras, a representatividade também precisa se refletir na participação nas decisões do Congresso. É o que avalia Ana Cláudia Badra Kotaiti, presidente do Conselho Nacional da Mulher Empreendedora e da Cultura, o CEMEC, vinculado à Confederação das Associações Comerciais e Empresariais do Brasil, a CACB.
5: As mulheres que chegam agora na Câmara e no Senado precisam estar no centro das discussões que definem o futuro do país, do orçamento às políticas econômicas, do emprego ao empreendedorismo. Mais do que ocupar cadeiras, é preciso ocupar espaços de liderança e transformar presença em influência.
9: Para a professora de Sociologia da Universidade de Brasília, Débora Messenberg, a presença de mulheres de diferentes partidos também pode favorecer o diálogo em torno de pautas comuns, mesmo diante de divergências ideológicas.
12: Mesmo que a gente tenha divergências muito grandes, né, em termos mais amplos, né, de uma mulher do pessoal para conversar com uma do PL, existem pautas que elas conseguem encontrar algum consenso.
9: Para a senadora Damaris Alves, do Partido Republicanos, do DF, a implementação da Política Nacional do Cuidado deve ser uma das prioridades do próximo Congresso.
13: Nós aprovamos nessa legislatura a Política Nacional do Cuidado e nós vamos ter que fazer ela ser realidade em todo o país. Regulamentação nos estados e, claro, a gente vai lutar por orçamento para essa política. E, claro, não vamos aceitar nenhum retrocesso. Todos os direitos conquistados estão aí.
9: Para Ana Cláudia Kotaiti, a atuação das parlamentares não deve ficar restrita às chamadas pautas de mulheres. Ela defende maior participação feminina em temas como educação, segurança, emprego, crédito, empreendedorismo, inovação e desenvolvimento econômico. Reportagem Paloma Custódio.
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14: O Tribunal Superior Eleitoral aprovou o plano de mídia do horário eleitoral gratuito para o segundo turno presidencial. Entre os dias 9 e 23 de outubro, as emissoras de rádio vão transmitir 10 minutos diários de propaganda em rede, de segunda a sábado. As inserções ao longo da programação vão somar 25 minutos diários, de segunda a domingo. O tempo será dividido de forma igual entre o Partido Liberal e a coligação Brasil Pronto para Mais. Cada candidato terá 5 minutos no horário em rede e 12 minutos e meio nas inserções. A transmissão começa pelo candidato com maior votação no primeiro turno, com alternância da ordem a cada programa. As informações são do Tribunal Superior Eleitoral. Reportagem Viviane Bessa.
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15: A disputa pela presidência será decidida em segundo turno no dia 25 de outubro entre o senador Flávio Bolsonaro e o presidente Lula, que terminaram o primeiro turno com 47,03% e 45,16% dos votos válidos, respectivamente. Nos primeiros dias da nova etapa, os dois lados intensificaram a corrida por alianças e ajustaram o discurso e estratégia para a reta final. Flávio Bolsonaro já acumula apoios relevantes. Romeu Zema e Ronaldo Caiado, sexto e quinto colocados na disputa, declararam voto no senador. Nos últimos dias, a federação entre União Brasil e Progressistas, que havia ficado neutra no primeiro turno, também declarou apoio formal, assim como o ex-presidente Michel Temer. O engajamento mais decisivo veio do governador reeleito de São Paulo, Tarcísio de Freitas, que entrou na articulação política do senador e já tem compromissos marcados com ele no estado para o fim de semana, reproduzindo o modelo de atos simbólicos da campanha de Jair Bolsonaro em 2022. No discurso, Flávio afirmou que pretende usar o início do mandato para tentar acabar com a reeleição, além de defender a redução da maioridade penal e medidas contra o STF, posições que internamente geram alerta entre aliados sobre o risco de um clima de já ganhou tão próximo da eleição. Já Augusto Cury e Renan Santos, terceiro e quarto colocados, mantiveram neutralidade, deixando Lula sem nenhum apoio formal de candidatos derrotados até agora, cenário inverso ao de 2022, quando o petista recebeu rapidamente o apoio do centro. Do lado petista, a campanha busca transformar a disputa em um confronto direto de projetos, ampliando críticas à trajetória de Flávio em temas como segurança pública, milícias, pandemia, desmatamento e relações internacionais. A equipe também redesenhou a estratégia digital nesta semana, com reuniões entre a coordenação e deputados com forte presença nas redes, buscando melhorar o alcance entre jovens e mulheres. Lula, inclusive, já publicou vídeos em formato de selfie e criou um canal de apoiadores chamado Exército do Lula. Nas peças publicitárias, o presidente questionou como Flávio votaria sobre o fim da escala de trabalho 6x1 e associou a promessa de cortes nas contas públicas do senador a possíveis cortes em programas sociais, como Farmácia Popular, Minha Casa Minha Vida e Mais Médicos. Lula também defendeu a PEC da Segurança Pública e resumiu o lema de campanha como proteção para o trabalhador e prisão para o bandido, além de subir o tom de críticas ao STF. Os dois candidatos confirmaram presença nos debates no segundo turno, com o primeiro confronto marcado pela Band para 18 de outubro. Antes disso, o Instituto Datafolha divulga ainda nesta quinta-feira o primeiro levantamento de intenção de voto para a nova etapa, com base em 2.520 entrevistas e margem de erro de 2 pontos percentuais. Reportagem
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17: Os municípios brasileiros recebem nesta sexta-feira, dia 9, 5 bilhões e 400 milhões de reais do Fundo de Participação dos Municípios, o FPM. O valor corresponde ao primeiro decêndio de outubro e representa uma alta de cerca de 13% em relação ao mesmo período de 2025, quando foram repassados 4 bilhões e 800 milhões de reais. Apesar do aumento, o especialista em orçamento público, César Lima, chama a atenção para as mudanças que devem ocorrer nos repasses com a entrada em vigor das novas regras da reforma tributária.
18: Estamos aí aguardando, a partir de janeiro, a entrada em vigor de novas regras da reforma tributária, para saber como vai ser agora, né, daqui por diante, esses repasses. Temos aí o fundo de compensação, que foi criado para evitar qualquer perda por parte de estados e municípios. Temos aí um bom ano para o FPM, estamos aí já no último trimestre do ano e mais para frente estaremos aqui num cenário geral de como foi este ano.
17: São Paulo recebe a maior parcela entre os estados, com aproximadamente 668 milhões de reais. Atibaia, Santa Rita do Passa Quatro e Barueri estão entre os municípios paulistas com os maiores repasses. Minas Gerais aparece em seguida com cerca de 675 milhões de reais. Contagem, Governador Valadares e Divinópolis recebem mais de 3 milhões de reais cada. O Tesouro Nacional informa ainda que 15 municípios estão impedidos de receber o FPM. Os bloqueios podem ocorrer por pendências previdenciárias, falta de recolhimento do PASEP, débitos com a União ou ausência de informações exigidas pela legislação. Após a regularização da pendência, os repasses são restabelecidos. Os recursos do FPM são usados pelos municípios em áreas como saúde, educação, infraestrutura e pagamento de pessoal. Reportagem Marquesan Araújo.
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Novo sucesso do Galã. Essa música é linda. Quero ouvir galera de Goiânia comigo, Brasil, pra cima aqui.

0: 23h53.
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7: A sexta-feira será de atenção redobrada na região sul. Uma área de baixa pressão e um ciclone extratropical na costa favorecem a formação de uma frente fria e deixam um tempo severo em vários pontos. O IMET emitiu aviso vermelho de grande perigo para tempestades no oeste e sudoeste do Paraná, centro e oeste de Santa Catarina e noroeste e norte do Rio Grande do Sul. Entre as áreas afetadas estão Cascavel, Foz do Iguaçu, Chapecó, Joaçaba, Passo Fundo, Erechim, Santo Ângelo e Juí. Há risco de chuva intensa, rajadas fortes de vento e granizo. Também existem avisos laranja e amarelo para outras áreas, incluindo Curitiba, Florianópolis e Porto Alegre. As informações são do Instituto Nacional de Meteorologia. Sofia Muniz, o tempo e a temperatura.
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7: A saca de 60 quilos da soja inicia esta quinta-feira, dia 8, com movimentos diferentes no Paraná. No interior do estado, o preço teve alta de 0,32% e a saca é negociada a R$ 147,67. Já na região litorânea de Paranaguá, a soja apresentou queda de 1,14%. Com isso, a saca de 60 quilos passou a ser comercializada a R$ 153,90. No mercado de trigo, os preços também tiveram comportamentos diferentes entre os estados. No Paraná, a tonelada do cereal é comercializada a R$ 1.538,46. No Rio Grande do Sul, por outro lado, houve redução no preço e a tonelada do trigo é vendida a R$ 1.454,59. Os valores são do Centro de Estudos Avançados em Economia Aplicada, o CEPEA. Reportagem Sofia Muniz.
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8: O presidente da Confederação das Associações Comerciais e Empresariais do Brasil, a CACB, Alfredo Cotaite Neto, convoca as entidades do sistema associativista e a sociedade civil a aderirem ao manifesto Rede Pauta Brasil, pela reconciliação, pela liberdade e por um Brasil governado para todos. O documento propõe a superação da polarização política e reúne princípios considerados fundamentais pelo sistema do associativismo para o próximo ciclo de governo.
9: Eu quero o maior número para mostrar a representatividade do nosso sistema. Vamos nos dar as mãos e somar esse esforço. Quanto mais entidades assinarem a adesão ao manifesto, mais força a gente ganha para o futuro diálogo com o governo.
8: O presidente emérito da CACB, Guilherme Afife Domingos, destaca a importância da mobilização do setor produtivo diante das mudanças políticas e econômicas em curso. Segundo Afife, além da disputa presidencial, o setor produtivo precisa acompanhar a composição e a atuação do Congresso Nacional e organizar suas posições em torno de princípios comuns.
10: Todo mundo está concentrado na eleição do presidente, mas nós temos que olhar a representação do Congresso. Portanto, seria um momento muito importante que nós vamos ter que nos mobilizar em torno de ideias e propostas daquilo que a gente pensa para o Brasil.
8: O manifesto coloca o trabalho, a liberdade de empreender e o desenvolvimento econômico no centro da agenda defendida pelo sistema do associativismo. O texto propõe um ambiente de negócios em que o pequeno empresário não seja pressionado por impostos e burocracia. O documento também reforça a necessidade de regras claras, segurança jurídica e liberdade para trabalhar e empreender. A proposta defende ainda que o Estado deve estar a serviço do cidadão e que o desenvolvimento econômico depende da capacidade de trabalhadores e empresas de produzir, investir, inovar e gerar oportunidades. O manifesto pode ser assinado por pessoas físicas e empresas mediante CPF ou CNPJ por meio do site redepautabrasil.com.br. Reportagem Paloma Custódio.
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0: 23 horas e 59 minutos.
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8: No último domingo, 4 de outubro, os brasileiros elegeram 12 mulheres para o Senado entre as 54 vagas em disputa. É o maior número de senadoras eleitas em um único pleito desde a redemocratização. Com o resultado das eleições, a bancada feminina no Senado deve passar das atuais 15 para 18 integrantes a partir de 2027. Na Câmara dos Deputados, a presença feminina também aumentou. A bancada passará de 90 para 109 parlamentares em 2027, um aumento de 21%. Apesar do avanço no número de mulheres eleitas como deputadas e senadoras, a representatividade também precisa se refletir na participação nas decisões do Congresso. É o que avalia Ana Cláudia Badra Kotait, presidente do Conselho Nacional da Mulher Empreendedora e da Cultura, o CEMEC, vinculado à Confederação das Associações Comerciais e Empresariais do Brasil, a CACB.
12: As mulheres que chegam agora na Câmara e no Senado precisam estar no centro das discussões que definem o futuro do país, do orçamento às políticas econômicas, do emprego ao empreendedorismo. Mais do que ocupar cadeiras, é preciso ocupar espaços de liderança e transformar presença em influência.
8: Para a professora de Sociologia da Universidade de Brasília, Débora Messenberg, a presença de mulheres de diferentes partidos também pode favorecer o diálogo em torno de pautas comuns, mesmo diante de divergências ideológicas.
13: Mesmo que a gente tenha divergências muito grandes, né, em termos mais amplos, né, de uma mulher do pessoal para conversar com uma do PL, existem pautas que elas conseguem encontrar algum consenso.
8: Para a senadora Damaris Alves, do Partido Republicanos, do DF, a implementação da Política Nacional do Cuidado deve ser uma das prioridades do próximo Congresso.
14: Nós aprovamos nessa legislatura a Política Nacional do Cuidado e nós vamos ter que fazer ela ser realidade em todo o país. Regulamentação nos estados e, claro, a gente vai lutar por orçamento para essa política. E, claro, não vamos aceitar nenhum retrocesso. Todos os direitos conquistados estão aí.
8: Para Ana Cláudia Kotait, a atuação das parlamentares não deve ficar restrita às chamadas pautas de mulheres. Ela defende maior participação feminina em temas como educação, segurança, emprego, crédito, empreendedorismo, inovação e desenvolvimento econômico. Reportagem Paloma Custódio.
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15: O Tribunal Superior Eleitoral aprovou o plano de mídia do horário eleitoral gratuito para o segundo turno presidencial. Entre os dias 9 e 23 de outubro, as emissoras de rádio vão transmitir 10 minutos diários de propaganda em rede, de segunda a sábado. As inserções ao longo da programação vão somar 25 minutos diários, de segunda a domingo. O tempo será dividido de forma igual entre o Partido Liberal e a coligação Brasil Pronto para Mais. Cada candidato terá 5 minutos no horário em rede e 12 minutos e meio nas inserções. A transmissão começa pelo candidato com maior votação no primeiro turno, com alternância da ordem a cada programa. As informações são do Tribunal Superior Eleitoral. Reportagem Viviane Bessa.
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16: A disputa pela presidência será decidida em segundo turno no dia 25 de outubro entre o senador Flávio Bolsonaro e o presidente Lula, que terminaram o primeiro turno com 47,03% e 45,16% dos votos válidos, respectivamente. Nos primeiros dias da nova etapa, os dois lados intensificaram a corrida por alianças e ajustaram o discurso e estratégia para a reta final. Flávio Bolsonaro já acumula apoios relevantes. Romeu Zema e Ronaldo Caiado, sexto e quinto colocados na disputa, declararam voto no senador. Nos últimos dias, a federação entre União Brasil e Progressistas, que havia ficado neutra no primeiro turno, também declarou apoio formal, assim como o ex-presidente Michel Temer. O engajamento mais decisivo veio do governador reeleito de São Paulo, Tarcísio de Freitas, que entrou na articulação política do senador e já tem compromissos marcados com ele no estado para o fim de semana, reproduzindo o modelo de atos simbólicos da campanha de Jair Bolsonaro em 2022. No discurso, Flávio afirmou que pretende usar o início do mandato para tentar acabar com a reeleição, além de defender a redução da maioridade penal e medidas contra o STF, posições que internamente geram alerta entre aliados sobre o risco de um clima de já ganhou tão próximo da eleição. Já Augusto Cury e Renan Santos, terceiro e quarto colocados, mantiveram neutralidade, deixando Lula sem nenhum apoio formal de candidatos derrotados até agora, cenário inverso ao de 2022, quando o petista recebeu rapidamente o apoio do centro. Do lado petista, a campanha busca transformar a disputa em um confronto direto de projetos, ampliando críticas à trajetória de Flávio em temas como segurança pública, milícias, pandemia, desmatamento e relações internacionais. A equipe também redesenhou a estratégia digital nesta semana, com reuniões entre a coordenação e deputados com forte presença nas redes, buscando melhorar o alcance entre jovens e mulheres. Lula, inclusive, já publicou vídeos em formato de selfie e criou um canal de apoiadores chamado Exército do Lula. Nas peças publicitárias, o presidente questionou como Flávio votaria sobre o fim da escala de trabalho 6x1 e associou a promessa de cortes nas contas públicas do senador a possíveis cortes em programas sociais, como Farmácia Popular, Minha Casa Minha Vida e mais médicos. Lula também defendeu a PEC da segurança pública e resumiu o lema de campanha como proteção para o trabalhador e prisão para o bandido, além de subir o tom de críticas ao STF. Os dois candidatos confirmaram presença nos debates no segundo turno, com o primeiro confronto marcado pela Band para 18 de outubro. Antes disso, o Instituto Datafolha divulga ainda nesta quinta-feira o primeiro levantamento de intenção de voto para a nova etapa, com base em 2.520 entrevistas e margem de erro de 2 pontos percentuais. Reportagem
0: 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Meia-noite e 5 minutos. 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
17: Os municípios brasileiros recebem nesta sexta-feira, dia 9, 5 bilhões e 400 milhões de reais do Fundo de Participação dos Municípios, o FPM. O valor corresponde ao primeiro decêndio de outubro e representa uma alta de cerca de 13% em relação ao mesmo período de 2025, quando foram repassados 4 bilhões e 800 milhões de reais. Apesar do aumento, o especialista em orçamento público, César Lima, chama a atenção para as mudanças que devem ocorrer nos repasses com a entrada em vigor das novas regras da reforma tributária.
18: Estamos aí aguardando, a partir de janeiro, a entrada em vigor de novas regras da reforma tributária, para saber como vai ser agora, né, daqui por diante, esses repasses. Temos aí o fundo de compensação, que foi criado para evitar qualquer perda por parte de estados e municípios. Temos aí um bom ano para o FPM, estamos aí já no último trimestre do ano e mais para frente estaremos aqui num cenário geral de como foi este ano.
17: São Paulo recebe a maior parcela entre os estados, com aproximadamente 668 milhões de reais. Atibaia, Santa Rita do Passa Quatro e Barueri estão entre os municípios paulistas com os maiores repasses. Minas Gerais aparece em seguida com cerca de 675 milhões de reais. Contagem, Governador Valadares e Divinópolis recebem mais de 3 milhões de reais cada. O Tesouro Nacional informa ainda que 15 municípios estão impedidos de receber o FPM. Os bloqueios podem ocorrer por pendências previdenciárias, falta de recolhimento do PASEP, débitos com a União ou ausência de informações exigidas pela legislação. Após a regularização da pendência, os repasses são restabelecidos. Os recursos do FPM são usados pelos municípios em áreas como saúde, educação, infraestrutura e pagamento de pessoal. Reportagem Marquesan Araújo.
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4: 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Meia-noite e 8 minutos.

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0: Esse é o meu coração. Valeu, Cristiano Araújo. Obrigado, nego.
1: Deus te abençoe mais e mais sua carreira, sua vida.
0: Amém.
1: Me sinto muito feliz de poder estar aqui do seu lado nesse seu projeto.
0: Obrigado. Já tem tempo que a gente queria fazer uma moda junto, né?
1: Calma aí, firme agora, né?
0: Que bom.
1: Deus abençoe.
0: Amém.
1: Gente, muito obrigado pelo carinho de vocês, viu? Obrigado, Deus te abençoe.
0: Amém.
1: Beijo, gente.

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1: Meia-noite e 53 minutos.
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7: A sexta-feira será de atenção redobrada na região sul. Uma área de baixa pressão e um ciclone extratropical na costa favorecem a formação de uma frente fria e deixam um tempo severo em vários pontos. O IMET emitiu aviso vermelho de grande perigo para tempestades no oeste e sudoeste do Paraná, centro e oeste de Santa Catarina e noroeste e norte do Rio Grande do Sul. Entre as áreas afetadas estão Cascavel, Foz do Iguaçu, Chapecó, Joaçaba, Passo Fundo, Erechim, Santo Ângelo e Juí. Há risco de chuva intensa, rajadas fortes de vento e granizo. Também existem avisos laranja e amarelo para outras áreas, incluindo Curitiba, Florianópolis e Porto Alegre. As informações são do Instituto Nacional de Meteorologia. Sofia Muniz, o tempo e a temperatura.
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7: A saca de 60 quilos da soja inicia esta quinta-feira, dia 8, com movimentos diferentes no Paraná. No interior do estado, o preço teve alta de 0,32% e a saca é negociada a R$ 147,67. Já na região litorânea de Paranaguá, a soja apresentou queda de 1,14%. Com isso, a saca de 60 quilos passou a ser comercializada a R$ 153,90. No mercado de trigo, os preços também tiveram comportamentos diferentes entre os estados. No Paraná, a tonelada do cereal é comercializada a R$ 1.538,46. No Rio Grande do Sul, por outro lado, houve redução no preço e a tonelada do trigo é vendida a R$ 1.454,59. Os valores são do Centro de Estudos Avançados em Economia Aplicada, o CEPEA. Reportagem Sofia Muniz.
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8: O presidente da Confederação das Associações Comerciais e Empresariais do Brasil, a CACB, Alfredo Cotaite Neto, convoca as entidades do sistema associativista e a sociedade civil a aderirem ao manifesto Rede Pauta Brasil, pela reconciliação, pela liberdade e por um Brasil governado para todos. O documento propõe a superação da polarização política e reúne princípios considerados fundamentais pelo sistema do associativismo para o próximo ciclo de governo.
9: Eu quero um maior número para mostrar a representatividade do nosso sistema. Vamos nos dar as mãos e somar esse esforço. Quanto mais entidades assinarem a adesão ao manifesto, mais força a gente ganha para o futuro diálogo com o governo.
8: O presidente emérito da CACB, Guilherme Afife Domingos, destaca a importância da mobilização do setor produtivo diante das mudanças políticas e econômicas em curso. Segundo Afife, além da disputa presidencial, o setor produtivo precisa acompanhar a composição e a atuação do Congresso Nacional e organizar suas posições em torno de princípios comuns.
10: Todo mundo está concentrado na eleição do presidente, mas nós temos que olhar a representação do Congresso. Portanto, seria um momento muito importante que nós vamos ter que nos mobilizar em torno de ideias. e propostas para aquilo que a gente pensa para o Brasil.
8: O manifesto coloca o trabalho, a liberdade de empreender e o desenvolvimento econômico no centro da agenda defendida pelo sistema do associativismo. O texto propõe um ambiente de negócios em que o pequeno empresário não seja pressionado por impostos e burocracia. O documento também reforça a necessidade de regras claras, segurança jurídica e liberdade para trabalhar e empreender. A proposta defende ainda que o Estado deve estar a serviço do cidadão e que o desenvolvimento econômico depende da capacidade de trabalhadores e empresas de produzir, investir, inovar e gerar oportunidades. O manifesto pode ser assinado por pessoas físicas e empresas mediante CPF ou CNPJ por meio do site redepautabrasil.com.br. Reportagem Paloma Custódio.
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0: Meia-noite e 59 minutos.
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8: No último domingo, 4 de outubro, os brasileiros elegeram 12 mulheres para o Senado entre as 54 vagas em disputa. É o maior número de senadoras eleitas em um único pleito desde a redemocratização. Com o resultado das eleições, a bancada feminina no Senado deve passar das atuais 15 para 18 integrantes a partir de 2027. Na Câmara dos Deputados, a presença feminina também aumentou. A bancada passará de 90 para 109 parlamentares em 2027, um aumento de 21%. Apesar do avanço no número de mulheres eleitas como deputadas e senadoras, a representatividade também precisa se refletir na participação nas decisões do Congresso. É o que avalia Ana Cláudia Badra Kotaiti, presidente do Conselho Nacional da Mulher Empreendedora e da Cultura, o CEMEC, vinculado à Confederação das Associações Comerciais e Empresariais do Brasil, a CACB.
12: As mulheres que chegam agora na Câmara e no Senado precisam estar no centro das discussões que definem o futuro do país, do orçamento às políticas econômicas, do emprego ao empreendedorismo. Mais do que ocupar cadeiras, é preciso ocupar espaços de liderança e transformar presença em influência.
8: Para a professora de Sociologia da Universidade de Brasília, Débora Messenberg, a presença de mulheres de diferentes partidos também pode favorecer o diálogo em torno de pautas comuns, mesmo diante de divergências ideológicas.
13: Mesmo que a gente tenha divergências muito grandes, né, em termos mais amplos, né, de uma mulher do pessoal para conversar com uma do PL, existem pautas que elas conseguem encontrar algum consenso.
8: Para a senadora Damaris Alves, do Partido Republicanos, do DF, a implementação da Política Nacional do Cuidado deve ser uma das prioridades do próximo Congresso.
14: Nós aprovamos nessa legislatura a Política Nacional do Cuidado e nós vamos ter que fazer ela ser realidade em todo o país. Regulamentação nos estados e, claro, a gente vai lutar por orçamento para essa política. E, claro, não vamos aceitar nenhum retrocesso. Todos os direitos conquistados estão aí.
8: Para Ana Cláudia Kotaiti, a atuação das parlamentares não deve ficar restrita às chamadas pautas de mulheres. Ela defende maior participação feminina em temas como educação, segurança, emprego, crédito, empreendedorismo, inovação e desenvolvimento econômico. Reportagem Paloma Custódio.
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15: O Tribunal Superior Eleitoral aprovou o plano de mídia do horário eleitoral gratuito para o segundo turno presidencial. Entre os dias 9 e 23 de outubro, as emissoras de rádio vão transmitir 10 minutos diários de propaganda em rede, de segunda a sábado. As inserções ao longo da programação vão somar 25 minutos diários, de segunda a domingo. O tempo será dividido de forma igual entre o Partido Liberal e a coligação Brasil Pronto para Mais. Cada candidato terá 5 minutos no horário em rede e 12 minutos e meio nas inserções. A transmissão começa pelo candidato com maior votação no primeiro turno, com alternância da ordem a cada programa. As informações são do Tribunal Superior Eleitoral. Reportagem Viviane Bessa.
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16: A disputa pela presidência será decidida em segundo turno no dia 25 de outubro entre o senador Flávio Bolsonaro e o presidente Lula, que terminaram o primeiro turno com 47,03% e 45,16% dos votos válidos, respectivamente. Nos primeiros dias da nova etapa, os dois lados intensificaram a corrida por alianças e ajustaram o discurso e estratégia para a reta final. Flávio Bolsonaro já acumula apoios relevantes. Romeu Zema e Ronaldo Caiado, sexto e quinto colocados na disputa, declararam voto no senador. Nos últimos dias, a federação entre União Brasil e Progressistas, que havia ficado neutra no primeiro turno, também declarou apoio formal, assim como o ex-presidente Michel Temer. O engajamento mais decisivo veio do governador reeleito de São Paulo, Tarcísio de Freitas, que entrou na articulação política do senador e já tem compromissos marcados com ele no estado para o fim de semana, reproduzindo o modelo de atos simbólicos da campanha de Jair Bolsonaro em 2022. No discurso, Flávio afirmou que pretende usar o início do mandato para tentar acabar com a reeleição, além de defender a redução da maioridade penal e medidas contra o STF, posições que internamente geram alerta entre aliados sobre o risco de um clima de já ganhou tão próximo da eleição. Já Augusto Cury e Renan Santos, terceiro e quarto colocados, mantiveram neutralidade, deixando Lula sem nenhum apoio formal de candidatos derrotados até agora, cenário inverso ao de 2022, quando o petista recebeu rapidamente o apoio do centro. Do lado petista, a campanha busca transformar a disputa em um confronto direto de projetos, ampliando críticas à trajetória de Flávio em temas como segurança pública, milícias, pandemia, desmatamento e relações internacionais. A equipe também redesenhou a estratégia digital nessa semana, com reuniões entre a coordenação e deputados com forte presença nas redes, buscando melhorar o alcance entre jovens e mulheres. Lula, inclusive, já publicou vídeos em formato de selfie e criou um canal de apoiadores chamado Exército do Lula. Nas peças publicitárias, o presidente questionou como Flávio votaria sobre o fim da escala de trabalho 6x1 e associou a promessa de cortes nas contas públicas do senador a possíveis cortes em programas sociais, como Farmácia Popular, Minha Casa Minha Vida e mais médicos. Lula também defendeu a PEC da Segurança Pública e resumiu o lema de campanha como proteção para o trabalhador e prisão para o bandido, além de subir o tom de críticas ao STF. Os dois candidatos confirmaram presença nos debates no segundo turno, com o primeiro confronto marcado pela Band para 18 de outubro. Antes disso, o Instituto Datafolha divulga ainda nesta quinta-feira o primeiro levantamento de intenção de voto para a nova etapa, com base em 2.520 entrevistas e margem de erro de 2 pontos percentuais. Reportagem
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18: 1h05.
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19: Os municípios brasileiros recebem nesta sexta-feira, dia 9, 5 bilhões e 400 milhões de reais do Fundo de Participação dos Municípios, o FPM. O valor corresponde ao primeiro decêndio de outubro e representa uma alta de cerca de 13% em relação ao mesmo período de 2025, quando foram repassados 4 bilhões e 800 milhões de reais. Apesar do aumento, o especialista em orçamento público, César Lima, chama a atenção para as mudanças que devem ocorrer nos repasses com a entrada em vigor das novas regras da reforma tributária.
20: Estamos aí aguardando a partir de janeiro a entrada em vigor de novas regras da reforma tributária para saber como vai ser agora, né, daqui por diante, esses repasses. Temos aí o fundo de compensação que foi criado para evitar qualquer perda por parte de estados e municípios. Temos aí um bom ano para o FPM, estamos aí já no último trimestre do ano e mais para frente estaremos aqui num cenário geral de como foi este ano.
19: São Paulo recebe a maior parcela entre os estados, com aproximadamente 668 milhões de reais. Atibaia, Santa Rita do Passa Quatro e Barueri estão entre os municípios paulistas com os maiores repasses. Minas Gerais aparece em seguida com cerca de 675 milhões de reais. Contagem, Governador Valadares e Divinópolis recebem mais de 3 milhões de reais cada. O Tesouro Nacional informa ainda que 15 municípios estão impedidos de receber o FPM. Os bloqueios podem ocorrer por pendências previdenciárias, falta de recolhimento do PASEP, débitos com a União ou ausência de informações exigidas pela legislação. Após a regularização da pendência, os repasses são restabelecidos. Os recursos do FPM são usados pelos municípios em áreas como saúde, educação, infraestrutura e pagamento de pessoal. Reportagem Marquesan Araújo.
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1: 1 hora e 8 minutos.

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1: Uma hora e 53 minutos.

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6: A sexta-feira será de atenção redobrada na região sul. Uma área de baixa pressão e um ciclone extratropical na costa favorecem a formação de uma frente fria e deixam o tempo severo em vários pontos. O IMET emitiu aviso vermelho de grande perigo para tempestades no oeste e sudoeste do Paraná, centro e oeste de Santa Catarina e noroeste e norte do Rio Grande do Sul. Entre as áreas afetadas estão Cascavel, Foz do Iguaçu, Chapecó, Joaçaba, Passo Fundo, Erechim, Santo Ângelo e Juí. Há risco de chuva intensa, rajadas fortes de vento e granizo. Também existem avisos laranja e amarelo para outras áreas, incluindo Curitiba, Florianópolis e Porto Alegre. As informações são do Instituto Nacional de Meteorologia. Sofia Muniz, o tempo e a temperatura.
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6: A saca de 60 quilos da soja inicia esta quinta-feira, dia 8, com movimentos diferentes no Paraná. No interior do estado, o preço teve alta de 0,32% e a saca é negociada a R$ 147,67. Já na região litorânea de Paranaguá, a soja apresentou queda de 1,14%. Com isso, a saca de 60 quilos passou a ser comercializada a R$ 153,90. No mercado de trigo, os preços também tiveram comportamentos diferentes entre os estados. No Paraná, a tonelada do cereal é comercializada a R$ 1.538,46. No Rio Grande do Sul, por outro lado, houve redução no preço e a tonelada do trigo é vendida a R$ 1.454,59. Os valores são do Centro de Estudos Avançados em Economia Aplicada, o CEPEA. Reportagem Sofia Muniz.
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7: O presidente da Confederação das Associações Comerciais e Empresariais do Brasil, a CACB, Alfredo Cotaite Neto, convoca as entidades do sistema associativista e a sociedade civil a aderirem ao manifesto Rede Pauta Brasil, pela reconciliação, pela liberdade e por um Brasil governado para todos. O documento propõe a superação da polarização política e reúne princípios considerados fundamentais pelo sistema do associativismo para o próximo ciclo de governo.
8: Eu quero o maior número para mostrar a representatividade do nosso sistema. Vamos nos dar as mãos e somar esse esforço. Quanto mais entidades assinarem a adesão ao manifesto, mais força a gente ganha para o futuro diálogo com o governo.
7: O presidente emérito da CACB, Guilherme Afif Domingos, destaca a importância da mobilização do setor produtivo diante das mudanças políticas e econômicas em curso. Segundo Afif, além da disputa presidencial, o setor produtivo precisa acompanhar a composição e a atuação do Congresso Nacional e organizar suas posições em torno de princípios comuns.
9: Todo mundo está concentrado na eleição do presidente, mas nós temos que olhar a representação do Congresso. Portanto, seria um momento muito importante que nós vamos ter que nos mobilizar em torno de ideias e propostas daquilo que a gente pensa para o Brasil.
7: O manifesto coloca o trabalho, a liberdade de empreender e o desenvolvimento econômico no centro da agenda defendida pelo sistema do associativismo. O texto propõe um ambiente de negócios em que o pequeno empresário não seja pressionado por impostos e burocracia. O documento também reforça a necessidade de regras claras, segurança jurídica e liberdade para trabalhar e empreender. A proposta defende ainda que o Estado deve estar a serviço do cidadão e que que o desenvolvimento econômico depende da capacidade de trabalhadores e empresas de produzir, investir, inovar e gerar oportunidades. O manifesto pode ser assinado por pessoas físicas e empresas mediante CPF ou CNPJ por meio do site redepautabrasil.com.br. Reportagem Paloma Custódio.
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3: 1:59.
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7: No último domingo, 4 de outubro, os brasileiros elegeram 12 mulheres para o Senado entre as 54 vagas em disputa. É o maior número de senadoras eleitas em um único pleito desde a redemocratização. Com o resultado das eleições, a bancada feminina no Senado deve passar das atuais 15 para 18 integrantes a partir de 2027. Na Câmara dos Deputados, a presença feminina também aumentou. A bancada passará de 90 para 109 parlamentares em 2027, um aumento de 21%. Apesar do avanço no número de mulheres eleitas como deputadas e senadoras, a representatividade também precisa se refletir na participação nas decisões do Congresso. É o que avalia Ana Cláudia Badra Kotaiti, presidente do Conselho Nacional da Mulher Empreendedora e da Cultura, o CEMEC, vinculado à Confederação das Associações Comerciais e Empresariais do Brasil, a CACB.
11: As mulheres que chegam agora na Câmara e no Senado precisam estar no centro das discussões que definem o futuro do país, do orçamento às políticas econômicas, do emprego ao empreendedorismo. Mais do que ocupar cadeiras, é preciso ocupar espaços de liderança e transformar presença em influência.
7: Para a professora de Sociologia da Universidade de Brasília, Débora Messenberg, a presença de mulheres de diferentes partidos também pode favorecer o diálogo em torno de pautas comuns, mesmo diante de divergências ideológicas.
12: Mesmo que a gente tenha divergências muito grandes, né, em termos mais amplos, né, de uma mulher do PSOL para conversar com uma do PL, existem pautas que elas conseguem encontrar algum consenso.
7: Para a senadora Damaris Alves, do Partido Republicanos, do DF, a implementação da Política Nacional do Cuidado deve ser uma das prioridades do próximo Congresso.
13: Nós aprovamos nessa legislatura a Política Nacional do Cuidado e nós vamos ter que fazer ela ser realidade em todo o país. Regulamentação nos estados e, claro, a gente vai lutar por orçamento para essa política. E, claro, não vamos aceitar nenhum retrocesso. Todos os direitos conquistados estão aí.
7: Para Ana Cláudia Kotaiti, a atuação das parlamentares não deve ficar restrita às chamadas pautas de mulheres. Ela defende maior participação feminina em temas como educação, segurança, emprego, crédito, empreendedorismo, inovação e desenvolvimento econômico. Reportagem Paloma Custódio.
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14: O Tribunal Superior Eleitoral aprovou o plano de mídia do horário eleitoral gratuito para o segundo turno presidencial. Entre os dias 9 e 23 de outubro, as emissoras de rádio vão transmitir 10 minutos diários de propaganda em rede, de segunda a sábado. As inserções ao longo da programação vão somar 25 minutos diários, de segunda a domingo. O tempo será dividido de forma igual entre o Partido Liberal e a coligação Brasil Pronto para Mais. Cada candidato terá 5 minutos no horário em rede e 12 minutos e meio nas inserções. A transmissão começa pelo candidato com maior votação no primeiro turno, com alternância da ordem a cada programa. As informações são do Tribunal Superior Eleitoral. Reportagem Viviane Bessa.
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15: A disputa pela presidência será decidida em segundo turno no dia 25 de outubro entre o senador Flávio Bolsonaro e o presidente Lula, que terminaram o primeiro turno com 47,03% e 45,16% dos votos válidos, respectivamente. Nos primeiros dias da nova etapa, os dois lados intensificaram a corrida por alianças e ajustaram o discurso e estratégia para a reta final. Flávio Bolsonaro já acumula apoios relevantes. Romeu Zema e Ronaldo Caiado, sexto e quinto colocados na disputa, declararam voto no senador. Nos últimos dias, a federação entre União Brasil e Progressistas, que havia ficado neutra no primeiro turno, também declarou apoio formal, assim como o ex-presidente Michel Temer. O engajamento mais decisivo veio do governador reeleito de São Paulo, Tarcísio de Freitas, que entrou na articulação política do senador e já tem compromissos marcados com ele no estado para o fim de semana, reproduzindo o modelo de atos simbólicos da campanha de Jair Bolsonaro em 2022. No discurso, Flávio afirmou que pretende usar o início do mandato para tentar acabar com a reeleição, além de defender a redução da maioridade penal e medidas contra o STF, posições que internamente geram alerta entre aliados sobre o risco de um clima de já ganhou tão próximo da eleição. Já Augusto Cury e Renan Santos, terceiro e quarto colocados, mantiveram neutralidade, deixando Lula sem nenhum apoio formal de candidatos derrotados até agora, cenário inverso ao de 2022, quando o petista recebeu rapidamente o apoio do centro. Do lado petista, a campanha busca transformar a disputa em um confronto direto de projetos, ampliando críticas à trajetória de Flávio em temas como segurança pública, milícias, pandemia, desmatamento e relações internacionais. A equipe também redesenhou a estratégia digital nesta semana, com reuniões entre a coordenação e deputados com forte presença nas redes, buscando melhorar o alcance entre jovens e mulheres. Lula, inclusive, já publicou vídeos em formato de selfie e criou um canal de apoiadores chamado Exército do Lula. Nas peças publicitárias, o presidente questionou como Flávio votaria sobre o fim da escala de trabalho 6x1 e associou a promessa de cortes nas contas públicas do senador a possíveis cortes em programas sociais, como Farmácia Popular, Minha Casa Minha Vida e mais médicos. Lula também defendeu a PEC da segurança pública e resumiu o lema de campanha como proteção para o trabalhador e prisão para o bandido, além de subir o tom de críticas ao STF. Os dois candidatos confirmaram presença nos debates no segundo turno, com o primeiro confronto marcado pela Band para 18 de outubro. Antes disso, o Instituto Datafolha divulga ainda nesta quinta-feira o primeiro levantamento de intenção de voto para a nova etapa, com base em 2.520 entrevistas e margem de erro de 2 pontos percentuais. Reportagem
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16: Os municípios brasileiros recebem nesta sexta-feira, dia 9, 5 bilhões e 400 milhões de reais do Fundo de Participação dos Municípios, o FPM. O valor corresponde ao primeiro decêndio de outubro e representa uma alta de cerca de 13% em relação ao mesmo período de 2025, quando foram repassados 4 bilhões e 800 milhões de reais. Apesar do aumento, o especialista em orçamento público, César Lima, chama a atenção para as mudanças que devem ocorrer nos repasses com a entrada em vigor das novas regras da reforma tributária.
17: Estamos aí aguardando, a partir de janeiro, a entrada em vigor de novas regras da reforma tributária, para saber como vai ser agora, né, daqui por diante, esses repasses. Temos aí o fundo de compensação, que foi criado para evitar qualquer perda por parte de estados e municípios. Temos aí um bom ano para o FPM, estamos aí já no último trimestre do ano e mais para frente estaremos aqui um cenário geral de como foi este ano.
16: São Paulo recebe a maior parcela entre os estados, com aproximadamente 668 milhões de reais. Atibaia, Santa Rita do Passa Quatro e Barueri estão entre os municípios paulistas com os maiores repasses. Minas Gerais aparece em seguida com cerca de 675 milhões de reais. Contagem, Governador Valadares e Divinópolis recebem mais de 3 milhões de reais cada. O Tesouro Nacional informa ainda que 15 municípios estão impedidos de receber o FPM. Os bloqueios podem ocorrer por pendências previdenciárias, falta de recolhimento do PASEP, débitos com a União ou ausência de informações exigidas pela legislação. Após a regularização da pendência, os repasses são restabelecidos. Os recursos do FPM são usados pelos municípios em áreas como saúde, educação, infraestrutura e pagamento de pessoal. Reportagem Marquesan Araújo.
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0: Ah, moleque, tá doido.
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0: 2 horas e 53 minutos.
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7: A sexta-feira será de atenção redobrada na região sul. Uma área de baixa pressão e um ciclone extratropical na costa favorecem a formação de uma frente fria e deixam um tempo severo em vários pontos. O IMET emitiu aviso vermelho de grande perigo para tempestades no oeste e sudoeste do Paraná, centro e oeste de Santa Catarina e noroeste e norte do Rio Grande do Sul. Entre as áreas afetadas estão Cascavel, Foz do Iguaçu, Chapecó, Joaçaba, Passo Fundo, Erechim, Santo Ângelo e Juí. Há risco de chuva intensa, rajadas fortes de vento e granizo. Também existem avisos laranja e amarelo para outras áreas, incluindo Curitiba, Florianópolis e Porto Alegre. As informações são do Instituto Nacional de Meteorologia. Sofia Muniz, o tempo e a temperatura.
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7: A saca de 60 quilos da soja inicia esta quinta-feira, dia 8, com movimentos diferentes no Paraná. No interior do estado, o preço teve alta de 0,32% e a saca é negociada a R$ 147,67. Já na região litorânea de Paranaguá, a soja apresentou queda de 1,14%. Com isso, a saca de 60 quilos passou a ser comercializada a R$ 153,90. No mercado de trigo, os preços também tiveram comportamentos diferentes entre os estados. No Paraná, a tonelada do cereal é comercializada a R$ 1.538,46. No Rio Grande do Sul, por outro lado, houve redução no preço e a tonelada do trigo é vendida a R$ 1.454,59. Os valores são do Centro de Estudos Avançados em Economia Aplicada, o CEPEA. Reportagem Sofia Muniz.
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8: O presidente da Confederação das Associações Comerciais e Empresariais do Brasil, a CACB, Alfredo Cotaite Neto, convoca as entidades do sistema associativista e a sociedade civil a aderirem ao manifesto Rede Pauta Brasil, pela reconciliação, pela liberdade e por um Brasil governado para todos. O documento propõe a superação da polarização política e reúne princípios considerados fundamentais pelo sistema do associativismo para o próximo ciclo de governo.
9: Eu quero o maior número para mostrar a representatividade do nosso sistema. Vamos nos dar as mãos e somar esse esforço. Quanto mais entidades assinarem a adesão ao manifesto, mais força a gente ganha para o futuro diálogo com o governo.
8: O presidente emérito da CACB, Guilherme Afif Domingos, destaca a importância da mobilização do setor produtivo diante das mudanças políticas e econômicas em curso. Segundo Afif, além da disputa presidencial, o setor produtivo precisa acompanhar a composição e a atuação do Congresso Nacional e organizar suas posições em torno de princípios comuns.
10: Todo mundo está concentrado na eleição do presidente, mas nós temos que olhar a representação do Congresso. Portanto, seria um momento muito importante que nós vamos ter que nos mobilizar em torno de ideias e propostas daquilo que a gente pensa para o Brasil.
8: O manifesto coloca o trabalho, a liberdade de empreender e o desenvolvimento econômico no centro da agenda defendida pelo sistema do associativismo. O texto propõe um ambiente de negócios em que o pequeno empresário não seja pressionado por impostos e burocracia. O documento também reforça a necessidade de regras claras, segurança jurídica e liberdade para trabalhar e empreender. A proposta defende ainda que o Estado deve estar a serviço do cidadão e que que o desenvolvimento econômico depende da capacidade de trabalhadores e empresas de produzir, investir, inovar e gerar oportunidades. O manifesto pode ser assinado por pessoas físicas e empresas mediante CPF ou CNPJ por meio do site redepautabrasil.com.br. Reportagem Paloma Custódio.
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5: 2 horas e 59 minutos.
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8: No último domingo, 4 de outubro, os brasileiros elegeram 12 mulheres para o Senado entre as 54 vagas em disputa. É o maior número de senadoras eleitas em um único pleito desde a redemocratização. Com o resultado das eleições, a bancada feminina no Senado deve passar das atuais 15 para 18 integrantes a partir de 2027. Na Câmara dos Deputados, a presença feminina também aumentou. A bancada passará de 90 para 109 parlamentares em 2027, um aumento de 21%. Apesar do avanço no número de mulheres eleitas como deputadas e senadoras, a representatividade também precisa se refletir na participação nas decisões do Congresso. É o que avalia Ana Cláudia Badra Kotaiti, presidente do Conselho Nacional da Mulher Empreendedora e da Cultura, o CEMEC, vinculado à Confederação das Associações Comerciais e Empresariais do Brasil, a CACB.
12: As mulheres que chegam agora na Câmara e no Senado precisam estar no centro das discussões que definem o futuro do país, do orçamento às políticas econômicas, do emprego ao empreendedorismo. Mais do que ocupar cadeiras, é preciso ocupar espaços de liderança e transformar presença em influência.
8: Para a professora de Sociologia da Universidade de Brasília, Débora Messenberg, a presença de mulheres de diferentes partidos também pode favorecer o diálogo em torno de pautas comuns, mesmo diante de divergências ideológicas.
13: Mesmo que a gente tenha divergências muito grandes, né, em termos mais amplos, né, de uma mulher do PSOL para conversar com uma do PL, existem pautas que elas conseguem encontrar algum consenso.
8: Para a senadora Damaris Alves, do Partido Republicanos, do DF, a implementação da Política Nacional do Cuidado deve ser uma das prioridades do próximo Congresso.
14: Nós aprovamos nessa legislatura a Política Nacional do Cuidado e nós vamos ter que fazer ela ser realidade em todo o país. Regulamentação nos estados e, claro, a gente vai lutar por orçamento para essa política. E, claro, não vamos aceitar nenhum retrocesso. Todos os direitos conquistados estão aí.
8: Para Ana Cláudia Kotaiti, a atuação das parlamentares não deve ficar restrita às chamadas pautas de mulheres. Ela defende maior participação feminina em temas como educação, segurança, emprego, crédito, empreendedorismo, inovação e desenvolvimento econômico. Reportagem Paloma Custódio.
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15: O Tribunal Superior Eleitoral aprovou o plano de mídia do horário eleitoral gratuito para o segundo turno presidencial. Entre os dias 9 e 23 de outubro, as emissoras de rádio vão transmitir 10 minutos diários de propaganda em rede, de segunda a sábado. As inserções ao longo da programação vão somar 25 minutos diários, de segunda a domingo. O tempo será dividido de forma igual entre o Partido Liberal e a coligação Brasil Pronto para Mais. Cada candidato terá 5 minutos no horário em rede e 12 minutos e meio nas inserções. A transmissão começa pelo candidato com maior votação no primeiro turno, com alternância da ordem a cada programa. As informações são do Tribunal Superior Eleitoral. Reportagem Viviane Bessa.
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16: A disputa pela presidência será decidida em segundo turno no dia 25 de outubro entre o senador Flávio Bolsonaro e o presidente Lula, que terminaram o primeiro turno com 47,03% e 45,16% dos votos válidos, respectivamente. Nos primeiros dias da nova etapa, os dois lados intensificaram a corrida por alianças e ajustaram o discurso e estratégia para a reta final. Flávio Bolsonaro já acumula apoios relevantes. Romeu Zema e Ronaldo Caiado, sexto e quinto colocados na disputa, declararam voto no senador. Nos últimos dias, a federação entre União Brasil e Progressistas, que havia ficado neutra no primeiro turno, também declarou apoio formal, assim como o ex-presidente Michel Temer. O engajamento mais decisivo veio do governador reeleito de São Paulo, Tarcísio de Freitas, que entrou na articulação política do senador e já tem compromissos marcados com ele no estado para o fim de semana, reproduzindo o modelo de atos simbólicos da campanha de Jair Bolsonaro em 2022. No discurso, Flávio afirmou que pretende usar o início do mandato para tentar acabar com a reeleição, além de defender a redução da maioridade penal e medidas contra o STF, posições que internamente geram alerta entre aliados sobre o risco de um clima de já ganhou tão próximo da eleição. Já Augusto Cury e Renan Santos, terceiro e quarto colocados, mantiveram neutralidade, deixando Lula sem nenhum apoio formal de candidatos derrotados até agora, cenário inverso ao de 2022, quando o petista recebeu rapidamente o apoio do centro. Do lado petista, a campanha busca transformar a disputa em um confronto direto de projetos, ampliando críticas à trajetória de Flávio em temas como segurança pública, milícias, pandemia, desmatamento e relações internacionais. A equipe também redesenhou a estratégia digital nesta semana, com reuniões entre a coordenação e deputados com forte presença nas redes, buscando melhorar o alcance entre jovens e mulheres. Lula, inclusive, já publicou vídeos em formato de selfie e criou um canal de apoiadores chamado Exército do Lula. Nas peças publicitárias, o presidente questionou como Flávio votaria sobre o fim da escala de trabalho 6x1 e associou a promessa de cortes nas contas públicas do senador a possíveis cortes em programas sociais, como Farmácia Popular, Minha Casa Minha Vida e Mais Médicos. Lula também defendeu a PEC da Segurança Pública e resumiu o lema de campanha como proteção para o trabalhador e prisão para o bandido, além de subir o tom de críticas ao STF. Os dois candidatos confirmaram presença nos debates no segundo turno, com o primeiro confronto marcado pela Band para 18 de outubro. Antes disso, o Instituto Datafolha divulga ainda nesta quinta-feira o primeiro levantamento de intenção de voto para a nova etapa, com base em 2.520 entrevistas e margem de erro de 2 pontos percentuais. Reportagem
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18: Os municípios brasileiros recebem nesta sexta-feira, dia 9, 5 bilhões e 400 milhões de reais do Fundo de Participação dos Municípios, o FPM. O valor corresponde ao primeiro decêndio de outubro e representa uma alta de cerca de 13% em relação ao mesmo período de 2025, quando foram repassados 4 bilhões e 800 milhões de reais. Apesar do aumento, o especialista em orçamento público, César Lima, chama a atenção para as mudanças que devem ocorrer nos repasses com a entrada em vigor das novas regras da reforma tributária.
19: Estamos aí aguardando, a partir de janeiro, a entrada em vigor de novas regras da reforma tributária, para saber como vai ser agora, né, daqui por diante, esses repasses. Temos aí o fundo de compensação que foi criado para evitar qualquer perda por parte de estados e municípios. Temos aí um bom ano para o FPM, estamos aí já no último trimestre do ano e mais para frente estaremos aqui num cenário geral de como foi este ano.
18: São Paulo recebe a maior parcela entre os estados, com aproximadamente 668 milhões de reais. Atibaia, Santa Rita do Passa Quatro e Barueri estão entre os municípios paulistas com os maiores repasses. Minas Gerais aparece em seguida com cerca de 675 milhões de reais. Contagem, Governador Valadares e Divinópolis recebem mais de 3 milhões de reais cada. O Tesouro Nacional informa ainda que 15 municípios estão impedidos de receber o FPM. Os bloqueios podem ocorrer por pendências previdenciárias, falta de recolhimento do PASEP, débitos com a União ou ausência de informações exigidas pela legislação. Após a regularização da pendência, os repasses são restabelecidos. Os recursos do FPM são usados pelos municípios em áreas como saúde, educação, infraestrutura e pagamento de pessoal. Reportagem Marquesan Araújo.
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1: Imagina só quando é por mensagem ainda, irmão.
0: Covardia, né?

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2: Agora sim, então. 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

0: 3:53.
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7: A sexta-feira será de atenção redobrada na região sul. Uma área de baixa pressão e um ciclone extratropical na costa favorecem a formação de uma frente fria e deixam um tempo severo em vários pontos. O IMET emitiu aviso vermelho de grande perigo para tempestades no oeste e sudoeste do Paraná, centro e oeste de Santa Catarina e noroeste e norte do Rio Grande do Sul. Entre as áreas afetadas estão Cascavel, Foz do Iguaçu, Chapecó, Joaçaba, Passo Fundo, Erechim, Santo Ângelo e Juí. Há risco de chuva intensa, rajadas fortes de vento e granizo. Também existem avisos laranja e amarelo para outras áreas, incluindo Curitiba, Florianópolis e Porto Alegre. As informações são do Instituto Nacional de Meteorologia. Sofia Muniz, o tempo e a temperatura.
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7: A saca de 60 quilos da soja inicia esta quinta-feira, dia 8, com movimentos diferentes no Paraná. No interior do estado, o preço teve alta de 0,32% e a saca é negociada a R$ 147,67. Já na região litorânea de Paranaguá, a soja apresentou queda de 1,14%. Com isso, a saca de 60 quilos passou a ser comercializada a R$ 153,90. No mercado de trigo, os preços também tiveram comportamentos diferentes entre os estados. No Paraná, a tonelada do cereal é comercializada a R$ 1.538,46. No Rio Grande do Sul, por outro lado, houve redução no preço e a tonelada do trigo é vendida a R$ 1.454,59. Os valores são do Centro de Estudos Avançados em Economia Aplicada, o CEPEA. Reportagem Sofia Muniz.
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8: O presidente da Confederação das Associações Comerciais e Empresariais do Brasil, a CACB, Alfredo Cotaite Neto, convoca as entidades do sistema associativista e a sociedade civil a aderirem ao manifesto Rede Pauta Brasil, pela reconciliação, pela liberdade e por um Brasil governado para todos. O documento propõe a superação da polarização política e reúne princípios considerados fundamentais pelo sistema do associativismo para o próximo ciclo de governo.
9: Eu quero o maior número para mostrar a representatividade do nosso sistema. Vamos nos dar as mãos e somar esse esforço. Quanto mais entidades assinarem a adesão ao manifesto, mais força a gente ganha para o futuro diálogo com o governo.
8: O presidente emérito da CACB, Guilherme Afif Domingos, destaca a importância da mobilização do setor produtivo diante das mudanças políticas e econômicas em curso. Segundo Afif, além da disputa presidencial, o setor produtivo precisa acompanhar a composição e a atuação do Congresso Nacional e organizar suas posições em torno de princípios comuns.
10: Todo mundo está concentrado na eleição do presidente, mas nós temos que olhar a representação do Congresso. Portanto, seria um momento muito importante que nós vamos ter que nos mobilizar em torno de ideias e propostas daquilo que a gente pensa para o Brasil.
8: O manifesto coloca o trabalho, a liberdade de empreender e o desenvolvimento econômico no centro da agenda defendida pelo sistema do associativismo. O texto propõe um ambiente de negócios em que o pequeno empresário não seja pressionado por impostos e burocracia. O documento também reforça a necessidade de regras claras, segurança jurídica e liberdade para trabalhar e empreender. A proposta defende ainda que o Estado deve estar a serviço do cidadão e que que o desenvolvimento econômico depende da capacidade de trabalhadores e empresas de produzir, investir, inovar e gerar oportunidades. O manifesto pode ser assinado por pessoas físicas e empresas mediante CPF ou CNPJ por meio do site redepautabrasil.com.br. Reportagem Paloma Custódio.
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8: No último domingo, 4 de outubro, os brasileiros elegeram 12 mulheres para o Senado entre as 54 vagas em disputa. É o maior número de senadoras eleitas em um único pleito desde a redemocratização. Com o resultado das eleições, a bancada feminina no Senado deve passar das atuais 15 para 18 integrantes a partir de 2027. Na Câmara dos Deputados, a presença feminina também aumentou. A bancada passará de 90 para 109 parlamentares em 2027, um aumento de 21%. Apesar do avanço no número de mulheres eleitas como deputadas e senadoras, a representatividade também precisa se refletir na participação nas decisões do Congresso. É o que avalia Ana Cláudia Badra Kotaiti, presidente do Conselho Nacional da Mulher Empreendedora e da Cultura, o CEMEC, vinculado à Confederação das Associações Comerciais e Empresariais do Brasil, a CACB.
11: As mulheres que chegam agora na Câmara e no Senado precisam estar no centro das discussões que definem o futuro do país, do orçamento às políticas econômicas, do emprego ao empreendedorismo. Mais do que ocupar cadeiras, é preciso ocupar espaços de liderança e transformar presença em influência.
8: Para a professora de Sociologia da Universidade de Brasília, Débora Messenberg, a presença de mulheres de diferentes partidos também pode favorecer o diálogo em torno de pautas comuns, mesmo diante de divergências ideológicas.
12: Mesmo que a gente tenha divergências muito grandes, né, em termos mais amplos, né, de uma mulher do PSOL para conversar com uma do PL, existem pautas que elas conseguem encontrar algum consenso.
8: Para a senadora Damaris Alves, do Partido Republicanos, do DF, a implementação da Política Nacional do Cuidado deve ser uma das prioridades do próximo Congresso.
13: Nós aprovamos nessa legislatura a Política Nacional do Cuidado e nós vamos ter que fazer ela ser realidade em todo o país. Regulamentação nos estados e, claro, a gente vai lutar por orçamento para essa política. E, claro, não vamos aceitar nenhum retrocesso. Todos os direitos conquistados estão aí.
8: Para Ana Cláudia Kotaiti, a atuação das parlamentares não deve ficar restrita às chamadas pautas de mulheres. Ela defende maior participação feminina em temas como educação, segurança, emprego, crédito, empreendedorismo, inovação e desenvolvimento econômico. Reportagem Paloma Custódio.
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15: O Tribunal Superior Eleitoral aprovou o plano de mídia do horário eleitoral gratuito para o segundo turno presidencial. Entre os dias 9 e 23 de outubro, as emissoras de rádio vão transmitir 10 minutos diários de propaganda em rede, de segunda a sábado. As inserções ao longo da programação vão somar 25 minutos diários, de segunda a domingo. O tempo será dividido de forma igual entre o Partido Liberal e a coligação Brasil Pronto para Mais. Cada candidato terá 5 minutos no horário em rede e 12 minutos e meio nas inserções. A transmissão começa pelo candidato com maior votação no primeiro turno, com alternância da ordem a cada programa. As informações são do Tribunal Superior Eleitoral. Reportagem Viviane Bessa.
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16: A disputa pela presidência será decidida em segundo turno no dia 25 de outubro entre o senador Flávio Bolsonaro e o presidente Lula, que terminaram o primeiro turno com 47,03% e 45,16% dos votos válidos, respectivamente. Nos primeiros dias da nova etapa, os dois lados intensificaram a corrida por alianças e ajustaram o discurso e estratégia para a reta final. Flávio Bolsonaro já acumula apoios relevantes. Romeu Zema e Ronaldo Caiado, sexto e quinto colocados na disputa, declararam voto no senador. Nos últimos dias, a federação entre União Brasil e Progressistas, que havia ficado neutra no primeiro turno, também declarou apoio formal, assim como o ex-presidente Michel Temer. O engajamento mais decisivo veio do governador reeleito de São Paulo, Tarcísio de Freitas, que entrou na articulação política do senador e já tem compromissos marcados com ele no estado para o fim de semana, reproduzindo o modelo de atos simbólicos da campanha de Jair Bolsonaro em 2022. No discurso, Flávio afirmou que pretende usar o início do mandato para tentar acabar com a reeleição, além de defender a redução da maioridade penal e medidas contra o STF, posições que internamente geram alerta entre aliados sobre o risco de um clima de já ganhou tão próximo da eleição. Já Augusto Cury e Renan Santos, terceiro e quarto colocados, mantiveram neutralidade, deixando Lula sem nenhum apoio formal de candidatos derrotados até agora, cenário inverso ao de 2022, quando o petista recebeu rapidamente o apoio do centro. Do lado petista, a campanha busca transformar a disputa em um confronto direto de projetos, ampliando críticas à trajetória de Flávio em temas como segurança pública, milícias, pandemia, desmatamento e relações internacionais. A equipe também redesenhou a estratégia digital nesta semana, com reuniões entre a coordenação e deputados com forte presença nas redes, buscando melhorar o alcance entre jovens e mulheres. Lula, inclusive, já publicou vídeos em formato de selfie e criou um canal de apoiadores chamado Exército do Lula. Nas peças publicitárias, o presidente questionou como Flávio votaria sobre o fim da escala de trabalho 6x1 e associou a promessa de cortes nas contas públicas do senador a possíveis cortes em programas sociais, como Farmácia Popular, Minha Casa Minha Vida e mais médicos. Lula também defendeu a PEC da segurança pública e resumiu o lema de campanha como proteção para o trabalhador e prisão para o bandido, além de subir o tom de críticas ao STF. Os dois candidatos confirmaram presença nos debates no segundo turno, com o primeiro confronto marcado pela Band para 18 de outubro. Antes disso, o Instituto Datafolha divulga ainda nesta quinta-feira o primeiro levantamento de intenção de voto para a nova etapa, com base em 2.520 entrevistas e margem de erro de 2 pontos percentuais. Reportagem
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18: Os municípios brasileiros recebem nesta sexta-feira, dia 9, 5 bilhões e 400 milhões de reais do Fundo de Participação dos Municípios, o FPM. O valor corresponde ao primeiro decêndio de outubro e representa uma alta de cerca de 13% em relação ao mesmo período de 2025, quando foram repassados 4 bilhões e 800 milhões de reais. Apesar do aumento, o especialista em orçamento público, César Lima, chama a atenção para as mudanças que devem ocorrer nos repasses com a entrada em vigor das novas regras da reforma tributária.
19: Estamos aí aguardando, a partir de janeiro, a entrada em vigor de novas regras da reforma tributária, para saber como vai ser agora, né, daqui por diante, esses repasses. Temos aí o fundo de compensação que foi criado para evitar qualquer perda por parte de estados e municípios. Temos aí um bom ano para o FPM, estamos aí já no último trimestre do ano e mais para frente estaremos aqui num cenário geral de como foi este ano.
18: São Paulo recebe a maior parcela entre os estados, com aproximadamente 668 milhões de reais. Atibaia, Santa Rita do Passa Quatro e Barueri estão entre os municípios paulistas com os maiores repasses. Minas Gerais aparece em seguida com cerca de 675 milhões de reais. Contagem, Governador Valadares e Divinópolis recebem mais de 3 milhões de reais cada. O Tesouro Nacional informa ainda que 15 municípios estão impedidos de receber o FPM. Os bloqueios podem ocorrer por pendências previdenciárias, falta de recolhimento do PASEP, débitos com a União ou ausência de informações exigidas pela legislação. Após a regularização da pendência, os repasses são restabelecidos. Os recursos do FPM são usados pelos municípios em áreas como saúde, educação, infraestrutura e pagamento de pessoal. Reportagem Marquesan Araújo.
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1: Essa é Cartilove, nascido da Cordeira.

0: 4:53.
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8: A sexta-feira será de atenção redobrada na região sul. Uma área de baixa pressão e um ciclone extratropical na costa favorecem a formação de uma frente fria e deixam um tempo severo em vários pontos. O IMET emitiu aviso vermelho de grande perigo para tempestades no oeste e sudoeste do Paraná, centro e oeste de Santa Catarina e noroeste e norte do Rio Grande do Sul. Entre as áreas afetadas estão Cascavel, Foz do Iguaçu, Chapecó, Joaçaba, Passo Fundo, Erechim, Santo Ângelo e Juí. Há risco de chuva intensa, rajadas fortes de vento e granizo. Também existem avisos laranja e amarelo para outras áreas, incluindo Curitiba, Florianópolis e Porto Alegre. As informações são do Instituto Nacional de Meteorologia. Sofia Muniz, o tempo e a temperatura.
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8: A saca de 60 quilos da soja inicia esta quinta-feira, dia 8, com movimentos diferentes no Paraná. No interior do estado, o preço teve alta de 0,32% e a saca é negociada a R$ 147,67. Já na região litorânea de Paranaguá, a soja apresentou queda de 1,14%. Com isso, a saca de 60 quilos passou a ser comercializada a R$ 153,90. No mercado de trigo, os preços também tiveram comportamentos diferentes entre os estados. No Paraná, a tonelada do cereal é comercializada a R$ 1.538,46. No Rio Grande do Sul, por outro lado, houve redução no preço e a tonelada do trigo é vendida a R$ 1.454,59. Os valores são do Centro de Estudos Avançados em Economia Aplicada, o CEPEA. Reportagem Sofia Muniz.
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9: O presidente da Confederação das Associações Comerciais e Empresariais do Brasil, a CACB, Alfredo Cotaite Neto, convoca as entidades do sistema associativista e a sociedade civil a aderirem ao manifesto Rede Pauta Brasil, pela reconciliação, pela liberdade e por um Brasil governado para todos. O documento propõe a superação da polarização política e reúne princípios considerados fundamentais pelo sistema do associativismo para o próximo ciclo de governo.
10: Eu quero o maior número para mostrar a representatividade do nosso sistema. Vamos nos dar as mãos e somar esse esforço. Quanto mais entidades assinarem a adesão ao manifesto, mais força a gente ganha para o futuro diálogo com o governo.
9: O presidente emérito da CACB, Guilherme Afife Domingos, destaca a importância da mobilização do setor produtivo diante das mudanças políticas e econômicas em curso. Segundo Afife, além da disputa presidencial, o setor produtivo precisa acompanhar a composição e a atuação do Congresso Nacional e organizar suas posições em torno de princípios comuns.
11: Todo mundo está concentrado na eleição do presidente, mas nós temos que olhar a representação do Congresso. Portanto, seria um momento muito importante que nós vamos ter que nos mobilizar em torno de ideias e propostas daquilo que a gente pensa para o Brasil.
9: O manifesto coloca o trabalho, a liberdade de empreender e o desenvolvimento econômico no centro da agenda defendida pelo sistema do associativismo. O texto propõe um ambiente de negócios em que o pequeno empresário não seja pressionado por impostos e burocracia. O documento também reforça a necessidade de regras claras, segurança jurídica e liberdade para trabalhar e empreender. A proposta defende ainda que o Estado deve estar a serviço do cidadão e que o desenvolvimento econômico depende da capacidade de trabalhadores e empresas de produzir, investir, inovar e gerar oportunidades. O manifesto pode ser assinado por pessoas físicas e empresas mediante CPF ou CNPJ por meio do site redepautabrasil.com.br. Reportagem Paloma Custódio.
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7: 4 horas e 59 minutos.
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9: No último domingo, 4 de outubro, os brasileiros elegeram 12 mulheres para o Senado entre as 54 vagas em disputa. É o maior número de senadoras eleitas em um único pleito desde a redemocratização. Com o resultado das eleições, a bancada feminina no Senado deve passar das atuais 15 para 18 integrantes a partir de 2027. Na Câmara dos Deputados, a presença feminina também aumentou. A bancada passará de 90 para 109 parlamentares em 2027, um aumento de 21%. Apesar do avanço no número de mulheres eleitas como deputadas e senadoras, a representatividade também precisa se refletir na participação nas decisões do Congresso. É o que avalia Ana Cláudia Badra Kotaiti, presidente do Conselho Nacional da Mulher Empreendedora e da Cultura, o CEMEC, vinculado à Confederação das Associações Comerciais e Empresariais do Brasil, a CACB.
5: As mulheres que chegam agora na Câmara e no Senado precisam estar no centro das discussões que definem o futuro do país, do orçamento às políticas econômicas, do emprego ao empreendedorismo. Mais do que ocupar cadeiras, é preciso ocupar espaços de liderança e transformar presença em influência.
9: Para a professora de Sociologia da Universidade de Brasília, Débora Messenberg, a presença de mulheres de diferentes partidos também pode favorecer o diálogo em torno de pautas comuns, mesmo diante de divergências ideológicas.
12: Mesmo que a gente tenha divergências muito grandes, né, em termos mais amplos, né, de uma mulher do pessoal para conversar com uma do PL, existem pautas que elas conseguem encontrar algum consenso.
9: Para a senadora Damaris Alves, do Partido Republicanos, do DF, a implementação da Política Nacional do Cuidado deve ser uma das prioridades do próximo Congresso.
13: Nós aprovamos nessa legislatura a Política Nacional do Cuidado e nós vamos ter que fazer ela ser realidade em todo o país. Regulamentação nos estados e, claro, a gente vai lutar por orçamento para essa política. E, claro, não vamos aceitar nenhum retrocesso. Todos os direitos conquistados estão aí.
9: Para Ana Cláudia Kotaiti, a atuação das parlamentares não deve ficar restrita às chamadas pautas de mulheres. Ela defende maior participação feminina em temas como educação, segurança, emprego, crédito, empreendedorismo, inovação e desenvolvimento econômico. Reportagem Paloma Custódio.
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14: O Tribunal Superior Eleitoral aprovou o plano de mídia do horário eleitoral gratuito para o segundo turno presidencial. Entre os dias 9 e 23 de outubro, as emissoras de rádio vão transmitir 10 minutos diários de propaganda em rede, de segunda a sábado. As inserções ao longo da programação vão somar 25 minutos diários, de segunda a domingo. O tempo será dividido de forma igual entre o Partido Liberal e a coligação Brasil Pronto para Mais. Cada candidato terá 5 minutos no horário em rede e 12 minutos e meio nas inserções. A transmissão começa pelo candidato com maior votação no primeiro turno, com alternância da ordem a cada programa. As informações são do Tribunal Superior Eleitoral. Reportagem Viviane Bessa.
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15: A disputa pela presidência será decidida em segundo turno no dia 25 de outubro entre o senador Flávio Bolsonaro e o presidente Lula, que terminaram o primeiro turno com 47,03% e 45,16% dos votos válidos, respectivamente. Nos primeiros dias da nova etapa, os dois lados intensificaram a corrida por alianças e ajustaram o discurso e estratégia para a reta final. Flávio Bolsonaro já acumula apoios relevantes. Romeu Zema e Ronaldo Caiado, sexto e quinto colocados na disputa, declararam voto no senador. Nos últimos dias, a federação entre União Brasil e Progressistas, que havia ficado neutra no primeiro turno, também declarou apoio formal, assim como o ex-presidente Michel Temer. O engajamento mais decisivo veio do governador reeleito de São Paulo, Tarcísio de Freitas, que entrou na articulação política do senador e já tem compromissos marcados com ele no estado para o fim de semana, reproduzindo o modelo de atos simbólicos da campanha de Jair Bolsonaro em 2022. No discurso, Flávio afirmou que pretende usar o início do mandato para tentar acabar com a reeleição, além de defender a redução da maioridade penal e medidas contra o STF, posições que internamente geram alerta entre aliados sobre o risco de um clima de já ganhou tão próximo da eleição. Já Augusto Cury e Renan Santos, terceiro e quarto colocados, mantiveram neutralidade, deixando Lula sem nenhum apoio formal de candidatos derrotados até agora, cenário inverso ao de 2022, quando o petista recebeu rapidamente o apoio do centro. Do lado petista, a campanha busca transformar a disputa em um confronto direto de projetos, ampliando críticas à trajetória de Flávio em temas como segurança pública, milícias, pandemia, desmatamento e relações internacionais. A equipe também redesenhou a estratégia digital nesta semana, com reuniões entre a coordenação e deputados com forte presença nas redes, buscando melhorar o alcance entre jovens e mulheres. Lula, inclusive, já publicou vídeos em formato de selfie e criou um canal de apoiadores chamado Exército do Lula. Nas peças publicitárias, o presidente questionou como Flávio votaria sobre o fim da escala de trabalho 6x1 e associou a promessa de cortes nas contas públicas do senador a possíveis cortes em programas sociais, como Farmácia Popular, Minha Casa Minha Vida e mais médicos. Lula também defendeu a PEC da segurança pública e resumiu o lema de campanha como proteção para o trabalhador e prisão para o bandido, além de subir o tom de críticas ao STF. Os dois candidatos confirmaram presença nos debates no segundo turno, com o primeiro confronto marcado pela Band para 18 de outubro. Antes disso, o Instituto Datafolha divulga ainda nesta quinta-feira o primeiro levantamento de intenção de voto para a nova etapa, com base em 2.520 entrevistas e margem de erro de 2 pontos percentuais. Reportagem
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16: Os municípios brasileiros recebem nesta sexta-feira, dia 9, 5 bilhões e 400 milhões de reais do Fundo de Participação dos Municípios, o FPM. O valor corresponde ao primeiro decêndio de outubro e representa uma alta de cerca de 13% em relação ao mesmo período de 2025, quando foram repassados 4 bilhões e 800 milhões de reais. Apesar do aumento, o especialista em orçamento público, César Lima, chama a atenção para as mudanças que devem ocorrer nos repasses com a entrada em vigor das novas regras da reforma tributária.
17: Estamos aí aguardando, a partir de janeiro, a entrada em vigor de novas regras da reforma tributária, para saber como vai ser agora, né, daqui por diante, esses repasses. Temos aí o fundo de compensação, que foi criado para evitar qualquer perda por parte de estados e municípios. Temos aí um bom ano para o FPM, estamos aí já no último trimestre do ano e mais para frente estaremos aqui num cenário geral de como foi este ano.
16: São Paulo recebe a maior parcela entre os estados, com aproximadamente 668 milhões de reais. Atibaia, Santa Rita do Passa Quatro e Barueri estão entre os municípios paulistas com os maiores repasses. Minas Gerais aparece em seguida com cerca de 675 milhões de reais. Contagem, Governador Valadares e Divinópolis recebem mais de 3 milhões de reais cada. O Tesouro Nacional informa ainda que 15 municípios estão impedidos de receber o FPM. Os bloqueios podem ocorrer por pendências previdenciárias, falta de recolhimento do PASEP, débitos com a União ou ausência de informações exigidas pela legislação. Após a regularização da pendência, os repasses são restabelecidos. Os recursos do FPM são usados pelos municípios em áreas como saúde, educação, infraestrutura e pagamento de pessoal. Reportagem Marquesan Araújo.
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0: 5:53.
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8: A sexta-feira será de atenção redobrada na região sul. Uma área de baixa pressão e um ciclone extratropical na costa favorecem a formação de uma frente fria e deixam um tempo severo em vários pontos. O IMET emitiu aviso vermelho de grande perigo para tempestades no oeste e sudoeste do Paraná, centro e oeste de Santa Catarina e noroeste e norte do Rio Grande do Sul. Entre as áreas afetadas estão Cascavel, Foz do Iguaçu, Chapecó, Joaçaba, Passo Fundo, Erechim, Santo Ângelo e Juí. Há risco de chuva intensa, rajadas fortes de vento e granizo. Também existem avisos laranja e amarelo para outras áreas, incluindo Curitiba, Florianópolis e Porto Alegre. As informações são do Instituto Nacional de Meteorologia. Sofia Muniz, o tempo e a temperatura.
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8: A saca de 60 quilos da soja inicia esta quinta-feira, dia 8, com movimentos diferentes no Paraná. No interior do estado, o preço teve alta de 0,32% e a saca é negociada a R$ 147,67. Já na região litorânea de Paranaguá, a soja apresentou queda de 1,14%. Com isso, a saca de 60 quilos passou a ser comercializada a R$ 153,90. No mercado de trigo, os preços também tiveram comportamentos diferentes entre os estados. No Paraná, a tonelada do cereal é comercializada a R$ 1.538,46. No Rio Grande do Sul, por outro lado, houve redução no preço e a tonelada do trigo é vendida a R$ 1.454,59. Os valores são do Centro de Estudos Avançados em Economia Aplicada, o CEPEA. Reportagem Sofia Muniz.
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9: O presidente da Confederação das Associações Comerciais e Empresariais do Brasil, a CACB, Alfredo Cotaite Neto, convoca as entidades do sistema associativista e a sociedade civil a aderirem ao manifesto Rede Pauta Brasil, pela reconciliação, pela liberdade e por um Brasil governado para todos. O documento propõe a superação da polarização política e reúne princípios considerados fundamentais pelo sistema do associativismo para o próximo ciclo de governo.
10: Eu quero o maior número para mostrar a representatividade do nosso sistema. Vamos nos dar as mãos e somar esse esforço. Quanto mais entidades assinarem a adesão ao manifesto, mais força a gente ganha para o futuro diálogo com o governo.
9: O presidente emérito da CACB, Guilherme Afif Domingos, destaca a importância da mobilização do setor produtivo diante das mudanças políticas e econômicas em curso. Segundo Afif, além da disputa presidencial, o setor produtivo precisa acompanhar a composição e a atuação do Congresso Nacional e organizar suas posições em torno de princípios comuns.
11: Todo mundo está concentrado na eleição do presidente, mas nós temos que olhar a representação do Congresso. Portanto, seria um momento muito importante que nós vamos ter que nos mobilizar em torno de ideias, de propostas, daquilo que a gente pensa para o Brasil.
9: O manifesto coloca o trabalho, a liberdade de empreender e o desenvolvimento econômico no centro da agenda defendida pelo sistema do associativismo. O texto propõe um ambiente de negócios em que o pequeno empresário não seja pressionado por impostos e burocracia. O documento também reforça a necessidade de regras claras, segurança jurídica e liberdade para trabalhar e empreender. A proposta defende ainda que o Estado deve estar a serviço do cidadão e que que o desenvolvimento econômico depende da capacidade de trabalhadores e empresas de produzir, investir, inovar e gerar oportunidades. O manifesto pode ser assinado por pessoas físicas e empresas mediante CPF ou CNPJ por meio do site redepautabrasil.com.br. Reportagem Paloma Custódio.
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7: 5 horas e 59 minutos.
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9: No último domingo, 4 de outubro, os brasileiros elegeram 12 mulheres para o Senado entre as 54 vagas em disputa. É o maior número de senadoras eleitas em um único pleito desde a redemocratização. Com o resultado das eleições, a bancada feminina no Senado deve passar das atuais 15 para 18 integrantes a partir de 2027. Na Câmara dos Deputados, a presença feminina também aumentou. A bancada passará de 90 para 109 parlamentares em 2027, um aumento de 21%. Apesar do avanço no número de mulheres eleitas como deputadas e senadoras, a representatividade também precisa se refletir na participação nas decisões do Congresso. É o que avalia Ana Cláudia Badra Kotaiti, presidente do Conselho Nacional da Mulher Empreendedora e da Cultura, o CEMEC, vinculado à Confederação das Associações Comerciais e Empresariais do Brasil, a CACB.
5: As mulheres que chegam agora na Câmara e no Senado precisam estar no centro das discussões que definem o futuro do país, do orçamento às políticas econômicas, do emprego ao empreendedorismo. Mais do que ocupar cadeiras, é preciso ocupar espaços de liderança e transformar presença em influência.
9: Para a professora de Sociologia da Universidade de Brasília, Débora Messenberg, a presença de mulheres de diferentes partidos também pode favorecer o diálogo em torno de pautas comuns, mesmo diante de divergências ideológicas.
12: Mesmo que a gente tenha divergências muito grandes, né, em termos mais amplos, né, de uma mulher do pessoal para conversar com uma do PL, existem pautas que elas conseguem encontrar algum consenso.
9: Para a senadora Damaris Alves, do Partido Republicanos, do DF, a implementação da Política Nacional do Cuidado deve ser uma das prioridades do próximo Congresso.
13: Nós aprovamos nessa legislatura a Política Nacional do Cuidado e nós vamos ter que fazer ela ser realidade em todo o país. Regulamentação nos estados e, claro, a gente vai lutar por orçamento para essa política. E, claro, não vamos aceitar nenhum retrocesso. Todos os direitos conquistados estão aí.
9: Para Ana Cláudia Kotaiti, a atuação das parlamentares não deve ficar restrita às chamadas pautas de mulheres. Ela defende maior participação feminina em temas como educação, segurança, emprego, crédito, empreendedorismo, inovação e desenvolvimento econômico. Reportagem Paloma Custódio.
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14: O Tribunal Superior Eleitoral aprovou o plano de mídia do horário eleitoral gratuito para o segundo turno presidencial. Entre os dias 9 e 23 de outubro, as emissoras de rádio vão transmitir 10 minutos diários de propaganda em rede, de segunda a sábado. As inserções ao longo da programação vão somar 25 minutos diários, de segunda a domingo. O tempo será dividido de forma igual entre o Partido Liberal e a coligação Brasil Pronto para Mais. Cada candidato terá 5 minutos no horário em rede e 12 minutos e meio nas inserções. A transmissão começa pelo candidato com maior votação no primeiro turno, com alternância da ordem a cada programa. As informações são do Tribunal Superior Eleitoral. Reportagem Viviane Bessa.
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15: A disputa pela presidência será decidida em segundo turno no dia 25 de outubro entre o senador Flávio Bolsonaro e o presidente Lula, que terminaram o primeiro turno com 47,03% e 45,16% dos votos válidos, respectivamente. Nos primeiros dias da nova etapa, os dois lados intensificaram a corrida por alianças e ajustaram o discurso e estratégia para a reta final. Flávio Bolsonaro já acumula apoios relevantes. Romeu Zema e Ronaldo Caiado, sexto e quinto colocados na disputa, declararam voto no senador. Nos últimos dias, a federação entre União Brasil e Progressistas, que havia ficado neutra no primeiro turno, também declarou apoio formal, assim como o ex-presidente Michel Temer. O engajamento mais decisivo veio do governador reeleito de São Paulo, Tarcísio de Freitas, que entrou na articulação política do senador e já tem compromissos marcados com ele no estado para o fim de semana, reproduzindo o modelo de atos simbólicos da campanha de Jair Bolsonaro em 2022. No discurso, Flávio afirmou que pretende usar o início do mandato para tentar acabar com a reeleição, além de defender a redução da maioridade penal e medidas contra o STF, posições que internamente geram alerta entre aliados sobre o risco de um clima de já ganhou tão próximo da eleição. Já Augusto Cury e Renan Santos, terceiro e quarto colocados, mantiveram neutralidade, deixando Lula sem nenhum apoio formal de candidatos derrotados até agora, cenário inverso ao de 2022, quando o petista recebeu rapidamente o apoio do centro. Do lado petista, a campanha busca transformar a disputa em um confronto direto de projetos, ampliando críticas à trajetória de Flávio em temas como segurança pública, milícias, pandemia, desmatamento e relações internacionais. A equipe também redesenhou a estratégia digital nesta semana, com reuniões entre a coordenação e deputados com forte presença nas redes, buscando melhorar o alcance entre jovens e mulheres. Lula, inclusive, já publicou vídeos em formato de selfie e criou um canal de apoiadores chamado Exército do Lula. Nas peças publicitárias, o presidente questionou como Flávio votaria sobre o fim da escala de trabalho 6x1 e associou a promessa de cortes nas contas públicas do senador a possíveis cortes em programas sociais, como Farmácia Popular, Minha Casa Minha Vida e Mais Médicos. Lula também defendeu a PEC da Segurança Pública e resumiu o lema de campanha como proteção para o trabalhador e prisão para o bandido, além de subir o tom de críticas ao STF. Os dois candidatos confirmaram presença nos debates do segundo turno, com o primeiro confronto marcado pela Band para 18 de outubro. Antes disso, o Instituto Datafolha divulga ainda nesta quinta-feira o primeiro levantamento de intenção de voto para a nova etapa, com base em 2.520 entrevistas e margem de erro de 2 pontos percentuais. Reportagem
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16: Os municípios brasileiros recebem nesta sexta-feira, dia 9, 5 bilhões e 400 milhões de reais do Fundo de Participação dos Municípios, o FPM. O valor corresponde ao primeiro decêndio de outubro e representa uma alta de cerca de 13% em relação ao mesmo período de 2025, quando foram repassados 4 bilhões e 800 milhões de reais. Apesar do aumento, o especialista em orçamento público, César Lima, chama a atenção para as mudanças que devem ocorrer nos repasses com a entrada em vigor das novas regras da reforma tributária.
17: Estamos aí aguardando, a partir de janeiro, a entrada em vigor de novas regras da reforma tributária, para saber como vai ser agora, né, daqui por diante, esses repasses. Temos aí o fundo de compensação, que foi criado para evitar qualquer perda por parte de estados e municípios. Temos aí um bom ano para o FPM, estamos aí já no último trimestre do ano e mais para frente estaremos aqui num cenário geral de como foi este ano.
16: São Paulo recebe a maior parcela entre os estados, com aproximadamente 668 milhões de reais. Atibaia, Santa Rita do Passa Quatro e Barueri estão entre os municípios paulistas com os maiores repasses. Minas Gerais aparece em seguida com cerca de 675 milhões de reais. Contagem, Governador Valadares e Divinópolis recebem mais de 3 milhões de reais cada. O Tesouro Nacional informa ainda que 15 municípios estão impedidos de receber o FPM. Os bloqueios podem ocorrer por pendências previdenciárias, falta de recolhimento do PASEP, débitos com a União ou ausência de informações exigidas pela legislação. Após a regularização da pendência, os repasses são restabelecidos. Os recursos do FPM são usados pelos municípios em áreas como saúde, educação, infraestrutura e pagamento de pessoal. Reportagem Marquesan Araújo.
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1: 6:53.
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8: A sexta-feira será de atenção redobrada na região sul. Uma área de baixa pressão e um ciclone extratropical na costa favorecem a formação de uma frente fria e deixam um tempo severo em vários pontos. O IMET emitiu aviso vermelho de grande perigo para tempestades no oeste e sudoeste do Paraná, centro e oeste de Santa Catarina e noroeste e norte do Rio Grande do Sul. Entre as áreas afetadas estão Cascavel, Foz do Iguaçu, Chapecó, Joaçaba, Passo Fundo, Erechim, Santo Ângelo e Juí. Há risco de chuva intensa, rajadas fortes de vento e granizo. Também existem avisos laranja e amarelo para outras áreas, incluindo Curitiba, Florianópolis e Porto Alegre. As informações são do Instituto Nacional de Meteorologia. Sofia Muniz, o tempo e a temperatura.
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8: A saca de 60 quilos da soja inicia esta quinta-feira, dia 8, com movimentos diferentes no Paraná. No interior do estado, o preço teve alta de 0,32% e a saca é negociada a R$ 147,67. Já na região litorânea de Paranaguá, a soja apresentou queda de 1,14%. Com isso, a saca de 60 quilos passou a ser comercializada a R$ 153,90. No mercado de trigo, os preços também tiveram comportamentos diferentes entre os estados. No Paraná, a tonelada do cereal é comercializada a R$ 1.538,46. No Rio Grande do Sul, por outro lado, houve redução no preço e a tonelada do trigo é vendida a R$ 1.454,59. Os valores são do Centro de Estudos Avançados em Economia Aplicada, o CEPEA. Reportagem Sofia Muniz.
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9: O presidente da Confederação das Associações Comerciais e Empresariais do Brasil, a CACB, Alfredo Cotaite Neto, convoca as entidades do sistema associativista e a sociedade civil a aderirem ao manifesto Rede Pauta Brasil, pela reconciliação, pela liberdade e por um Brasil governado para todos. O documento propõe a superação da polarização política e reúne princípios considerados fundamentais pelo sistema do associativismo para o próximo ciclo de governo.
10: Eu quero o maior número para mostrar a representatividade do nosso sistema. Vamos nos dar as mãos e somar esse esforço. Quanto mais entidades assinarem a adesão ao manifesto, mais força a gente ganha para o futuro diálogo com o governo.
9: O presidente emérito da CACB, Guilherme Afife Domingos, destaca a importância da mobilização do setor produtivo diante das mudanças políticas e econômicas em curso. Segundo Afife, além da disputa presidencial, o setor produtivo precisa acompanhar a composição e a atuação do Congresso Nacional e organizar suas posições em torno de princípios comuns.
11: Todo mundo está concentrado na eleição do presidente, mas nós temos que olhar a representação do Congresso. Portanto, seria um momento muito importante que nós vamos ter que nos mobilizar em torno de ideias e propostas daquilo que a gente pensa para o Brasil.
9: O manifesto coloca o trabalho, a liberdade de empreender e o desenvolvimento econômico no centro da agenda defendida pelo sistema do associativismo. O texto propõe um ambiente de negócios em que o pequeno empresário não seja pressionado por impostos e burocracia. O documento também reforça a necessidade de regras claras, segurança jurídica e liberdade para trabalhar e empreender. A proposta defende ainda que o Estado deve estar a serviço do cidadão e que o desenvolvimento econômico depende da capacidade de trabalhadores e empresas de produzir, investir, inovar e gerar oportunidades. O manifesto pode ser assinado por pessoas físicas e empresas mediante CPF ou CNPJ por meio do site redepautabrasil.com.br. Reportagem Paloma Custódio.
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7: 6:59.
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9: No último domingo, 4 de outubro, os brasileiros elegeram 12 mulheres para o Senado entre as 54 vagas em disputa. É o maior número de senadoras eleitas em um único pleito desde a redemocratização. Com o resultado das eleições, a bancada feminina no Senado deve passar das atuais 15 para 18 integrantes a partir de 2027. Na Câmara dos Deputados, a presença feminina também aumentou. A bancada passará de 90 para 109 parlamentares em 2027, um aumento de 21%. Apesar do avanço no número de mulheres eleitas como deputadas e senadoras, a representatividade também precisa se refletir na participação nas decisões do Congresso. É o que avalia Ana Cláudia Badra Kotaiti, presidente do Conselho Nacional da Mulher Empreendedora e da Cultura, o CEMEC, vinculado à Confederação das Associações Comerciais e Empresariais do Brasil, a CACB.
12: As mulheres que chegam agora na Câmara e no Senado precisam estar no centro das discussões que definem o futuro do país, do orçamento às políticas econômicas, do emprego ao empreendedorismo. Mais do que ocupar cadeiras, é preciso ocupar espaços de liderança e transformar presença em influência.
9: Para a professora de Sociologia da Universidade de Brasília, Débora Messenberg, a presença de mulheres de diferentes partidos também pode favorecer o diálogo em torno de pautas comuns, mesmo diante de divergências ideológicas.
13: Mesmo que a gente tenha divergências muito grandes, né, em termos mais amplos, né, de uma mulher do pessoal para conversar com uma do PL, existem pautas que elas conseguem encontrar algum consenso.
9: Para a senadora Damaris Alves, do Partido Republicanos, do DF, a implementação da Política Nacional do Cuidado deve ser uma das prioridades do próximo Congresso.
14: Nós aprovamos nessa legislatura a Política Nacional do Cuidado e nós vamos ter que fazer ela ser realidade em todo o país. Regulamentação nos estados e, claro, a gente vai lutar por orçamento para essa política. E, claro, não vamos aceitar nenhum retrocesso. Todos os direitos conquistados estão aí.
9: Para Ana Cláudia Kotaiti, a atuação das parlamentares não deve ficar restrita às chamadas pautas de mulheres. Ela defende maior participação feminina em temas como educação, segurança, emprego, crédito, empreendedorismo, inovação e desenvolvimento econômico. Reportagem Paloma Custódio.
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15: O Tribunal Superior Eleitoral aprovou o plano de mídia do horário eleitoral gratuito para o segundo turno presidencial. Entre os dias 9 e 23 de outubro, as emissoras de rádio vão transmitir 10 minutos diários de propaganda em rede, de segunda a sábado. As inserções ao longo da programação vão somar 25 minutos diários, de segunda a domingo. O tempo será dividido de forma igual entre o Partido Liberal e a coligação Brasil Pronto para Mais. Cada candidato terá 5 minutos no horário em rede e 12 minutos e meio nas inserções. A transmissão começa pelo candidato com maior votação no primeiro turno, com alternância da ordem a cada programa. As informações são do Tribunal Superior Eleitoral. Reportagem Viviane Bessa.
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16: A disputa pela presidência será decidida em segundo turno no dia 25 de outubro entre o senador Flávio Bolsonaro e o presidente Lula, que terminaram o primeiro turno com 47,03% e 45,16% dos votos válidos, respectivamente. Nos primeiros dias da nova etapa, os dois lados intensificaram a corrida por alianças e ajustaram o discurso e estratégia para a reta final. Flávio Bolsonaro já acumula apoios relevantes. Romeu Zema e Ronaldo Caiado, sexto e quinto colocados na disputa, declararam voto no senador. Nos últimos dias, a federação entre União Brasil e Progressistas, que havia ficado neutra no primeiro turno, também declarou apoio formal, assim como o ex-presidente Michel Temer. O engajamento mais decisivo veio do governador reeleito de São Paulo, Tarcísio de Freitas, que entrou na articulação política do senador e já tem compromissos marcados com ele no estado para o fim de semana, reproduzindo o modelo de atos simbólicos da campanha de Jair Bolsonaro em 2022. No discurso, Flávio afirmou que pretende usar o início do mandato para tentar acabar com a reeleição, além de defender a redução da maioridade penal e medidas contra o STF, posições que internamente geram alerta entre aliados sobre o risco de um clima de já ganhou tão próximo da eleição. Já Augusto Cury e Renan Santos, terceiro e quarto colocados, mantiveram neutralidade, deixando Lula sem nenhum apoio formal de candidatos derrotados até agora, cenário inverso ao de 2022, quando o petista recebeu rapidamente o apoio do centro. Do lado petista, a campanha busca transformar a disputa em um confronto direto de projetos, ampliando críticas à trajetória de Flávio em temas como segurança pública, milícias, pandemia, desmatamento e relações internacionais. A equipe também redesenhou a estratégia digital nesta semana, com reuniões entre a coordenação e deputados com forte presença nas redes, buscando melhorar o alcance entre jovens e mulheres. Lula, inclusive, já publicou vídeos em formato de selfie e criou um canal de apoiadores chamado Exército do Lula. Nas peças publicitárias, o presidente questionou como Flávio votaria sobre o fim da escala de trabalho 6x1 e associou a promessa de cortes nas contas públicas do senador a possíveis cortes em programas sociais, como Farmácia Popular, Minha Casa Minha Vida e Mais Médicos. Lula também defendeu a PEC da Segurança Pública e resumiu o lema de campanha como proteção para o trabalhador e prisão para o bandido, além de subir o tom de críticas ao STF. Os dois candidatos confirmaram presença nos debates no segundo turno, com o primeiro confronto marcado pela Band para 18 de outubro. Antes disso, o Instituto Datafolha divulga ainda nesta quinta-feira o primeiro levantamento de intenção de voto para a nova etapa, com base em 2.520 entrevistas e margem de erro de 2 pontos percentuais. Reportagem
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17: Os municípios brasileiros recebem nesta sexta-feira, dia 9, 5 bilhões e 400 milhões de reais do Fundo de Participação dos Municípios, o FPM. O valor corresponde ao primeiro decêndio de outubro e representa uma alta de cerca de 13% em relação ao mesmo período de 2025, quando foram repassados 4 bilhões e 800 milhões de reais. Apesar do aumento, o especialista em orçamento público, César Lima, chama a atenção para as mudanças que devem ocorrer nos repasses com a entrada em vigor das novas regras da reforma tributária.
18: Estamos aí aguardando, a partir de janeiro, a entrada em vigor de novas regras da reforma tributária, para saber como vai ser agora, né, daqui por diante, esses repasses. Temos aí o fundo de compensação, que foi criado para evitar qualquer perda por parte de estados e municípios. Temos aí um bom ano para o FPM, estamos aí já no último trimestre do ano e mais para frente estaremos aqui num cenário geral de como foi este ano.
17: São Paulo recebe a maior parcela entre os estados, com aproximadamente 668 milhões de reais. Atibaia, Santa Rita do Passa Quatro e Barueri estão entre os municípios paulistas com os maiores repasses. Minas Gerais aparece em seguida com cerca de 675 milhões de reais. Contagem, Governador Valadares e Divinópolis recebem mais de 3 milhões de reais cada. O Tesouro Nacional informa ainda que 15 municípios estão impedidos de receber o FPM. Os bloqueios podem ocorrer por pendências previdenciárias, falta de recolhimento do PASEP, débitos com a União ou ausência de informações exigidas pela legislação. Após a regularização da pendência, os repasses são restabelecidos. Os recursos do FPM são usados pelos municípios em áreas como saúde, educação, infraestrutura e pagamento de pessoal. Reportagem Marquesan Araújo.
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0: começa a pular. 7:53.
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7: A sexta-feira será de atenção redobrada na região sul. Uma área de baixa pressão e um ciclone extratropical na costa favorecem a formação de uma frente fria e deixam um tempo severo em vários pontos. O IMET emitiu aviso vermelho de grande perigo para tempestades no oeste e sudoeste do Paraná, centro e oeste de Santa Catarina e noroeste e norte do Rio Grande do Sul. Entre as áreas afetadas estão Cascavel, Foz do Iguaçu, Chapecó, Joaçaba, Passo Fundo, Erechim, Santo Ângelo e Juí. Há risco de chuva intensa, rajadas fortes de vento e granizo. Também existem avisos laranja e amarelo para outras áreas, incluindo Curitiba, Florianópolis e Porto Alegre. As informações são do Instituto Nacional de Meteorologia. Sofia Muniz, o tempo e a temperatura.
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7: A saca de 60 quilos da soja inicia esta quinta-feira, dia 8, com movimentos diferentes no Paraná. No interior do estado, o preço teve alta de 0,32% e a saca é negociada a R$ 147,67. Já na região litorânea de Paranaguá, a soja apresentou queda de 1,14%. Com isso, a saca de 60 quilos passou a ser comercializada a R$ 153,90. No mercado de trigo, os preços também tiveram comportamentos diferentes entre os estados. No Paraná, a tonelada do cereal é comercializada a R$ 1.538,46. No Rio Grande do Sul, por outro lado, houve redução no preço e a tonelada do trigo é vendida a R$ 1.454,59. Os valores são do Centro de Estudos Avançados em Economia Aplicada, o CEPEA. Reportagem Sofia Muniz.
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8: O presidente da Confederação das Associações Comerciais e Empresariais do Brasil, a CACB, Alfredo Cotaite Neto, convoca as entidades do sistema associativista e a sociedade civil a aderirem ao manifesto Rede Pauta Brasil, pela reconciliação, pela liberdade e por um Brasil governado para todos. O documento propõe a superação da polarização política e reúne princípios considerados fundamentais pelo sistema do associativismo para o próximo ciclo de governo.
9: Eu quero o maior número para mostrar a representatividade do nosso sistema. Vamos nos dar as mãos e somar esse esforço. Quanto mais entidades assinarem a adesão ao manifesto, mais força a gente ganha para o futuro diálogo com o governo.
8: O presidente emérito da CACB, Guilherme Afif Domingos, destaca a importância da mobilização do setor produtivo diante das mudanças políticas e econômicas em curso. Segundo Afif, além da disputa presidencial, o setor produtivo precisa acompanhar a composição e a atuação do Congresso Nacional e organizar suas posições em torno de princípios comuns.
10: Todo mundo está concentrado na eleição do presidente, mas nós temos que olhar a representação do Congresso. Portanto, seria um momento muito importante que nós vamos ter que nos mobilizar em torno de ideias. e propostas daquilo que a gente pensa para o Brasil.
8: O manifesto coloca o trabalho, a liberdade de empreender e o desenvolvimento econômico no centro da agenda defendida pelo sistema do associativismo. O texto propõe um ambiente de negócios em que o pequeno empresário não seja pressionado por impostos e burocracia. O documento também reforça a necessidade de regras claras, segurança jurídica e liberdade para trabalhar e empreender. A proposta defende ainda que o Estado deve estar a serviço do cidadão e que o desenvolvimento econômico depende da capacidade de trabalhadores e empresas de produzir, investir, inovar e gerar oportunidades. O manifesto pode ser assinado por pessoas físicas e empresas mediante CPF ou CNPJ por meio do site redepautabrasil.com.br. Reportagem Paloma Custódio.
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8: No último domingo, 4 de outubro, os brasileiros elegeram 12 mulheres para o Senado entre as 54 vagas em disputa. É o maior número de senadoras eleitas em um único pleito desde a redemocratização. Com o resultado das eleições, a bancada feminina no Senado deve passar das atuais 15 para 18 integrantes a partir de 2027. Na Câmara dos Deputados, a presença feminina também aumentou. A bancada passará de 90 para 109 parlamentares em 2027, um aumento de 21%. Apesar do avanço no número de mulheres eleitas como deputadas e senadoras, a representatividade também precisa se refletir na participação nas decisões do Congresso. É o que avalia Ana Cláudia Badra Kotaiti, presidente do Conselho Nacional da Mulher Empreendedora e da Cultura, o CEMEC, vinculado à Confederação das Associações Comerciais e Empresariais do Brasil, a CACB.
0: As mulheres que chegam agora na Câmara e no Senado precisam estar no centro das discussões que definem o futuro do país, do orçamento às políticas econômicas, do emprego ao empreendedorismo. Mais do que ocupar cadeiras, é preciso ocupar espaços de liderança e transformar presença em influência.
8: Para a professora de Sociologia da Universidade de Brasília, Débora Messenberg, a presença de mulheres de diferentes partidos também pode favorecer o diálogo em torno de pautas comuns, mesmo diante de divergências ideológicas.
11: Mesmo que a gente tenha divergências muito grandes, né, em termos mais amplos, né, de uma mulher do pessoal para conversar com uma do PL, existem pautas que elas conseguem encontrar algum consenso.
8: Para a senadora Damaris Alves, do Partido Republicanos, do DF, a implementação da Política Nacional do Cuidado deve ser uma das prioridades do próximo Congresso.
12: Nós aprovamos nessa legislatura a Política Nacional do Cuidado e nós vamos ter que fazer ela ser realidade em todo o país. Regulamentação nos estados e, claro, a gente vai lutar por orçamento para essa política. E, claro, não vamos aceitar nenhum retrocesso. Todos os direitos conquistados estão aí.
8: Para Ana Cláudia Kotaiti, a atuação das parlamentares não deve ficar restrita às chamadas pautas de mulheres. Ela defende maior participação feminina em temas como educação, segurança, emprego, crédito, empreendedorismo, inovação e desenvolvimento econômico. Reportagem Paloma Custódio.
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13: O Tribunal Superior Eleitoral aprovou o plano de mídia do horário eleitoral gratuito para o segundo turno presidencial. Entre os dias 9 e 23 de outubro, as emissoras de rádio vão transmitir 10 minutos diários de propaganda em rede, de segunda a sábado. As inserções ao longo da programação vão somar 25 minutos diários, de segunda a domingo. O tempo será dividido de forma igual entre o Partido Liberal e a coligação Brasil Pronto para Mais. Cada candidato terá 5 minutos no horário em rede e 12 minutos e meio nas inserções. A transmissão começa pelo candidato com maior votação no primeiro turno, com alternância da ordem a cada programa. As informações são do Tribunal Superior Eleitoral. Reportagem Viviane Bessa.
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14: A disputa pela presidência será decidida em segundo turno no dia 25 de outubro entre o senador Flávio Bolsonaro e o presidente Lula, que terminaram o primeiro turno com 47,03% e 45,16% dos votos válidos, respectivamente. Nos primeiros dias da nova etapa, os dois lados intensificaram a corrida por alianças e ajustaram o discurso e estratégia para a reta final. Flávio Bolsonaro já acumula apoios relevantes. Romeu Zema e Ronaldo Caiado, sexto e quinto colocados na disputa, declararam voto no senador. Nos últimos dias, a federação entre União Brasil e Progressistas, que havia ficado neutra no primeiro turno, também declarou apoio formal, assim como o ex-presidente Michel Temer. O engajamento mais decisivo veio do governador reeleito de São Paulo, Tarcísio de Freitas, que entrou na articulação política do senador e já tem compromissos marcados com ele no estado para o fim de semana, reproduzindo o modelo de atos simbólicos da campanha de Jair Bolsonaro em 2022. No discurso, Flávio afirmou que pretende usar o início do mandato para tentar acabar com a reeleição, além de defender a redução da maioridade penal e medidas contra o STF, posições que internamente geram alerta entre aliados sobre o risco de um clima de já ganhou tão próximo da eleição. Já Augusto Cury e Renan Santos, terceiro e quarto colocados, mantiveram neutralidade, deixando Lula sem nenhum apoio formal de candidatos derrotados até agora, cenário inverso ao de 2022, quando o petista recebeu rapidamente o apoio do centro. Do lado petista, a campanha busca transformar a disputa em um confronto direto de projetos, ampliando críticas à trajetória de Flávio em temas como segurança pública, milícias, pandemia, desmatamento e relações internacionais. A equipe também redesenhou a estratégia digital nesta semana, com reuniões entre a coordenação e deputados com forte presença nas redes, buscando melhorar o alcance entre jovens e mulheres. Lula, inclusive, já publicou vídeos em formato de selfie e criou um canal de apoiadores chamado Exército do Lula. Nas peças publicitárias, o presidente questionou como Flávio votaria sobre o fim da escala de trabalho 6x1 e associou a promessa de cortes nas contas públicas do senador a possíveis cortes em programas sociais, como Farmácia Popular, Minha Casa Minha Vida e mais médicos. Lula também defendeu a PEC da segurança pública e resumiu o lema de campanha como proteção para o trabalhador e prisão para o bandido, além de subir o tom de críticas ao STF. Os dois candidatos confirmaram presença nos debates no segundo turno, com o primeiro confronto marcado pela Band para 18 de outubro. Antes disso, o Instituto Datafolha divulga ainda nesta quinta-feira o primeiro levantamento de intenção de voto para a nova etapa, com base em 2.520 entrevistas e margem de erro de 2 pontos percentuais. Reportagem
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15: Os municípios brasileiros recebem nesta sexta-feira, dia 9, 5 bilhões e 400 milhões de reais do Fundo de Participação dos Municípios, o FPM. O valor corresponde ao primeiro decêndio de outubro e representa uma alta de cerca de 13% em relação ao mesmo período de 2025, quando foram repassados 4 bilhões e 800 milhões de reais. Apesar do aumento, o especialista em orçamento público, César Lima, chama a atenção para as mudanças que devem ocorrer nos repasses com a entrada em vigor das novas regras da reforma tributária.
16: Estamos aí aguardando, a partir de janeiro, a entrada em vigor de novas regras da reforma tributária, para saber como vai ser agora, né, daqui por diante, esses repasses. Temos aí o fundo de compensação, que foi criado para evitar qualquer perda por parte de estados e municípios. Temos aí um bom ano para o FPM, estamos aí já no último trimestre do ano e mais para frente estaremos aqui um cenário geral de como foi este ano.
15: São Paulo recebe a maior parcela entre os estados, com aproximadamente 668 milhões de reais. Atibaia, Santa Rita do Passa Quatro e Barueri estão entre os municípios paulistas com os maiores repasses. Minas Gerais aparece em seguida com cerca de 675 milhões de reais. Contagem, Governador Valadares e Divinópolis recebem mais de 3 milhões de reais cada. O Tesouro Nacional informa ainda que 15 municípios estão impedidos de receber o FPM. Os bloqueios podem ocorrer por pendências previdenciárias, falta de recolhimento do PASEP, débitos com a União ou ausência de informações exigidas pela legislação. Após a regularização da pendência, os repasses são restabelecidos. Os recursos do FPM são usados pelos municípios em áreas como saúde, educação, infraestrutura e pagamento de pessoal. Reportagem Marquesan Araújo.
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0: consigo, vamos embora, Hebe.
1: Vamos embora, gostoso.
0: Vamos embora, fiquem em seus bares. Tchau e até semana que vem.

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0: 8:53.
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7: A sexta-feira será de atenção redobrada na região sul. Uma área de baixa pressão e um ciclone extratropical na costa favorecem a formação de uma frente fria e deixam um tempo severo em vários pontos. O IMET emitiu aviso vermelho de grande perigo para tempestades no oeste e sudoeste do Paraná, centro e oeste de Santa Catarina e noroeste e norte do Rio Grande do Sul. Entre as áreas afetadas estão Cascavel, Foz do Iguaçu, Chapecó, Joaçaba, Passo Fundo, Erechim, Santo Ângelo e Juí. Há risco de chuva intensa, rajadas fortes de vento e granizo. Também existem avisos laranja e amarelo para outras áreas, incluindo Curitiba, Florianópolis e Porto Alegre. As informações são do Instituto Nacional de Meteorologia. Sofia Muniz, o tempo e a temperatura.
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7: A saca de 60 quilos da soja inicia esta quinta-feira, dia 8, com movimentos diferentes no Paraná. No interior do estado, o preço teve alta de 0,32% e a saca é negociada a R$ 147,67. Já na região litorânea de Paranaguá, a soja apresentou queda de 1,14%. Com isso, a saca de 60 quilos passou a ser comercializada a R$ 153,90. No mercado de trigo, os preços também tiveram comportamentos diferentes entre os estados. No Paraná, a tonelada do cereal é comercializada a R$ 1.538,46. No Rio Grande do Sul, por outro lado, houve redução no preço e a tonelada do trigo é vendida a R$ 1.454,59. Os valores são do Centro de Estudos Avançados em Economia Aplicada, o CEPEA. Reportagem Sofia Muniz.
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8: O presidente da Confederação das Associações Comerciais e Empresariais do Brasil, a CACB, Alfredo Cotaite Neto, convoca as entidades do sistema associativista e a sociedade civil a aderirem ao manifesto Rede Pauta Brasil, pela reconciliação, pela liberdade e por um Brasil governado para todos. O documento propõe a superação da polarização política e reúne princípios considerados fundamentais pelo sistema do associativismo para o próximo ciclo de governo.
9: Eu quero o maior número para mostrar a representatividade do nosso sistema. Vamos nos dar as mãos e somar esse esforço. Quanto mais entidades assinarem a adesão ao manifesto, mais força a gente ganha para o futuro diálogo com o governo.
8: O presidente emérito da CACB, Guilherme Afif Domingos, destaca a importância da mobilização do setor produtivo diante das mudanças políticas e econômicas em curso. Segundo Afif, além da disputa presidencial, o setor produtivo precisa acompanhar a composição e a atuação do Congresso Nacional e organizar suas posições em torno de princípios comuns.
10: Todo mundo está concentrado na eleição do presidente, mas nós temos que olhar a representação do Congresso. Portanto, seria um momento muito importante que nós vamos ter que nos mobilizar em torno de ideias e propostas daquilo que a gente pensa para o Brasil.
8: O manifesto coloca o trabalho, a liberdade de empreender e o desenvolvimento econômico no centro da agenda defendida pelo sistema do associativismo. O texto propõe um ambiente de negócios em que o pequeno empresário não seja pressionado por impostos e burocracia. O documento também reforça a necessidade de regras claras, segurança jurídica e liberdade para trabalhar e empreender. A proposta defende ainda que o Estado deve estar a serviço do cidadão e que o desenvolvimento econômico depende da capacidade de trabalhadores e empresas de produzir, investir, inovar e gerar oportunidades. O manifesto pode ser assinado por pessoas físicas e empresas mediante CPF ou CNPJ por meio do site redepautabrasil.com.br. Reportagem Paloma Custódio.
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6: 8 horas e 59 minutos.
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8: No último domingo, 4 de outubro, os brasileiros elegeram 12 mulheres para o Senado entre as 54 vagas em disputa. É o maior número de senadoras eleitas em um único pleito desde a redemocratização. Com o resultado das eleições, a bancada feminina no Senado deve passar das atuais 15 para 18 integrantes a partir de 2027. Na Câmara dos Deputados, a presença feminina também aumentou. A bancada passará de 90 para 109 parlamentares em 2027, um aumento de 21%. Apesar do avanço no número de mulheres eleitas como deputadas e senadoras, a representatividade também precisa se refletir na participação nas decisões do Congresso. É o que avalia Ana Cláudia Badra Kotait, presidente do Conselho Nacional da Mulher Empreendedora e da Cultura, o CEMEC, vinculado à Confederação das Associações Comerciais e Empresariais do Brasil, a CACB.
11: As mulheres que chegam agora na Câmara e no Senado precisam estar no centro das discussões que definem o futuro do país, do orçamento às políticas econômicas, do emprego ao empreendedorismo. Mais do que ocupar cadeiras, é preciso ocupar espaços de liderança e transformar presença em influência.
8: Para a professora de Sociologia da Universidade de Brasília, Débora Messenberg, a presença de mulheres de diferentes partidos também pode favorecer o diálogo em torno de pautas comuns, mesmo diante de divergências ideológicas.
12: Mesmo que a gente tenha divergências muito grandes, né, em termos mais amplos, né, de uma mulher do pessoal para conversar com uma do PL, existem pautas que elas conseguem encontrar algum consenso.
8: Para a senadora Damaris Alves, do Partido Republicanos, do DF, a implementação da Política Nacional do Cuidado deve ser uma das prioridades do próximo Congresso.
13: Nós aprovamos nessa legislatura a Política Nacional do Cuidado e nós vamos ter que fazer ela ser realidade em todo o país. Regulamentação nos estados e, claro, a gente vai lutar por orçamento para essa política. E, claro, não vamos aceitar nenhum retrocesso. Todos os direitos conquistados estão aí.
8: Para Ana Cláudia Kotait, a atuação das parlamentares não deve ficar restrita às chamadas pautas de mulheres. Ela defende maior participação feminina em temas como educação, segurança, emprego, crédito, empreendedorismo, inovação e desenvolvimento econômico. Reportagem Paloma Custódio.
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14: O Tribunal Superior Eleitoral aprovou o plano de mídia do horário eleitoral gratuito para o segundo turno presidencial. Entre os dias 9 e 23 de outubro, as emissoras de rádio vão transmitir 10 minutos diários de propaganda em rede, de segunda a sábado. As inserções ao longo da programação vão somar 25 minutos diários, de segunda a domingo. O tempo será dividido de forma igual entre o Partido Liberal e a coligação Brasil Pronto para Mais. Cada candidato terá 5 minutos no horário em rede e 12 minutos e meio nas inserções. A transmissão começa pelo candidato com maior votação no primeiro turno, com alternância da ordem a cada programa. As informações são do Tribunal Superior Eleitoral. Reportagem Viviane Bessa.
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15: A disputa pela presidência será decidida em segundo turno no dia 25 de outubro entre o senador Flávio Bolsonaro e o presidente Lula, que terminaram o primeiro turno com 47,03% e 45,16% dos votos válidos, respectivamente. Nos primeiros dias da nova etapa, os dois lados intensificaram a corrida por alianças e ajustaram o discurso e estratégia para a reta final. Flávio Bolsonaro já acumula apoios relevantes. Romeu Zema e Ronaldo Caiado, sexto e quinto colocados na disputa, declararam voto no senador. Nos últimos dias, a federação entre União Brasil e Progressistas, que havia ficado neutra no primeiro turno, também declarou apoio formal, assim como o ex-presidente Michel Temer. O engajamento mais decisivo veio do governador reeleito de São Paulo, Tarcísio de Freitas, que entrou na articulação política do senador e já tem compromissos marcados com ele no estado para o fim de semana, reproduzindo o modelo de atos simbólicos da campanha de Jair Bolsonaro em 2022. No discurso, Flávio afirmou que pretende usar o início do mandato para tentar acabar com a reeleição, além de defender a redução da maioridade penal e medidas contra o STF, posições que internamente geram alerta entre aliados sobre o risco de um clima de já ganhou tão próximo da eleição. Já Augusto Cury e Renan Santos, terceiro e quarto colocados, mantiveram neutralidade, deixando Lula sem nenhum apoio formal de candidatos derrotados até agora, cenário inverso ao de 2022, quando o petista recebeu rapidamente o apoio do centro. Do lado petista, a campanha busca transformar a disputa em um confronto direto de projetos, ampliando críticas à trajetória de Flávio em temas como segurança pública, milícias, pandemia, desmatamento e relações internacionais. A equipe também redesenhou a estratégia digital nesta semana, com reuniões entre a coordenação e deputados com forte presença nas redes, buscando melhorar o alcance entre jovens e mulheres. Lula, inclusive, já publicou vídeos em formato de selfie e criou um canal de apoiadores chamado Exército do Lula. Nas peças publicitárias, o presidente questionou como Flávio votaria sobre o fim da escala de trabalho 6x1 e associou a promessa de cortes nas contas públicas do senador a possíveis cortes em programas sociais, como Farmácia Popular, Minha Casa Minha Vida e Mais Médicos. Lula também defendeu a PEC da Segurança Pública e resumiu o lema de campanha como proteção para o trabalhador e prisão para o bandido, além de subir o tom de críticas ao STF. Os dois candidatos confirmaram presença nos debates no segundo turno, com o primeiro confronto marcado pela Band para 18 de outubro. Antes disso, o Instituto Datafolha divulga ainda nesta quinta-feira o primeiro levantamento de intenção de voto para a nova etapa, com base em 2.520 entrevistas e margem de erro de 2 pontos percentuais. Reportagem
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16: Os municípios brasileiros recebem nesta sexta-feira, dia 9, 5 bilhões e 400 milhões de reais do Fundo de Participação dos Municípios, o FPM. O valor corresponde ao primeiro decêndio de outubro e representa uma alta de cerca de 13% em relação ao mesmo período de 2025, quando foram repassados 4 bilhões e 800 milhões de reais. Apesar do aumento, o especialista em orçamento público, César Lima, chama a atenção para as mudanças que devem ocorrer nos repasses com a entrada em vigor das novas regras da reforma tributária.
17: Estamos aí aguardando, a partir de janeiro, a entrada em vigor de novas regras da reforma tributária, para saber como vai ser agora, né, daqui por diante, esses repasses. Temos aí o fundo de compensação, que foi criado para evitar qualquer perda por parte de estados e municípios. Temos aí um bom ano para o FPM, estamos aí já no último trimestre do ano e mais para frente estaremos aqui num cenário geral de como foi este ano.
16: São Paulo recebe a maior parcela entre os estados, com aproximadamente 668 milhões de reais. Atibaia, Santa Rita do Passa Quatro e Barueri estão entre os municípios paulistas com os maiores repasses. Minas Gerais aparece em seguida com cerca de 675 milhões de reais. Contagem, Governador Valadares e Divinópolis recebem mais de 3 milhões de reais cada. O Tesouro Nacional informa ainda que 15 municípios estão impedidos de receber o FPM. Os bloqueios podem ocorrer por pendências previdenciárias, falta de recolhimento do PASEP, débitos com a União ou ausência de informações exigidas pela legislação. Após a regularização da pendência, os repasses são restabelecidos. Os recursos do FPM são usados pelos municípios em áreas como saúde, educação, infraestrutura e pagamento de pessoal. Reportagem Marquesan Araújo.
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0: 9:53.
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8: A sexta-feira será de atenção redobrada na região sul. Uma área de baixa pressão e um ciclone extratropical na costa favorecem a formação de uma frente fria e deixam um tempo severo em vários pontos. O IMET emitiu aviso vermelho de grande perigo para tempestades no oeste e sudoeste do Paraná, centro e oeste de Santa Catarina e noroeste e norte do Rio Grande do Sul. Entre as áreas afetadas estão Cascavel, Foz do Iguaçu, Chapecó, Joaçaba, Passo Fundo, Erechim, Santo Ângelo e Juí. Há risco de chuva intensa, rajadas fortes de vento e granizo. Também existem avisos laranja e amarelo para outras áreas, incluindo Curitiba, Florianópolis e Porto Alegre. As informações são do Instituto Nacional de Meteorologia. Sofia Muniz, o tempo e a temperatura.
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8: A saca de 60 quilos da soja inicia esta quinta-feira, dia 8, com movimentos diferentes no Paraná. No interior do estado, o preço teve alta de 0,32% e a saca é negociada a R$ 147,67. Já na região litorânea de Paranaguá, a soja apresentou queda de 1,14%. Com isso, a saca de 60 quilos passou a ser comercializada a R$ 153,90. No mercado de trigo, os preços também tiveram comportamentos diferentes entre os estados. No Paraná, a tonelada do cereal é comercializada a R$ 1.538,46. No Rio Grande do Sul, por outro lado, houve redução no preço e a tonelada do trigo é vendida a R$ 1.454,59. Os valores são do Centro de Estudos Avançados em Economia Aplicada, o CEPEA. Reportagem Sofia Muniz.
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9: O presidente da Confederação das Associações Comerciais e Empresariais do Brasil, a CACB, Alfredo Cotaite Neto, convoca as entidades do sistema associativista e a sociedade civil a aderirem ao manifesto Rede Pauta Brasil, pela reconciliação, pela liberdade e por um Brasil governado para todos. O documento propõe a superação da polarização política e reúne princípios considerados fundamentais pelo sistema do associativismo para o próximo ciclo de governo.
10: Eu quero maior número para mostrar a representatividade do nosso sistema. Vamos nos dar as mãos e somar esse esforço. Quanto mais entidades assinarem a adesão ao manifesto, mais força a gente ganha para o futuro diálogo com o governo.
9: O presidente emérito da CACB, Guilherme Afife Domingos, destaca a importância da mobilização do setor produtivo diante das mudanças políticas e econômicas em curso. Segundo Afife, além da disputa presidencial, o setor produtivo precisa acompanhar a composição e a atuação do Congresso Nacional e organizar suas posições em torno de princípios comuns.
11: Todo mundo está concentrado na eleição do presidente, mas nós temos que olhar a representação do Congresso. Portanto, seria um momento muito importante que nós vamos ter que nos mobilizar em torno de ideias e propostas daquilo que a gente pensa para o Brasil.
9: O manifesto coloca o trabalho, a liberdade de empreender e o desenvolvimento econômico no centro da agenda defendida pelo sistema do associativismo. O texto propõe um ambiente de negócios em que o pequeno empresário não seja pressionado por impostos e burocracia. O documento também reforça a necessidade de regras claras, segurança jurídica e liberdade para trabalhar e empreender. A proposta defende ainda que o Estado deve estar a serviço do cidadão e que o desenvolvimento econômico depende da capacidade de trabalhadores e empresas de produzir, investir, inovar e gerar oportunidades. O manifesto pode ser assinado por pessoas físicas e empresas, mediante CPF ou CNPJ, por meio do site redepautabrasil.com.br. Reportagem Paloma Custódio.
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7: 9 horas e 59 minutos.
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9: No último domingo, 4 de outubro, os brasileiros elegeram 12 mulheres para o Senado entre as 54 vagas em disputa. É o maior número de senadoras eleitas em um único pleito desde a redemocratização. Com o resultado das eleições, a bancada feminina no Senado deve passar das atuais 15 para 18 integrantes a partir de 2027. Na Câmara dos Deputados, a presença feminina também aumentou. A bancada passará de 90 para 109 parlamentares em 2027, um aumento de 21%. Apesar do avanço no número de mulheres eleitas como deputadas e senadoras, a representatividade também precisa se refletir na participação nas decisões do Congresso. É o que avalia Ana Cláudia Badra Kotaiti, presidente do Conselho Nacional da Mulher Empreendedora e da Cultura, o CEMEC, vinculado à Confederação das Associações Comerciais e Empresariais do Brasil, a CACB.
5: As mulheres que chegam agora na Câmara e no Senado precisam estar no centro das discussões que definem o futuro do país, do orçamento às políticas econômicas, do emprego ao empreendedorismo. Mais do que ocupar cadeiras, é preciso ocupar espaços de liderança e transformar presença em influência.
9: Para a professora de Sociologia da Universidade de Brasília, Débora Messenberg, a presença de mulheres de diferentes partidos também pode favorecer o diálogo em torno de pautas comuns, mesmo diante de divergências ideológicas.
12: Mesmo que a gente tenha divergências muito grandes, né, em termos mais amplos, né, de uma mulher do pessoal para conversar com uma do PL, existem pautas que elas conseguem encontrar algum consenso.
9: Para a senadora Damaris Alves, do Partido Republicanos, do DF, a implementação da Política Nacional do Cuidado deve ser uma das prioridades do próximo Congresso.
13: Nós aprovamos nessa legislatura a Política Nacional do Cuidado e nós vamos ter que fazer ela ser realidade em todo o país. Regulamentação nos estados e, claro, a gente vai lutar por orçamento para essa política. E, claro, não vamos aceitar nenhum retrocesso. Todos os direitos conquistados estão aí.
9: Para Ana Cláudia Kotaiti, a atuação das parlamentares não deve ficar restrita às chamadas pautas de mulheres. Ela defende maior participação feminina em temas como educação, segurança, emprego, crédito, empreendedorismo, inovação e desenvolvimento econômico. Reportagem Paloma Custódio.
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14: O Tribunal Superior Eleitoral aprovou o plano de mídia do horário eleitoral gratuito para o segundo turno presidencial. Entre os dias 9 e 23 de outubro, as emissoras de rádio vão transmitir 10 minutos diários de propaganda em rede, de segunda a sábado. As inserções ao longo da programação vão somar 25 minutos diários, de segunda a domingo. O tempo será dividido de forma igual entre o Partido Liberal e a coligação Brasil Pronto para Mais. Cada candidato terá 5 minutos no horário em rede e 12 minutos e meio nas inserções. A transmissão começa pelo candidato com maior votação no primeiro turno, com alternância da ordem a cada programa. As informações são do Tribunal Superior Eleitoral. Reportagem Viviane Bessa.
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15: A disputa pela presidência será decidida em segundo turno no dia 25 de outubro entre o senador Flávio Bolsonaro e o presidente Lula, que terminaram o primeiro turno com 47,03% e 45,16% dos votos válidos, respectivamente. Nos primeiros dias da nova etapa, os dois lados intensificaram a corrida por alianças e ajustaram o discurso e estratégia para a reta final. Flávio Bolsonaro já acumula apoios relevantes. Romeu Zema e Ronaldo Caiado, sexto e quinto colocados na disputa, declararam voto no senador. Nos últimos dias, a federação entre União Brasil e Progressistas, que havia ficado neutra no primeiro turno, também declarou apoio formal, assim como o ex-presidente Michel Temer. O engajamento mais decisivo veio do governador reeleito de São Paulo, Tarcísio de Freitas, que entrou na articulação política do senador e já tem compromissos marcados com ele no estado para o fim de semana, reproduzindo o modelo de atos simbólicos da campanha de Jair Bolsonaro em 2022. No discurso, Flávio afirmou que pretende usar o início do mandato para tentar acabar com a reeleição, além de defender a redução da maioridade penal e medidas contra o STF, posições que internamente geram alerta entre aliados sobre o risco de um clima de já ganhou tão próximo da eleição. Já Augusto Cury e Renan Santos, terceiro e quarto colocados, mantiveram neutralidade, deixando Lula sem nenhum apoio formal de candidatos derrotados até agora, cenário inverso ao de 2022, quando o petista recebeu rapidamente o apoio do centro. Do lado petista, a campanha busca transformar a disputa em um confronto direto de projetos, ampliando críticas à trajetória de Flávio em temas como segurança pública, milícias, pandemia, desmatamento e relações internacionais. A equipe também redesenhou a estratégia digital nesta semana, com reuniões entre a coordenação e deputados com forte presença nas redes, buscando melhorar o alcance entre jovens e mulheres. Lula, inclusive, já publicou vídeos em formato de selfie e criou um canal de apoiadores chamado Exército do Lula. Nas peças publicitárias, o presidente questionou como Flávio votaria sobre o fim da escala de trabalho 6x1 e associou a promessa de cortes nas contas públicas do senador a possíveis cortes em programas sociais, como Farmácia Popular, Minha Casa Minha Vida e Mais Médicos. Lula também defendeu a PEC da segurança pública e resumiu o lema de campanha como proteção para o trabalhador e prisão para o bandido, além de subir o tom de críticas ao STF. Os dois candidatos confirmaram presença nos debates no segundo turno, com o primeiro confronto marcado pela Band para 18 de outubro. Antes disso, o Instituto Datafolha divulga ainda nesta quinta-feira o primeiro levantamento de intenção de voto para a nova etapa, com base em 2.520 entrevistas e margem de erro de 2 pontos percentuais. Reportagem
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16: Os municípios brasileiros recebem nesta sexta-feira, dia 9, 5 bilhões e 400 milhões de reais do Fundo de Participação dos Municípios, o FPM. O valor corresponde ao primeiro decêndio de outubro e representa uma alta de cerca de 13% em relação ao mesmo período de 2025, quando foram repassados 4 bilhões e 800 milhões de reais. Apesar do aumento, o especialista em orçamento público, César Lima, chama a atenção para as mudanças que devem ocorrer nos repasses com a entrada em vigor das novas regras da reforma tributária.
17: Estamos aí aguardando, a partir de janeiro, a entrada em vigor de novas regras da reforma tributária para saber como vai ser agora, né, daqui por diante, esses repasses. Temos aí o fundo de compensação que foi criado para evitar qualquer perda por parte de estados e municípios. Temos aí um bom ano para o FPM, estamos aí já no último trimestre do ano e mais para frente estaremos aqui num cenário geral de como foi este ano.
16: São Paulo recebe a maior parcela entre os estados, com aproximadamente 668 milhões de reais. Atibaia, Santa Rita do Passa Quatro e Barueri estão entre os municípios paulistas com os maiores repasses. Minas Gerais aparece em seguida com cerca de 675 milhões de reais. Contagem, Governador Valadares e Divinópolis recebem mais de 3 milhões de reais cada. O Tesouro Nacional informa ainda que 15 municípios estão impedidos de receber o FPM. Os bloqueios podem ocorrer por pendências previdenciárias, falta de recolhimento do PASEP, débitos com a União ou ausência de informações exigidas pela legislação. Após a regularização da pendência, os repasses são restabelecidos. Os recursos do FPM são usados pelos municípios em áreas como saúde, educação, infraestrutura e pagamento de pessoal. Reportagem Marquesan Araújo.
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0: 10h53.
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8: A sexta-feira será de atenção redobrada na região sul. Uma área de baixa pressão e um ciclone extratropical na costa favorecem a formação de uma frente fria e deixam um tempo severo em vários pontos. O IMET emitiu aviso vermelho de grande perigo para tempestades no oeste e sudoeste do Paraná, centro e oeste de Santa Catarina e noroeste e norte do Rio Grande do Sul. Entre as áreas afetadas estão Cascavel, Foz do Iguaçu, Chapecó, Joaçaba, Passo Fundo, Erechim, Santo Ângelo e Juí. Há risco de chuva intensa, rajadas fortes de vento e granizo. Também existem avisos laranja e amarelo para outras áreas, incluindo Curitiba, Florianópolis e Porto Alegre. As informações são do Instituto Nacional de Meteorologia. Sofia Muniz, o tempo e a temperatura.
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8: A saca de 60 quilos da soja inicia esta quinta-feira, dia 8, com movimentos diferentes no Paraná. No interior do estado, o preço teve alta de 0,32% e a saca é negociada a R$ 147,67. Já na região litorânea de Paranaguá, a soja apresentou queda de 1,14%. Com isso, a saca de 60 quilos passou a ser comercializada a R$ 153,90. No mercado de trigo, os preços também tiveram comportamentos diferentes entre os estados. No Paraná, a tonelada do cereal é comercializada a R$ 1.538,46. No Rio Grande do Sul, por outro lado, houve redução no preço e a tonelada do trigo é vendida a R$ 1.454,59. Os valores são do Centro de Estudos Avançados em Economia Aplicada, o CEPEA. Reportagem Sofia Muniz.
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9: O presidente da Confederação das Associações Comerciais e Empresariais do Brasil, a CACB, Alfredo Cotaite Neto, convoca as entidades do sistema associativista e a sociedade civil a aderirem ao manifesto Rede Pauta Brasil, pela reconciliação, pela liberdade e por um Brasil governado para todos. O documento propõe a superação da polarização política e reúne princípios considerados fundamentais pelo sistema do associativismo para o próximo ciclo de governo.
10: Eu quero o maior número para mostrar a representatividade do nosso sistema. Vamos nos dar as mãos e somar esse esforço. Quanto mais entidades assinarem a adesão ao manifesto, mais força a gente ganha para o futuro diálogo com o governo.
9: O presidente emérito da CACB, Guilherme Afife Domingos, destaca a importância da mobilização do setor produtivo diante das mudanças políticas e econômicas em curso. Segundo Afife, além da disputa presidencial, o setor produtivo precisa acompanhar a composição e a atuação do Congresso Nacional e organizar suas posições em torno de princípios comuns.
11: Todo mundo está concentrado na eleição do presidente, mas nós temos que olhar a representação do Congresso. Portanto, seria um momento muito importante que nós vamos ter que nos mobilizar em torno de ideias e propostas daquilo que a gente pensa para o Brasil.
9: O manifesto coloca o trabalho, a liberdade de empreender e o desenvolvimento econômico no centro da agenda defendida pelo sistema do associativismo. O texto propõe um ambiente de negócios em que o pequeno empresário não seja pressionado por impostos e burocracia. O documento também reforça a necessidade de regras claras, segurança jurídica e liberdade para trabalhar e empreender. A proposta defende ainda que o Estado deve estar a serviço do cidadão e que o desenvolvimento econômico depende da capacidade de trabalhadores e empresas de produzir, investir, inovar e gerar oportunidades. O manifesto pode ser assinado por pessoas físicas e empresas mediante CPF ou CNPJ por meio do site redepautabrasil.com.br. Reportagem Paloma Custódio.
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7: 10 horas e 59 minutos.
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9: No último domingo, 4 de outubro, os brasileiros elegeram 12 mulheres para o Senado entre as 54 vagas em disputa. É o maior número de senadoras eleitas em um único pleito desde a redemocratização. Com o resultado das eleições, a bancada feminina no Senado deve passar das atuais 15 para 18 integrantes a partir de 2027. Na Câmara dos Deputados, a presença feminina também aumentou. A bancada passará de 90 para 109 parlamentares em 2027, um aumento de 21%. Apesar do avanço no número de mulheres eleitas como deputadas e senadoras, a representatividade também precisa se refletir na participação nas decisões do Congresso. É o que avalia Ana Cláudia Badra Kotaiti, presidente do Conselho Nacional da Mulher Empreendedora e da Cultura, o CEMEC, vinculado à Confederação das Associações Comerciais e Empresariais do Brasil, a CACB.
5: As mulheres que chegam agora na Câmara e no Senado precisam estar no centro das discussões que definem o futuro do país, do orçamento às políticas econômicas, do emprego ao empreendedorismo. Mais do que ocupar cadeiras, é preciso ocupar espaços de liderança e transformar presença em influência.
9: Para a professora de Sociologia da Universidade de Brasília, Débora Messenberg, a presença de mulheres de diferentes partidos também pode favorecer o diálogo em torno de pautas comuns, mesmo diante de divergências ideológicas.
12: Mesmo que a gente tenha divergências muito grandes, né, em termos mais amplos, né, de uma mulher do pessoal para conversar com uma do PL, existem pautas que elas conseguem encontrar algum consenso.
9: Para a senadora Damaris Alves, do Partido Republicanos, do DF, a implementação da Política Nacional do Cuidado deve ser uma das prioridades do próximo Congresso.
13: Nós aprovamos nessa legislatura a Política Nacional do Cuidado e nós vamos ter que fazer ela ser realidade em todo o país. Regulamentação nos estados e, claro, a gente vai lutar por orçamento para essa política. E, claro, não vamos aceitar nenhum retrocesso. Todos os direitos conquistados estão aí.
9: Para Ana Cláudia Kotaiti, a atuação das parlamentares não deve ficar restrita às chamadas pautas de mulheres. Ela defende maior participação feminina em temas como educação, segurança, emprego, crédito, empreendedorismo, inovação e desenvolvimento econômico. Reportagem Paloma Custódio.
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14: O Tribunal Superior Eleitoral aprovou o plano de mídia do horário eleitoral gratuito para o segundo turno presidencial. Entre os dias 9 e 23 de outubro, as emissoras de rádio vão transmitir 10 minutos diários de propaganda em rede, de segunda a sábado. As inserções ao longo da programação vão somar 25 minutos diários, de segunda a domingo. O tempo será dividido de forma igual entre o Partido Liberal e a coligação Brasil Pronto para Mais. Cada candidato terá 5 minutos no horário em rede e 12 minutos e meio nas inserções. A transmissão começa pelo candidato com maior votação no primeiro turno, com alternância da ordem a cada programa. As informações são do Tribunal Superior Eleitoral. Reportagem Viviane Bessa.
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15: A disputa pela presidência será decidida em segundo turno no dia 25 de outubro entre o senador Flávio Bolsonaro e o presidente Lula, que terminaram o primeiro turno com 47,03% e 45,16% dos votos válidos, respectivamente. Nos primeiros dias da nova etapa, os dois lados intensificaram a corrida por alianças e ajustaram o discurso e estratégia para a reta final. Flávio Bolsonaro já acumula apoios relevantes. Romeu Zema e Ronaldo Caiado, sexto e quinto colocados na disputa, declararam voto no senador. Nos últimos dias, a federação entre União Brasil e Progressistas, que havia ficado neutra no primeiro turno, também declarou apoio formal, assim como o ex-presidente Michel Temer. Um engajamento mais decisivo veio do governador reeleito de São Paulo, Tarcísio de Freitas, que entrou na articulação política do senador e já tem compromissos marcados com ele no estado para o fim de semana, reproduzindo o modelo de atos simbólicos da campanha de Jair Bolsonaro em 2022. No discurso, Flávio afirmou que pretende usar o início do mandato para tentar acabar com a reeleição, além de defender a redução da maioridade penal e medidas contra o STF, posições que internamente geram alerta entre aliados sobre o risco de um clima de já ganhou tão próximo da eleição. Já Augusto Cury e Renan Santos, terceiro e quarto colocados, mantiveram neutralidade, deixando Lula sem nenhum apoio formal de candidatos derrotados até agora, cenário inverso ao de 2022, quando o petista recebeu rapidamente o apoio do centro. Do lado petista, a campanha busca transformar a disputa em um confronto direto de projetos, ampliando críticas à trajetória de Flávio em temas como segurança pública, milícias, pandemia, desmatamento e relações internacionais. A equipe também redesenhou a estratégia digital nesta semana, com reuniões entre a coordenação e deputados com forte presença nas redes, buscando melhorar o alcance entre jovens e mulheres. Lula, inclusive, já publicou vídeos em formato de selfie e criou um canal de apoiadores chamado Exército do Lula. Nas peças publicitárias, o presidente questionou como Flávio votaria sobre o fim da escala de trabalho 6x1 e associou a promessa de cortes nas contas públicas do senador a possíveis cortes em programas sociais, como Farmácia Popular, Minha Casa Minha Vida e mais médicos. Lula também defendeu a PEC da segurança pública e resumiu o lema de campanha como proteção para o trabalhador e prisão para o bandido, além de subir o tom de críticas ao STF. Os dois candidatos confirmaram presença nos debates no segundo turno, com o primeiro confronto marcado pela Band para 18 de outubro. Antes disso, o Instituto Datafolha divulga ainda nesta quinta-feira o primeiro levantamento de intenção de voto para a nova etapa, com base em 2.520 entrevistas e margem de erro de 2 pontos percentuais. Reportagem
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16: Os municípios brasileiros recebem nesta sexta-feira, dia 9, 5 bilhões e 400 milhões de reais do Fundo de Participação dos Municípios, o FPM. O valor corresponde ao primeiro decêndio de outubro e representa uma alta de cerca de 13% em relação ao mesmo período de 2025, quando foram repassados 4 bilhões e 800 milhões de reais. Apesar do aumento, o especialista em orçamento público, César Lima, chama a atenção para as mudanças que devem ocorrer nos repasses com a entrada em vigor das novas regras da reforma tributária.
17: Estamos aí aguardando, a partir de janeiro, a entrada em vigor de novas regras da reforma tributária, para saber como vai ser agora, né, daqui por diante, esses repasses. Temos aí o fundo de compensação, que foi criado para evitar qualquer perda por parte de estados e municípios. Temos aí um bom ano para o FPM, estamos aí já no último trimestre do ano e mais para frente estaremos aqui num cenário geral de como foi este ano.
16: São Paulo recebe a maior parcela entre os estados, com aproximadamente 668 milhões de reais. Atibaia, Santa Rita do Passa Quatro e Barueri estão entre os municípios paulistas com os maiores repasses. Minas Gerais aparece em seguida com cerca de 675 milhões de reais. Contagem, Governador Valadares e Divinópolis recebem mais de 3 milhões de reais cada. O Tesouro Nacional informa ainda que 15 municípios estão impedidos de receber o FPM. Os bloqueios podem ocorrer por pendências previdenciárias, falta de recolhimento do PASEP, débitos com a União ou ausência de informações exigidas pela legislação. Após a regularização da pendência, os repasses são restabelecidos. Os recursos do FPM são usados pelos municípios em áreas como saúde, educação, infraestrutura e pagamento de pessoal. Reportagem Marquesan Araújo.
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0: 11:53.
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7: A sexta-feira será de atenção redobrada na região sul. Uma área de baixa pressão e um ciclone extratropical na costa favorecem a formação de uma frente fria e deixam o tempo severo em vários pontos. O IMET emitiu aviso vermelho de grande perigo para tempestades no oeste e sudoeste do Paraná, centro e oeste de Santa Catarina e noroeste e norte do Rio Grande do Sul. Entre as áreas afetadas estão Cascavel, Foz do Iguaçu, Chapecó, Joaçaba, Passo Fundo, Erechim, Santo Ângelo e Juí. Há risco de chuva intensa, rajadas fortes de vento e granizo. Também existem avisos laranja e amarelo para outras áreas, incluindo Curitiba, Florianópolis e Porto Alegre. As informações são do Instituto Nacional de Meteorologia. Sofia Muniz, o tempo e a temperatura.
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7: A saca de 60 quilos da soja inicia esta quinta-feira, dia 8, com movimentos diferentes no Paraná. No interior do estado, o preço teve alta de 0,32% e a saca é negociada a R$ 147,67. Já na região litorânea de Paranaguá, a soja apresentou queda de 1,14%. Com isso, a saca de 60 quilos passou a ser comercializada a R$ 153,90. No mercado de trigo, os preços também tiveram comportamentos diferentes entre os estados. No Paraná, a tonelada do cereal é comercializada a R$ 1.538,46. No Rio Grande do Sul, por outro lado, houve redução no preço e a tonelada do trigo é vendida a R$ 1.454,59. Os valores são do Centro de Estudos Avançados em Economia Aplicada, o CEPEA. Reportagem Sofia Muniz.
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8: O presidente da Confederação das Associações Comerciais e Empresariais do Brasil, a CACB, Alfredo Cotaite Neto, convoca as entidades do sistema associativista e a sociedade civil a aderirem ao manifesto Rede Pauta Brasil, pela reconciliação, pela liberdade e por um Brasil governado para todos. O documento propõe a superação da polarização política e reúne princípios considerados fundamentais pelo sistema do associativismo para o próximo ciclo de governo.
9: Eu quero o maior número para mostrar a representatividade do nosso sistema. Vamos nos dar as mãos e somar esse esforço. Quanto mais entidades assinarem a adesão ao manifesto, mais força a gente ganha para o futuro diálogo com o governo.
8: O presidente emérito da CACB, Guilherme Afife Domingos, destaca a importância da mobilização do setor produtivo diante das mudanças políticas e econômicas em curso. Segundo Afife, além da disputa presidencial, o setor produtivo precisa acompanhar a composição e a atuação do Congresso Nacional e organizar suas posições em torno de princípios comuns.
10: Todo mundo está concentrado na eleição do presidente, mas nós temos que olhar a representação do Congresso. Portanto, seria um momento muito importante que nós vamos ter que nos mobilizar em torno de ideias e propostas daquilo que a gente pensa para o Brasil.
8: O manifesto coloca o trabalho, a liberdade de empreender e o desenvolvimento econômico no centro da agenda defendida pelo sistema do associativismo. O texto propõe um ambiente de negócios em que o pequeno empresário não seja pressionado por impostos e burocracia. O documento também reforça a necessidade de regras claras, segurança jurídica e liberdade para trabalhar e empreender. A proposta defende ainda que o Estado deve estar a serviço do cidadão e que o desenvolvimento econômico depende da capacidade de trabalhadores e empresas de produzir, investir, inovar e gerar oportunidades. O manifesto pode ser assinado por pessoas físicas e empresas mediante CPF ou CNPJ por meio do site redepautabrasil.com.br. Reportagem Paloma Custódio.
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6: 11 horas e 59 minutos.
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8: No último domingo, 4 de outubro, os brasileiros elegeram 12 mulheres para o Senado entre as 54 vagas em disputa. É o maior número de senadoras eleitas em um único pleito desde a redemocratização. Com o resultado das eleições, a bancada feminina no Senado deve passar das atuais 15 para 18 integrantes a partir de 2027. Na Câmara dos Deputados, a presença feminina também aumentou. A bancada passará de 90 para 109 parlamentares em 2027, um aumento de 21%. Apesar do avanço no número de mulheres eleitas como deputadas e senadoras, a representatividade também precisa se refletir na participação nas decisões do Congresso. É o que avalia Ana Cláudia Badra Kotaiti, presidente do Conselho Nacional da Mulher Empreendedora e da Cultura, o CEMEC, vinculado à Confederação das Associações Comerciais e Empresariais do Brasil, a CACB.
11: As mulheres que chegam agora na Câmara e no Senado precisam estar no centro das discussões que definem o futuro do país, do orçamento às políticas econômicas, do emprego ao empreendedorismo. Mais do que ocupar cadeiras, é preciso ocupar espaços de liderança e transformar presença em influência.
8: Para a professora de Sociologia da Universidade de Brasília, Débora Messenberg, a presença de mulheres de diferentes partidos também pode favorecer o diálogo em torno de pautas comuns, mesmo diante de divergências ideológicas.
12: Mesmo que a gente tenha divergências muito grandes, né, em termos mais amplos, né, de uma mulher do PSOL para conversar com uma do PL, existem pautas que elas conseguem encontrar algum consenso.
8: Para a senadora Damaris Alves, do Partido Republicanos, do DF, a implementação da Política Nacional do Cuidado deve ser uma das prioridades do próximo Congresso.
13: Nós aprovamos nessa legislatura a Política Nacional do Cuidado e nós vamos ter que fazer ela ser realidade em todo o país. Regulamentação nos estados e, claro, a gente vai lutar por orçamento para essa política. E, claro, não vamos aceitar nenhum retrocesso. Todos os direitos conquistados estão aí.
8: Para Ana Cláudia Kotaiti, a atuação das parlamentares não deve ficar restrita às chamadas pautas de mulheres. Ela defende maior participação feminina em temas como educação, segurança, emprego, crédito, empreendedorismo, inovação e desenvolvimento econômico. Reportagem Paloma Custódio.
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14: O Tribunal Superior Eleitoral aprovou o plano de mídia do horário eleitoral gratuito para o segundo turno presidencial. Entre os dias 9 e 23 de outubro, as emissoras de rádio vão transmitir 10 minutos diários de propaganda em rede, de segunda a sábado. As inserções ao longo da programação vão somar 25 minutos diários, de segunda a domingo. O tempo será dividido de forma igual entre o Partido Liberal e a coligação Brasil Pronto para Mais. Cada candidato terá 5 minutos no horário em rede e 12 minutos e meio nas inserções. A transmissão começa pelo candidato com maior votação no primeiro turno, com alternância da ordem a cada programa. As informações são do Tribunal Superior Eleitoral. Reportagem Viviane Bessa.
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15: A disputa pela presidência será decidida em segundo turno no dia 25 de outubro entre o senador Flávio Bolsonaro e o presidente Lula, que terminaram o primeiro turno com 47,03% e 45,16% dos votos válidos, respectivamente. Nos primeiros dias da nova etapa, os dois lados intensificaram a corrida por alianças e ajustaram o discurso e estratégia para a reta final. Flávio Bolsonaro já acumula apoios relevantes. Romeu Zema e Ronaldo Caiado, sexto e quinto colocados na disputa, declararam voto no senador. Nos últimos dias, a federação entre União Brasil e Progressistas, que havia ficado neutra no primeiro turno, também declarou apoio formal, assim como o ex-presidente Michel Temer. O engajamento mais decisivo veio do governador reeleito de São Paulo, Tarcísio de Freitas, que entrou na articulação política do senador e já tem compromissos marcados com ele no estado para o fim de semana, reproduzindo o modelo de atos simbólicos da campanha de Jair Bolsonaro em 2022. No discurso, Flávio afirmou que pretende usar o início do mandato para tentar acabar com a reeleição, além de defender a redução da maioridade penal e medidas contra o STF, posições que internamente geram alerta entre aliados sobre o risco de um clima de já ganhou tão próximo da eleição. Já Augusto Cury e Renan Santos, terceiro e quarto colocados, mantiveram neutralidade, deixando Lula sem nenhum apoio formal de candidatos derrotados até agora, cenário inverso ao de 2022, quando o petista recebeu rapidamente o apoio do centro. Do lado petista, a campanha busca transformar a disputa em um confronto direto de projetos, ampliando críticas à trajetória de Flávio em temas como segurança pública, milícias, pandemia, desmatamento e relações internacionais. A equipe também redesenhou a estratégia digital nesta semana, com reuniões entre a coordenação e deputados com forte presença nas redes, buscando melhorar o alcance entre jovens e mulheres. Lula, inclusive, já publicou vídeos em formato de selfie e criou um canal de apoiadores chamado Exército do Lula. Nas peças publicitárias, o presidente questionou como Flávio votaria sobre o fim da escala de trabalho 6x1 e associou a promessa de cortes nas contas públicas do senador a possíveis cortes em programas sociais, como Farmácia Popular, Minha Casa Minha Vida e mais médicos. Lula também defendeu a PEC da segurança pública e resumiu o lema de campanha como proteção para o trabalhador e prisão para o bandido, além de subir o tom de críticas ao STF. Os dois candidatos confirmaram presença nos debates no segundo turno, com o primeiro confronto marcado pela Band para 18 de outubro. Antes disso, o Instituto Datafolha divulga ainda nesta quinta-feira o primeiro levantamento de intenção de voto para a nova etapa, com base em 2.520 entrevistas e margem de erro de 2 pontos percentuais. Reportagem
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16: Os municípios brasileiros recebem nesta sexta-feira, dia 9, 5 bilhões e 400 milhões de reais do Fundo de Participação dos Municípios, o FPM. O valor corresponde ao primeiro decêndio de outubro e representa uma alta de cerca de 13% em relação ao mesmo período de 2025, quando foram repassados 4 bilhões e 800 milhões de reais. Apesar do aumento, o especialista em orçamento público, César Lima, chama a atenção para as mudanças que devem ocorrer nos repasses com a entrada em vigor das novas regras da reforma tributária.
17: Estamos aí aguardando, a partir de janeiro, a entrada em vigor de novas regras da reforma tributária para saber como vai ser agora, né, daqui por diante, esses repasses. Temos aí o fundo de compensação que foi criado para evitar qualquer perda por parte de estados e municípios. Temos aí um bom ano para o FPM, estamos aí já no último trimestre do ano e mais para frente estaremos aqui num cenário geral de como foi este ano.
16: São Paulo recebe a maior parcela entre os estados, com aproximadamente 668 milhões de reais. Atibaia, Santa Rita do Passa Quatro e Barueri estão entre os municípios paulistas com os maiores repasses. Minas Gerais aparece em seguida com cerca de 675 milhões de reais. Contagem, Governador Valadares e Divinópolis recebem mais de 3 milhões de reais cada. O Tesouro Nacional informa ainda que 15 municípios estão impedidos de receber o FPM. Os bloqueios podem ocorrer por pendências previdenciárias, falta de recolhimento do PASEP, débitos com a União ou ausência de informações exigidas pela legislação. Após a regularização da pendência, os repasses são restabelecidos. Os recursos do FPM são usados pelos municípios em áreas como saúde, educação, infraestrutura e pagamento de pessoal. Reportagem Marquesan Araújo.
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1: 12:53.
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8: A sexta-feira será de atenção redobrada na região sul. Uma área de baixa pressão e um ciclone extratropical na costa favorecem a formação de uma frente fria e deixam um tempo severo em vários pontos. O IMET emitiu aviso vermelho de grande perigo para tempestades no oeste e sudoeste do Paraná, centro e oeste de Santa Catarina e noroeste e norte do Rio Grande do Sul. Entre as áreas afetadas estão Cascavel, Foz do Iguaçu, Chapecó, Joaçaba, Passo Fundo, Erechim, Santo Ângelo e Juí. Há risco de chuva intensa, rajadas fortes de vento e granizo. Também existem avisos laranja e amarelo para outras áreas, incluindo Curitiba, Florianópolis e Porto Alegre. As informações são do Instituto Nacional de Meteorologia. Sofia Muniz, o tempo e a temperatura.
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8: A saca de 60 quilos da soja inicia esta quinta-feira, dia 8, com movimentos diferentes no Paraná. No interior do estado, o preço teve alta de 0,32% e a saca é negociada a R$ 147,67. Já na região litorânea de Paranaguá, a soja apresentou queda de 1,14%. Com isso, a saca de 60 quilos passou a ser comercializada a R$ 153,90. No mercado de trigo, os preços também tiveram comportamentos diferentes entre os estados. No Paraná, a tonelada do cereal é comercializada a R$ 1.538,46. No Rio Grande do Sul, por outro lado, houve redução no preço e a tonelada do trigo é vendida a R$ 1.454,59. Os valores são do Centro de Estudos Avançados em Economia Aplicada, o CEPEA. Reportagem Sofia Muniz.
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9: O presidente da Confederação das Associações Comerciais e Empresariais do Brasil, a CACB, Alfredo Cotaite Neto, convoca as entidades do sistema associativista e a sociedade civil a aderirem ao manifesto Rede Pauta Brasil, pela reconciliação, pela liberdade e por um Brasil governado para todos. O documento propõe a superação da polarização política e reúne princípios considerados fundamentais pelo sistema do associativismo para o próximo ciclo de governo.
10: Eu quero o maior número para mostrar a representatividade do nosso sistema. Vamos nos dar as mãos e somar esse esforço. Quanto mais entidades assinarem a adesão ao manifesto, mais força a gente ganha para o futuro diálogo com o governo.
9: O presidente emérito da CACB, Guilherme Afif Domingos, destaca a importância da mobilização do setor produtivo diante das mudanças políticas e econômicas em curso. Segundo Afif, além da disputa presidencial, o setor produtivo precisa acompanhar a composição e a atuação do Congresso Nacional e organizar suas posições em torno de princípios comuns.
11: Todo mundo está concentrado na eleição do presidente, mas nós temos que olhar a representação do Congresso. Portanto, seria um momento muito importante que nós vamos ter que nos mobilizar em torno de ideias. e propostas daquilo que a gente pensa para o Brasil.
9: O manifesto coloca o trabalho, a liberdade de empreender e o desenvolvimento econômico no centro da agenda defendida pelo sistema do associativismo. O texto propõe um ambiente de negócios em que o pequeno empresário não seja pressionado por impostos e burocracia. O documento também reforça a necessidade de regras claras, segurança jurídica e liberdade para trabalhar e empreender. A proposta defende ainda que o Estado deve estar a serviço do cidadão e que o desenvolvimento econômico depende da capacidade de trabalhadores e empresas de produzir, investir, inovar e gerar oportunidades. O manifesto pode ser assinado por pessoas físicas e empresas mediante CPF ou CNPJ por meio do site redepautabrasil.com.br. Reportagem Paloma Custódio.
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7: 12 horas e 59 minutos.
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9: No último domingo, 4 de outubro, os brasileiros elegeram 12 mulheres para o Senado entre as 54 vagas em disputa. É o maior número de senadoras eleitas em um único pleito desde a redemocratização. Com o resultado das eleições, a bancada feminina no Senado deve passar das atuais 15 para 18 integrantes a partir de 2027. Na Câmara dos Deputados, a presença feminina também aumentou. A bancada passará de 90 para 109 parlamentares em 2027, um aumento de 21%. Apesar do avanço no número de mulheres eleitas como deputadas e senadoras, a representatividade também precisa se refletir na participação nas decisões do Congresso. É o que avalia Ana Cláudia Badra Kotaiti, presidente do Conselho Nacional da Mulher Empreendedora e da Cultura, o CEMEC, vinculado à Confederação das Associações Comerciais e Empresariais do Brasil, a CACB.
12: As mulheres que chegam agora na Câmara e no Senado precisam estar no centro das discussões que definem o futuro do país, do orçamento às políticas econômicas, do emprego ao empreendedorismo. Mais do que ocupar cadeiras, é preciso ocupar espaços de liderança e transformar presença em influência.
9: Para a professora de Sociologia da Universidade de Brasília, Débora Messenberg, a presença de mulheres de diferentes partidos também pode favorecer o diálogo em torno de pautas comuns, mesmo diante de divergências ideológicas.
13: Mesmo que a gente tenha divergências muito grandes, né, em termos mais amplos, né, de uma mulher do pessoal para conversar com uma do PL, existem pautas que elas conseguem encontrar algum consenso.
9: Para a senadora Damaris Alves, do Partido Republicanos, do DF, a implementação da Política Nacional do Cuidado deve ser uma das prioridades do próximo Congresso.
14: Nós aprovamos nessa legislatura a Política Nacional do Cuidado e nós vamos ter que fazer ela ser realidade em todo o país. Regulamentação nos estados e, claro, a gente vai lutar por orçamento para essa política. E, claro, não vamos aceitar nenhum retrocesso. Todos os direitos conquistados estão aí.
9: Para Ana Cláudia Kotaiti, a atuação das parlamentares não deve ficar restrita às chamadas pautas de mulheres. Ela defende maior participação feminina em temas como educação, segurança, emprego, crédito, empreendedorismo, inovação e desenvolvimento econômico. Reportagem Paloma Custódio.
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15: O Tribunal Superior Eleitoral aprovou o plano de mídia do horário eleitoral gratuito para o segundo turno presidencial. Entre os dias 9 e 23 de outubro, as emissoras de rádio vão transmitir 10 minutos diários de propaganda em rede, de segunda a sábado. As inserções ao longo da programação vão somar 25 minutos diários, de segunda a domingo. O tempo será dividido de forma igual entre o Partido Liberal e a coligação Brasil Pronto para Mais. Cada candidato terá 5 minutos no horário em rede e 12 minutos e meio nas inserções. A transmissão começa pelo candidato com maior votação no primeiro turno, com alternância da ordem a cada programa. As informações são do Tribunal Superior Eleitoral. Reportagem Viviane Bessa.
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16: A disputa pela presidência será decidida em segundo turno no dia 25 de outubro entre o senador Flávio Bolsonaro e o presidente Lula, que terminaram o primeiro turno com 47,03% e 45,16% dos votos válidos, respectivamente. Nos primeiros dias da nova etapa, os dois lados intensificaram a corrida por alianças e ajustaram o discurso e estratégia para a reta final. Flávio Bolsonaro já acumula apoios relevantes. Romeu Zema e Ronaldo Caiado, sexto e quinto colocados na disputa, declararam voto no senador. Nos últimos dias, a federação entre União Brasil e Progressistas, que havia ficado neutra no primeiro turno, também declarou apoio formal, assim como o ex-presidente Michel Temer. O engajamento mais decisivo veio do governador reeleito de São Paulo, Tarcísio de Freitas, que entrou na articulação política do senador e já tem compromissos marcados com ele no estado para o fim de semana, reproduzindo o modelo de atos simbólicos da campanha de Jair Bolsonaro em 2022. No discurso, Flávio afirmou que pretende usar o início do mandato para tentar acabar com a reeleição, além de defender a redução da maioridade penal e medidas contra o STF, posições que internamente geram alerta entre aliados sobre o risco de um clima de já ganhou tão próximo da eleição. Já Augusto Cury e Renan Santos, terceiro e quarto colocados, mantiveram neutralidade, deixando Lula sem nenhum apoio formal de candidatos derrotados até agora, cenário inverso ao de 2022, quando o petista recebeu rapidamente o apoio do centro. Do lado petista, a campanha busca transformar a disputa em um confronto direto de projetos, ampliando críticas à trajetória de Flávio em temas como segurança pública, milícias, pandemia, desmatamento e relações internacionais. A equipe também redesenhou a estratégia digital nesta semana, com reuniões entre a coordenação e deputados com forte presença nas redes, buscando melhorar o alcance entre jovens e mulheres. Lula, inclusive, já publicou vídeos em formato de selfie e criou um canal de apoiadores chamado Exército do Lula. Nas peças publicitárias, o presidente questionou como Flávio votaria sobre o fim da escala de trabalho 6x1 e associou a promessa de cortes nas contas públicas do senador a possíveis cortes em programas sociais, como Farmácia Popular, Minha Casa Minha Vida e mais médicos. Lula também defendeu a PEC da segurança pública e resumiu o lema de campanha como proteção para o trabalhador e prisão para o bandido, além de subir o tom de críticas ao STF. Os dois candidatos confirmaram presença nos debates no segundo turno, com o primeiro confronto marcado pela Band para 18 de outubro. Antes disso, o Instituto Datafolha divulga ainda nesta quinta-feira o primeiro levantamento de intenção de voto para a nova etapa, com base em 2.520 entrevistas e margem de erro de 2 pontos percentuais. Reportagem
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17: Os municípios brasileiros recebem nesta sexta-feira, dia 9, 5 bilhões e 400 milhões de reais do Fundo de Participação dos Municípios, o FPM. O valor corresponde ao primeiro decêndio de outubro e representa uma alta de cerca de 13% em relação ao mesmo período de 2025, quando foram repassados 4 bilhões e 800 milhões de reais. Apesar do aumento, o especialista em orçamento público, César Lima, chama a atenção para as mudanças que devem ocorrer nos repasses com a entrada em vigor das novas regras da reforma tributária.
18: Estamos aí aguardando, a partir de janeiro, a entrada em vigor de novas regras da reforma tributária, para saber como vai ser agora, né, daqui por diante, esses repasses. Temos aí o fundo de compensação, que foi criado para evitar qualquer perda por parte de estados e municípios. Temos aí um bom ano para o FPM, estamos aí já no último trimestre do ano e mais para frente estaremos aqui num cenário geral de como foi este ano.
17: São Paulo recebe a maior parcela entre os estados, com aproximadamente 668 milhões de reais. Atibaia, Santa Rita do Passa Quatro e Barueri estão entre os municípios paulistas com os maiores repasses. Minas Gerais aparece em seguida com cerca de 675 milhões de reais. Contagem, Governador Valadares e Divinópolis recebem mais de 3 milhões de reais cada. O Tesouro Nacional informa ainda que 15 municípios estão impedidos de receber o FPM. Os bloqueios podem ocorrer por pendências previdenciárias, falta de recolhimento do PASEP, débitos com a União ou ausência de informações exigidas pela legislação. Após a regularização da pendência, os repasses são restabelecidos. Os recursos do FPM são usados pelos municípios em áreas como saúde, educação, infraestrutura e pagamento de pessoal. Reportagem Marquesan Araújo.
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1: 13:53.
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8: A sexta-feira será de atenção redobrada na região sul. Uma área de baixa pressão e um ciclone extratropical na costa favorecem a formação de uma frente fria e deixam um tempo severo em vários pontos. O IMET emitiu aviso vermelho de grande perigo para tempestades no oeste e sudoeste do Paraná, centro e oeste de Santa Catarina e noroeste e norte do Rio Grande do Sul. Entre as áreas afetadas estão Cascavel, Foz do Iguaçu, Chapecó, Joaçaba, Passo Fundo, Erechim, Santo Ângelo e Juí. Há risco de chuva intensa, rajadas fortes de vento e granizo. Também existem avisos laranja e amarelo para outras áreas, incluindo Curitiba, Florianópolis e Porto Alegre. As informações são do Instituto Nacional de Meteorologia. Sofia Muniz, o tempo e a temperatura.
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8: A saca de 60 quilos da soja inicia esta quinta-feira, dia 8, com movimentos diferentes no Paraná. No interior do estado, o preço teve alta de 0,32% e a saca é negociada a R$ 147,67. Já na região litorânea de Paranaguá, a soja apresentou queda de 1,14%. Com isso, a saca de 60 quilos passou a ser comercializada a R$ 153,90. No mercado de trigo, os preços também tiveram comportamentos diferentes entre os estados. No Paraná, a tonelada do cereal é comercializada a R$ 1.538,46. No Rio Grande do Sul, por outro lado, houve redução no preço e a tonelada do trigo é vendida a R$ 1.454,59. Os valores são do Centro de Estudos Avançados em Economia Aplicada, o CEPEA. Reportagem Sofia Muniz.
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9: O presidente da Confederação das Associações Comerciais e Empresariais do Brasil, a CACB, Alfredo Cotaite Neto, convoca as entidades do sistema associativista e a sociedade civil a aderirem ao manifesto Rede Pauta Brasil, pela reconciliação, pela liberdade e por um Brasil governado para todos. O documento propõe a superação da polarização política e reúne princípios considerados fundamentais pelo sistema do associativismo para o próximo ciclo de governo.
10: Eu quero o maior número para mostrar a representatividade do nosso sistema. Vamos nos dar as mãos e somar esse esforço. Quanto mais entidades assinarem a adesão ao manifesto, mais força a gente ganha para o futuro diálogo com o governo.
9: O presidente emérito da CACB, Guilherme Afif Domingos, destaca a importância da mobilização do setor produtivo diante das mudanças políticas e econômicas em curso. Segundo Afif, além da disputa presidencial, o setor produtivo precisa acompanhar a composição e a atuação do Congresso Nacional e organizar suas posições em torno de princípios comuns.
11: Todo mundo está concentrado na eleição do presidente, mas nós temos que olhar a representação do Congresso. Portanto, seria um momento muito importante que nós vamos ter que nos mobilizar em torno de ideias. e propostas para aquilo que a gente pensa para o Brasil.
9: O manifesto coloca o trabalho, a liberdade de empreender e o desenvolvimento econômico no centro da agenda defendida pelo sistema do associativismo. O texto propõe um ambiente de negócios em que o pequeno empresário não seja pressionado por impostos e burocracia. O documento também reforça a necessidade de regras claras, segurança jurídica e liberdade para trabalhar e empreender. A proposta defende ainda que o Estado deve estar a serviço do cidadão e que o desenvolvimento econômico depende da capacidade de trabalhadores e empresas de produzir, investir, inovar e gerar oportunidades. O manifesto pode ser assinado por pessoas físicas e empresas mediante CPF ou CNPJ por meio do site redepautabrasil.com.br. Reportagem Paloma Custódio.
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9: No último domingo, 4 de outubro, os brasileiros elegeram 12 mulheres para o Senado entre as 54 vagas em disputa. É o maior número de senadoras eleitas em um único pleito desde a redemocratização. Com o resultado das eleições, a bancada feminina no Senado deve passar das atuais 15 para 18 integrantes a partir de 2027. Na Câmara dos Deputados, a presença feminina também aumentou. A bancada passará de 90 para 109 parlamentares em 2027, um aumento de 21%. Apesar do avanço no número de mulheres eleitas como deputadas e senadoras, a representatividade também precisa se refletir na participação nas decisões do Congresso. É o que avalia Ana Cláudia Badra Kotaiti, presidente do Conselho Nacional da Mulher Empreendedora e da Cultura, o CEMEC, vinculado à Confederação das Associações Comerciais e Empresariais do Brasil, a CACB.
1: As mulheres que chegam agora na Câmara e no Senado precisam estar no centro das discussões que definem o futuro do país, do orçamento às políticas econômicas, do emprego ao empreendedorismo. Mais do que ocupar cadeiras, é preciso ocupar espaços de liderança e transformar presença em influência.
9: Para a professora de Sociologia da Universidade de Brasília, Débora Messenberg, a presença de mulheres de diferentes partidos também pode favorecer o diálogo em torno de pautas comuns, mesmo diante de divergências ideológicas.
12: Mesmo que a gente tenha divergências muito grandes, né, em termos mais amplos, né, de uma mulher do pessoal para conversar com uma do PL, existem pautas que elas conseguem encontrar algum consenso.
9: Para a senadora Damaris Alves, do Partido Republicanos, do DF, a implementação da Política Nacional do Cuidado deve ser uma das prioridades do próximo Congresso.
13: Nós aprovamos nessa legislatura a Política Nacional do Cuidado e nós vamos ter que fazer ela ser realidade em todo o país. Regulamentação nos estados e, claro, a gente vai lutar por orçamento para essa política. E, claro, não vamos aceitar nenhum retrocesso. Todos os direitos conquistados estão aí.
9: Para Ana Cláudia Kotaiti, a atuação das parlamentares não deve ficar restrita às chamadas pautas de mulheres. Ela defende maior participação feminina em temas como educação, segurança, emprego, crédito, empreendedorismo, inovação e desenvolvimento econômico. Reportagem Paloma Custódio.
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15: O Tribunal Superior Eleitoral aprovou o plano de mídia do horário eleitoral gratuito para o segundo turno presidencial. Entre os dias 9 e 23 de outubro, as emissoras de rádio vão transmitir 10 minutos diários de propaganda em rede, de segunda a sábado. As inserções ao longo da programação vão somar 25 minutos diários, de segunda a domingo. O tempo será dividido de forma igual entre o Partido Liberal e a coligação Brasil Pronto para Mais. Cada candidato terá 5 minutos no horário em rede e 12 minutos e meio nas inserções. A transmissão começa pelo candidato com maior votação no primeiro turno, com alternância da ordem a cada programa. As informações são do Tribunal Superior Eleitoral. Reportagem Viviane Bessa.
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16: A disputa pela presidência será decidida em segundo turno no dia 25 de outubro entre o senador Flávio Bolsonaro e o presidente Lula, que terminaram o primeiro turno com 47,03% e 45,16% dos votos válidos, respectivamente. Nos primeiros dias da nova etapa, os dois lados intensificaram a corrida por alianças e ajustaram o discurso e estratégia para a reta final. Flávio Bolsonaro já acumula apoios relevantes. Romeu Zema e Ronaldo Caiado, sexto e quinto colocados na disputa, declararam voto no senador. Nos últimos dias, a federação entre União Brasil e Progressistas, que havia ficado neutra no primeiro turno, também declarou apoio formal, assim como o ex-presidente Michel Temer. Um engajamento mais decisivo veio do governador reeleito de São Paulo, Tarcísio de Freitas, que entrou na articulação política do senador e já tem compromissos marcados com ele no estado para o fim de semana, reproduzindo o modelo de atos simbólicos da campanha de Jair Bolsonaro em 2022. No discurso, Flávio afirmou que pretende usar o início do mandato para tentar acabar com a reeleição, além de defender a redução da maioridade penal e medidas contra o STF, posições que internamente geram alerta entre aliados sobre o risco de um clima de já ganhou tão próximo da eleição. Já Augusto Cury e Renan Santos, terceiro e quarto colocados, mantiveram neutralidade, deixando Lula sem nenhum apoio formal de candidatos derrotados até agora, cenário inverso ao de 2022, quando o petista recebeu rapidamente o apoio do centro. Do lado petista, a campanha busca transformar a disputa em um confronto direto de projetos, ampliando críticas à trajetória de Flávio em temas como segurança pública, milícias, pandemia, desmatamento e relações internacionais. A equipe também redesenhou a estratégia digital nesta semana, com reuniões entre a coordenação e deputados com forte presença nas redes, buscando melhorar o alcance entre jovens e mulheres. Lula, inclusive, já publicou vídeos em formato de selfie e criou um canal de apoiadores chamado Exército do Lula. Nas peças publicitárias, o presidente questionou como Flávio votaria sobre o fim da escala de trabalho 6x1 e associou a promessa de cortes nas contas públicas do senador a possíveis cortes em programas sociais, como Farmácia Popular, Minha Casa Minha Vida e mais médicos. Lula também defendeu a PEC da segurança pública e resumiu o lema de campanha como proteção para o trabalhador e prisão para o bandido, além de subir o tom de críticas ao STF. Os dois candidatos confirmaram presença nos debates no segundo turno, com o primeiro confronto marcado pela Band para 18 de outubro. Antes disso, o Instituto Datafolha divulga ainda nesta quinta-feira o primeiro levantamento de intenção de voto para a nova etapa, com base em 2.520 entrevistas e margem de erro de 2 pontos percentuais. Reportagem
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18: Os municípios brasileiros recebem nesta sexta-feira, dia 9, 5 bilhões e 400 milhões de reais do Fundo de Participação dos Municípios, o FPM. O valor corresponde ao primeiro decêndio de outubro e representa uma alta de cerca de 13% em relação ao mesmo período de 2025, quando foram repassados 4 bilhões e 800 milhões de reais. Apesar do aumento, o especialista em orçamento público, César Lima, chama a atenção para as mudanças que devem ocorrer nos repasses com a entrada em vigor das novas regras da reforma tributária.
19: Estamos aí aguardando, a partir de janeiro, a entrada em vigor de novas regras da reforma tributária, para saber como vai ser agora, né, daqui por diante, esses repasses. Temos aí o fundo de compensação que foi criado para evitar qualquer perda por parte de estados e municípios. Temos aí um bom ano para o FPM, estamos aí já no último trimestre do ano e mais para frente estaremos aqui num cenário geral de como foi este ano.
18: São Paulo recebe a maior parcela entre os estados, com aproximadamente 668 milhões de reais. Atibaia, Santa Rita do Passa Quatro e Barueri estão entre os municípios paulistas com os maiores repasses. Minas Gerais aparece em seguida com cerca de 675 milhões de reais. Contagem, Governador Valadares e Divinópolis recebem mais de 3 milhões de reais cada. O Tesouro Nacional informa ainda que 15 municípios estão impedidos de receber o FPM. Os bloqueios podem ocorrer por pendências previdenciárias, falta de recolhimento do PASEP, débitos com a União ou ausência de informações exigidas pela legislação. Após a regularização da pendência, os repasses são restabelecidos. Os recursos do FPM são usados pelos municípios em áreas como saúde, educação, infraestrutura e pagamento de pessoal. Reportagem Marquesan Araújo.
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0: patrão Manuela de bosta.
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3: Vamos embora, gostoso.
2: Vamos embora, fiquem em seus lares e tchau e até semana que vem.

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0: 14:53.
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8: A sexta-feira será de atenção redobrada na região sul. Uma área de baixa pressão e um ciclone extratropical na costa favorecem a formação de uma frente fria e deixam um tempo severo em vários pontos. O IMET emitiu aviso vermelho de grande perigo para tempestades no oeste e sudoeste do Paraná, centro e oeste de Santa Catarina e noroeste e norte do Rio Grande do Sul. Entre as áreas afetadas estão Cascavel, Foz do Iguaçu, Chapecó, Joaçaba, Passo Fundo, Erechim, Santo Ângelo e Juí. Há risco de chuva intensa, rajadas fortes de vento e granizo. Também existem avisos laranja e amarelo para outras áreas, incluindo Curitiba, Florianópolis e Porto Alegre. As informações são do Instituto Nacional de Meteorologia. Sofia Muniz, o tempo e a temperatura.
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8: A saca de 60 quilos da soja inicia esta quinta-feira, dia 8, com movimentos diferentes no Paraná. No interior do estado, o preço teve alta de 0,32% e a saca é negociada a R$ 147,67. Já na região litorânea de Paranaguá, a soja apresentou queda de 1,14%. Com isso, a saca de 60 quilos passou a ser comercializada a R$ 153,90. No mercado de trigo, os preços também tiveram comportamentos diferentes entre os estados. No Paraná, a tonelada do cereal é comercializada a R$ 1.538,46. No Rio Grande do Sul, por outro lado, houve redução no preço e a tonelada do trigo é vendida a R$ 1.454,59. Os valores são do Centro de Estudos Avançados em Economia Aplicada, o CEPEA. Reportagem Sofia Muniz.
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9: O presidente da Confederação das Associações Comerciais e Empresariais do Brasil, a CACB, Alfredo Cotaite Neto, convoca as entidades do sistema associativista e a sociedade civil a aderirem ao manifesto Rede Pauta Brasil, pela reconciliação, pela liberdade e por um Brasil governado para todos. O documento propõe a superação da polarização política e reúne princípios considerados fundamentais pelo sistema do associativismo para o próximo ciclo de governo.
10: Eu quero o maior número para mostrar a representatividade do nosso sistema. Vamos nos dar as mãos e somar esse esforço. Quanto mais entidades assinarem a adesão ao manifesto, mais força a gente ganha para o futuro diálogo com o governo.
9: O presidente emérito da CACB, Guilherme Afif Domingos, destaca a importância da mobilização do setor produtivo diante das mudanças políticas e econômicas em curso. Segundo Afif, além da disputa presidencial, o setor produtivo precisa acompanhar a composição e a atuação do Congresso Nacional e organizar suas posições em torno de princípios comuns.
11: Todo mundo está concentrado na eleição do presidente, mas nós temos que olhar a representação do Congresso. Portanto, seria um momento muito importante que nós vamos ter que nos mobilizar em torno de ideias, de propostas, daquilo que a gente pensa para o Brasil.
9: O manifesto coloca o trabalho, a liberdade de empreender e o desenvolvimento econômico no centro da agenda defendida pelo sistema do associativismo. O texto propõe um ambiente de negócios em que o pequeno empresário não seja pressionado por impostos e burocracia. O documento também reforça a necessidade de regras claras, segurança jurídica e liberdade para trabalhar e empreender. A proposta defende ainda que o Estado deve estar a serviço do cidadão e que o desenvolvimento econômico depende da capacidade de trabalhadores e empresas de produzir, investir, inovar e gerar oportunidades. O manifesto pode ser assinado por pessoas físicas e empresas mediante CPF ou CNPJ por meio do site redepautabrasil.com.br. Reportagem Paloma Custódio.
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7: 14 horas e 59 minutos.
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9: No último domingo, 4 de outubro, os brasileiros elegeram 12 mulheres para o Senado entre as 54 vagas em disputa. É o maior número de senadoras eleitas em um único pleito desde a redemocratização. Com o resultado das eleições, a bancada feminina no Senado deve passar das atuais 15 para 18 integrantes a partir de 2027. Na Câmara dos Deputados, a presença feminina também aumentou. A bancada passará de 90 para 109 parlamentares em 2027, um aumento de 21%. Apesar do avanço no número de mulheres eleitas como deputadas e senadoras, a representatividade também precisa se refletir na participação nas decisões do Congresso. É o que avalia Ana Cláudia Badra Kotaiti, presidente do Conselho Nacional da Mulher Empreendedora e da Cultura, o CEMEC, vinculado à Confederação das Associações Comerciais e Empresariais do Brasil, a CACB.
5: As mulheres que chegam agora na Câmara e no Senado precisam estar no centro das discussões que definem o futuro do país, do orçamento às políticas econômicas, do emprego ao empreendedorismo. Mais do que ocupar cadeiras, é preciso ocupar espaços de liderança e transformar presença em influência.
9: Para a professora de Sociologia da Universidade de Brasília, Débora Messenberg, a presença de mulheres de diferentes partidos também pode favorecer o diálogo em torno de pautas comuns, mesmo diante de divergências ideológicas.
12: Mesmo que a gente tenha divergências muito grandes, né, em termos mais amplos, né, de uma mulher do pessoal para conversar com uma do PL, existem pautas que elas conseguem encontrar algum consenso.
9: Para a senadora Damaris Alves, do Partido Republicanos, do DF, a implementação da Política Nacional do Cuidado deve ser uma das prioridades do próximo Congresso.
13: Nós aprovamos nessa legislatura a Política Nacional do Cuidado e nós vamos ter que fazer ela ser realidade em todo o país. Regulamentação nos estados e, claro, a gente vai lutar por orçamento para essa política. E, claro, não vamos aceitar nenhum retrocesso. Todos os direitos conquistados estão aí.
9: Para Ana Cláudia Kotaiti, a atuação das parlamentares não deve ficar restrita às chamadas pautas de mulheres. Ela defende maior participação feminina em temas como educação, segurança, emprego, crédito, empreendedorismo, inovação e desenvolvimento econômico. Reportagem Paloma Custódio.
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14: O Tribunal Superior Eleitoral aprovou o plano de mídia do horário eleitoral gratuito para o segundo turno presidencial. Entre os dias 9 e 23 de outubro, as emissoras de rádio vão transmitir 10 minutos diários de propaganda em rede, de segunda a sábado. As inserções ao longo da programação vão somar 25 minutos diários, de segunda a domingo. O tempo será dividido de forma igual entre o Partido Liberal e a coligação Brasil Pronto para Mais. Cada candidato terá 5 minutos no horário em rede e 12 minutos e meio nas inserções. A transmissão começa pelo candidato com maior votação no primeiro turno, com alternância da ordem a cada programa. As informações são do Tribunal Superior Eleitoral. Reportagem Viviane Bessa.
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15: A disputa pela presidência será decidida em segundo turno no dia 25 de outubro entre o senador Flávio Bolsonaro e o presidente Lula, que terminaram o primeiro turno com 47,03% e 45,16% dos votos válidos, respectivamente. Nos primeiros dias da nova etapa, os dois lados intensificaram a corrida por alianças e ajustaram o discurso e estratégia para a reta final. Flávio Bolsonaro já acumula apoios relevantes. Romeu Zema e Ronaldo Caiado, sexto e quinto colocados na disputa, declararam voto no senador. Nos últimos dias, a federação entre União Brasil e Progressistas, que havia ficado neutra no primeiro turno, também declarou apoio formal, assim como o ex-presidente Michel Temer. O engajamento mais decisivo veio do governador reeleito de São Paulo, Tarcísio de Freitas, que entrou na articulação política do senador e já tem compromissos marcados com ele no estado para o fim de semana, reproduzindo o modelo de atos simbólicos da campanha de Jair Bolsonaro em 2022. No discurso, Flávio afirmou que pretende usar o início do mandato para tentar acabar com a reeleição, além de defender a redução da maioridade penal e medidas contra o STF, posições que internamente geram alerta entre aliados sobre o risco de um clima de já ganhou tão próximo da eleição. Já Augusto Cury e Renan Santos, terceiro e quarto colocados, mantiveram neutralidade, deixando Lula sem nenhum apoio formal de candidatos derrotados até agora, cenário inverso ao de 2022, quando o petista recebeu rapidamente o apoio do centro. Do lado petista, a campanha busca transformar a disputa em um confronto direto de projetos, ampliando críticas à trajetória de Flávio em temas como segurança pública, milícias, pandemia, desmatamento e relações internacionais. A equipe também redesenhou a estratégia digital nesta semana, com reuniões entre a coordenação e deputados com forte presença nas redes, buscando melhorar o alcance entre jovens e mulheres. Lula, inclusive, já publicou vídeos em formato de selfie e criou um canal de apoiadores chamado Exército do Lula. Nas peças publicitárias, o presidente questionou como Flávio votaria sobre o fim da escala de trabalho 6x1 e associou a promessa de cortes nas contas públicas do senador a possíveis cortes em programas sociais, como Farmácia Popular, Minha Casa Minha Vida e mais médicos. Lula também defendeu a PEC da segurança pública e resumiu o lema de campanha como proteção para o trabalhador e prisão para o bandido, além de subir o tom de críticas ao STF. Os dois candidatos confirmaram presença nos debates no segundo turno, com o primeiro confronto marcado pela Band para 18 de outubro. Antes disso, o Instituto Datafolha divulga ainda nesta quinta-feira o primeiro levantamento de intenção de voto para a nova etapa, com base em 2.520 entrevistas e margem de erro de 2 pontos percentuais. Reportagem
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17: Os municípios brasileiros recebem nesta sexta-feira, dia 9, 5 bilhões e 400 milhões de reais do Fundo de Participação dos Municípios, o FPM. O valor corresponde ao primeiro decêndio de outubro e representa uma alta de cerca de 13% em relação ao mesmo período de 2025, quando foram repassados 4 bilhões e 800 milhões de reais. Apesar do aumento, o especialista em orçamento público, César Lima, chama a atenção para as mudanças que devem ocorrer nos repasses com a entrada em vigor das novas regras da reforma tributária.
18: Estamos aí aguardando, a partir de janeiro, a entrada em vigor de novas regras da reforma tributária, para saber como vai ser agora, né, daqui por diante, esses repasses. Temos aí o fundo de compensação que foi criado para evitar qualquer perda por parte de estados e municípios. Temos aí um bom ano para o FPM, estamos aí já no último trimestre do ano e mais para frente estaremos aqui num cenário geral de como foi este ano.
17: São Paulo recebe a maior parcela entre os estados, com aproximadamente 668 milhões de reais. Atibaia, Santa Rita do Passa Quatro e Barueri estão entre os municípios paulistas com os maiores repasses. Minas Gerais aparece em seguida com cerca de 675 milhões de reais. Contagem, Governador Valadares e Divinópolis recebem mais de 3 milhões de reais cada. O Tesouro Nacional informa ainda que 15 municípios estão impedidos de receber o FPM. Os bloqueios podem ocorrer por pendências previdenciárias, falta de recolhimento do PASEP, débitos com a União ou ausência de informações exigidas pela legislação. Após a regularização da pendência, os repasses são restabelecidos. Os recursos do FPM são usados pelos municípios em áreas como saúde, educação, infraestrutura e pagamento de pessoal. Reportagem Marquesan Araújo.
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3: A sexta-feira será de atenção redobrada na região sul. Uma área de baixa pressão e um ciclone extratropical na costa favorecem a formação de uma frente fria e deixam um tempo severo em vários pontos. O IMET emitiu aviso vermelho de grande perigo para tempestades no oeste e sudoeste do Paraná, centro e oeste de Santa Catarina e noroeste e norte do Rio Grande do Sul. Entre as áreas afetadas estão Cascavel, Foz do Iguaçu, Chapecó, Joaçaba, Passo Fundo, Erechim, Santo Ângelo e Juí. Há risco de chuva intensa, rajadas fortes de vento e granizo. Também existem avisos laranja e amarelo para outras áreas, incluindo Curitiba, Florianópolis e Porto Alegre. As informações são do Instituto Nacional de Meteorologia. Sofia Muniz, o tempo e a temperatura.
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3: A saca de 60 quilos da soja inicia esta quinta-feira, dia 8, com movimentos diferentes no Paraná. No interior do estado, o preço teve alta de 0,32% e a saca é negociada a R$ 147,67. Já na região litorânea de Paranaguá, a soja apresentou queda de 1,14%. Com isso, a saca de 60 quilos passou a ser comercializada a R$ 153,90. No mercado de trigo, os preços também tiveram comportamentos diferentes entre os estados. No Paraná, a tonelada do cereal é comercializada a R$ 1.538,46. No Rio Grande do Sul, por outro lado, houve redução no preço e a tonelada do trigo é vendida a R$ 1.454,59. Os valores são do Centro de Estudos Avançados em Economia Aplicada, o CEPEA. Reportagem Sofia Muniz.
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4: O presidente da Confederação das Associações Comerciais e Empresariais do Brasil, a CACB, Alfredo Cotaite Neto, convoca as entidades do sistema associativista e a sociedade civil a aderirem ao manifesto Rede Pauta Brasil, pela reconciliação, pela liberdade e por um Brasil governado para todos. O documento propõe a superação da polarização política e reúne princípios considerados fundamentais pelo sistema do associativismo para o próximo ciclo de governo.
5: Eu quero um maior número para mostrar a representatividade do nosso sistema. Vamos nos dar as mãos e somar esse esforço. Quanto mais entidades assinarem a adesão ao manifesto, mais força a gente ganha para o futuro diálogo com o governo.
4: O presidente emérito da CACB, Guilherme Afif Domingos, destaca a importância da mobilização do setor produtivo diante das mudanças políticas e econômicas em curso. Segundo Afif, além da disputa presidencial, o setor produtivo precisa acompanhar a composição e a atuação do Congresso Nacional e organizar suas posições em torno de princípios comuns.
6: Todo mundo está concentrado na eleição do presidente, mas nós temos que olhar a representação do Congresso. Portanto, seria um momento muito importante que nós vamos ter que nos mobilizar em torno de ideias e propostas daquilo que a gente pensa para o Brasil.
4: O manifesto coloca o trabalho, a liberdade de empreender e o desenvolvimento econômico no centro da agenda defendida pelo sistema do associativismo. O texto propõe um ambiente de negócios em que o pequeno empresário não seja pressionado por impostos e burocracia. O documento também reforça a necessidade de regras claras, segurança jurídica e liberdade para trabalhar e empreender. A proposta defende ainda que o Estado deve estar a serviço do cidadão e que o desenvolvimento econômico depende da capacidade de trabalhadores e empresas de produzir, investir, inovar e gerar oportunidades. O manifesto pode ser assinado por pessoas físicas e empresas mediante CPF ou CNPJ por meio do site redepautabrasil.com.br. Reportagem Paloma Custódio.
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4: O presidente da Confederação das Associações Comerciais e Empresariais do Brasil, a CACB, Alfredo Cotaite Neto, convoca as entidades do sistema associativista e a sociedade civil a aderirem ao manifesto Rede Pauta Brasil, pela reconciliação, pela liberdade e por um Brasil governado para todos. O documento propõe a superação da polarização política e reúne princípios considerados fundamentais pelo sistema do associativismo para o próximo ciclo de governo.
5: Eu quero o maior número para mostrar a representatividade do nosso sistema. Vamos nos dar as mãos e somar esse esforço. Quanto mais entidades assinarem a adesão ao manifesto, mais força a gente ganha para o futuro diálogo com o governo.
4: O presidente emérito da CACB, Guilherme Afife Domingos, destaca a importância da mobilização do setor produtivo diante das mudanças políticas e econômicas em curso. Segundo Afife, além da disputa presidencial, o setor produtivo precisa acompanhar a composição e a atuação do Congresso Nacional e organizar suas posições em torno de princípios comuns.
6: Todo mundo está concentrado na eleição do presidente, mas nós temos que olhar a representação do Congresso. Portanto, seria um momento muito importante que nós vamos ter que nos mobilizar em torno de ideias e propostas daquilo que a gente pensa para o Brasil.
4: O manifesto coloca o trabalho, a liberdade de empreender e o desenvolvimento econômico no centro da agenda defendida pelo sistema do associativismo. O texto propõe um ambiente de negócios em que o pequeno empresário não seja pressionado por impostos e burocracia. O documento também reforça a necessidade de regras claras, segurança jurídica e liberdade para trabalhar e empreender. A proposta defende ainda que o Estado deve estar a serviço do cidadão e que o desenvolvimento econômico depende da capacidade de trabalhadores e empresas de produzir, investir, inovar e gerar oportunidades. O manifesto pode ser assinado por pessoas físicas e empresas mediante CPF ou CNPJ por meio do site redepautabrasil.com.br. Reportagem Paloma Custódio.
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2: 16 horas e 1 minuto.
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4: No último domingo, 4 de outubro, os brasileiros elegeram 12 mulheres para o Senado entre as 54 vagas em disputa. É o maior número de senadoras eleitas em um único pleito desde a redemocratização. Com o resultado das eleições, a bancada feminina no Senado deve passar das atuais 15 para 18 integrantes a partir de 2027. Na Câmara dos Deputados, a presença feminina também aumentou. A bancada passará de 90 para 109 parlamentares em 2027, um aumento de 21%. Apesar do avanço no número de mulheres eleitas como deputadas e senadoras, a representatividade também precisa se refletir na participação nas decisões do Congresso. É o que avalia Ana Cláudia Badra Cotaite, presidente do Conselho Nacional da Mulher Empreendedora e da Cultura, o CEMEC, vinculado à Confederação das Associações Comerciais e Empresariais do Brasil, a CACB.
8: As mulheres que chegam agora na Câmara e no Senado precisam estar no centro das discussões que definem o futuro do país, do orçamento às políticas econômicas, do emprego ao empreendedorismo. Mais do que ocupar cadeiras, é preciso ocupar espaços de liderança e transformar presença em influência.
4: Para a professora de Sociologia da Universidade de Brasília, Débora Messenberg, a presença de mulheres de diferentes partidos também pode favorecer o diálogo em torno de pautas comuns, mesmo diante de divergências ideológicas.
9: Mesmo que a gente tenha divergências muito grandes, né, em termos mais amplos, né, de uma mulher do PSOL para conversar com uma do PL, existem pautas que elas conseguem encontrar algum consenso.
4: Para a senadora Damaris Alves, do Partido Republicanos, do DF, a implementação da Política Nacional do Cuidado deve ser uma das prioridades do próximo Congresso.
10: Nós aprovamos nessa legislatura a Política Nacional do Cuidado e nós vamos ter que fazer ela ser realidade em todo o país. Regulamentação, nos estados. E, claro, a gente vai lutar por orçamento para essa política. E, claro, não vamos aceitar nenhum retrocesso. Todos os direitos conquistados estão aí.
4: Para Ana Cláudia Cotaiti, a atuação das parlamentares não deve ficar restrita às chamadas pautas de mulheres. Ela defende maior participação feminina em temas como educação, segurança, emprego, crédito, empreendedorismo, inovação e desenvolvimento econômico. Reportagem Paloma Custódio.
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4: O Tribunal Superior Eleitoral aprovou o plano de mídia do horário eleitoral gratuito para o segundo turno presidencial. Entre os dias 9 e 23 de outubro, as emissoras de rádio vão transmitir 10 minutos diários de propaganda em rede, de segunda a sábado. As inserções ao longo da programação vão somar 25 minutos diários, de segunda a domingo. O tempo será dividido de forma igual entre o Partido Liberal e a coligação Brasil Pronto para Mais. Cada candidato terá 5 minutos no horário em rede e 12 minutos e meio nas inserções. A transmissão começa pelo candidato com maior votação no primeiro turno, com alternância da ordem a cada programa. As informações são do Tribunal Superior Eleitoral. Reportagem Viviane Bessa.
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15: A disputa pela presidência será decidida em segundo turno no dia 25 de outubro entre o senador Flávio Bolsonaro e o presidente Lula, que terminaram o primeiro turno com 47,03% e 45,16% dos votos válidos, respectivamente. Nos primeiros dias da nova etapa, os dois lados intensificaram a corrida por alianças e ajustaram o discurso e estratégia para a reta final. Flávio Bolsonaro já acumula apoios relevantes. Romeu Zema e Ronaldo Caiado, sexto e quinto colocados na disputa, declararam voto no senador. Nos últimos dias, a federação entre União Brasil e Progressistas, que havia ficado neutra no primeiro turno, também declarou apoio formal, assim como o ex-presidente Michel Temer. O engajamento mais decisivo veio do governador reeleito de São Paulo, Tarcísio de Freitas, que entrou na articulação política do senador e já tem compromissos marcados com ele no estado para o fim de semana, reproduzindo o modelo de atos simbólicos da campanha de Jair Bolsonaro em 2022. No discurso, Flávio afirmou que pretende usar o início do mandato para tentar acabar com a reeleição, além de defender a redução da maioridade penal e medidas contra o STF, posições que, internamente, geram alerta entre aliados sobre o risco de um clima de já ganhou tão próximo da eleição. Já Augusto Cury e Renan Santos, terceiro e quarto colocados, mantiveram neutralidade, deixando Lula sem nenhum apoio formal de candidatos derrotados até agora, cenário inverso ao de 2022, quando o petista recebeu rapidamente o apoio do centro. Do lado petista, a campanha busca transformar a disputa em um confronto direto de projetos, ampliando críticas à trajetória de Flávio em temas como segurança pública, milícias, pandemia, desmatamento e relações internacionais. A equipe também redesenhou a estratégia digital nesta semana, com reuniões entre a coordenação e deputados com forte presença nas redes, buscando melhorar o alcance entre jovens e mulheres. Lula, inclusive, já publicou vídeos em formato de selfie e criou um canal de apoiadores chamado Exército do Lula. Nas peças publicitárias, o presidente questionou como Flávio votaria sobre o fim da escala de trabalho 6x1 e associou a promessa de cortes nas contas públicas do senador a possíveis cortes em programas sociais, como Farmácia Popular, Minha Casa Minha Vida e Mais Médicos. Lula também defendeu a PEC da Segurança Pública e resumiu o lema de campanha como proteção para o trabalhador e prisão para o bandido, além de subir o tom de críticas ao STF. Os dois candidatos confirmaram presença nos debates no segundo turno, com o primeiro confronto marcado pela Band para 18 de outubro. Antes disso, o Instituto Datafolha divulga ainda nesta quinta-feira o primeiro levantamento de intenção de voto para a nova etapa, com base em 2.520 entrevistas e margem de erro de 2 pontos percentuais. Reportagem
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16: Os municípios brasileiros recebem nesta sexta-feira, dia 9, 5 bilhões e 400 milhões de reais do Fundo de Participação dos Municípios, o FPM. O valor corresponde ao primeiro decêndio de outubro e representa uma alta de cerca de 13% em relação ao mesmo período de 2025, quando foram repassados 4 bilhões e 800 milhões de reais. Apesar do aumento, o especialista em orçamento público, César Lima, chama a atenção para as mudanças que devem ocorrer nos repasses com a entrada em vigor das novas regras da reforma tributária.
17: Estamos aí aguardando, a partir de janeiro, a entrada em vigor de novas regras da reforma tributária, para saber como vai ser agora, né, daqui por diante, esses repasses. Temos aí o fundo de compensação, que foi criado para evitar qualquer perda por parte de estados e municípios. Temos aí um bom ano para o FPM, estamos aí já no último trimestre do ano e mais para frente estaremos aqui num cenário geral de como foi este ano.
16: São Paulo recebe a maior parcela entre os estados, com aproximadamente 668 milhões de reais. Atibaia, Santa Rita do Passa Quatro e Barueri estão entre os municípios paulistas com os maiores repasses. Minas Gerais aparece em seguida com cerca de 675 milhões de reais. Contagem, Governador Valadares e Divinópolis recebem mais de 3 milhões de reais cada. O Tesouro Nacional informa ainda que 15 municípios estão impedidos de receber o FPM. Os bloqueios podem ocorrer por pendências previdenciárias, falta de recolhimento do PASEP, débitos com a União ou ausência de informações exigidas pela legislação. Após a regularização da pendência, os repasses são restabelecidos. Os recursos do FPM são usados pelos municípios em áreas como saúde, educação, infraestrutura e pagamento de pessoal. Reportagem Marquesan Araújo.
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1: 16 horas e 53 minutos.
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9: A sexta-feira será de atenção redobrada na região sul. Uma área de baixa pressão e um ciclone extratropical na costa favorecem a formação de uma frente fria e deixam um tempo severo em vários pontos. O IMET emitiu aviso vermelho de grande perigo para tempestades no oeste e sudoeste do Paraná, centro e oeste de Santa Catarina e noroeste e norte do Rio Grande do Sul. Entre as áreas afetadas estão Cascavel, Foz do Iguaçu, Chapecó, Joaçaba, Passo Fundo, Erechim, Santo Ângelo e Juí. Há risco de chuva intensa, rajadas fortes de vento e granizo. Também existem avisos laranja e amarelo para outras áreas, incluindo Curitiba, Florianópolis e Porto Alegre. As informações são do Instituto Nacional de Meteorologia. Sofia Muniz, o tempo e a temperatura.
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9: A saca de 60 quilos da soja inicia esta quinta-feira, dia 8, com movimentos diferentes no Paraná. No interior do estado, o preço teve alta de 0,32% e a saca é negociada a R$ 147,67. Já na região litorânea de Paranaguá, a soja apresentou queda de 1,14%. Com isso, a saca de 60 quilos passou a ser comercializada a R$ 153,90. No mercado de trigo, os preços também tiveram comportamentos diferentes entre os estados. No Paraná, a tonelada do cereal é comercializada a R$ 1.538,46. No Rio Grande do Sul, por outro lado, houve redução no preço e a tonelada do trigo é vendida a R$ 1.454,59. Os valores são do Centro de Estudos Avançados em Economia Aplicada, o CEPEA. Reportagem Sofia Muniz.
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14: O presidente da Confederação das Associações Comerciais e Empresariais do Brasil, a CACB, Alfredo Cotaite Neto, convoca as entidades do sistema associativista e a sociedade civil a aderirem ao manifesto Rede Pauta Brasil, pela reconciliação, pela liberdade e por um Brasil governado para todos. O documento propõe a superação da polarização política e reúne princípios considerados fundamentais pelo sistema do associativismo para o próximo ciclo de governo.
15: Eu quero o maior número para mostrar a representatividade do nosso sistema. Vamos nos dar as mãos e somar esse esforço. Quanto mais entidades assinarem a adesão ao manifesto, mais força a gente ganha para o futuro diálogo com o governo.
14: O presidente emérito da CACB, Guilherme Afif Domingos, destaca a importância da mobilização do setor produtivo diante das mudanças políticas e econômicas em curso. Segundo Afif, além da disputa presidencial, o setor produtivo precisa acompanhar a composição e a atuação do Congresso Nacional e organizar suas posições em torno de princípios comuns.
15: Todo mundo está concentrado na eleição do presidente, mas nós temos que olhar a representação do Congresso. Portanto, seria um momento muito importante que nós vamos ter que nos mobilizar em torno de ideias e propostas daquilo que a gente pensa para o Brasil.
14: O manifesto coloca o trabalho, a liberdade de empreender e o desenvolvimento econômico no centro da agenda defendida pelo sistema do associativismo. O texto propõe um ambiente de negócios em que o pequeno empresário não seja pressionado por impostos e burocracia. O documento também reforça a necessidade de regras claras, segurança jurídica e liberdade para trabalhar e empreender. A proposta defende ainda que o Estado deve estar a serviço do cidadão e que o desenvolvimento econômico depende da capacidade de trabalhadores e empresas de produzir, investir, inovar e gerar oportunidades. O manifesto pode ser assinado por pessoas físicas e empresas mediante CPF ou CNPJ por meio do site redepautabrasil.com.br. Reportagem Paloma Custódio.
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14: No último domingo, 4 de outubro, os brasileiros elegeram 12 mulheres para o Senado entre as 54 vagas em disputa. É o maior número de senadoras eleitas em um único pleito desde a redemocratização. Com o resultado das eleições, a bancada feminina no Senado deve passar das atuais 15 para 18 integrantes a partir de 2027. Na Câmara dos Deputados, a presença feminina também aumentou. A bancada passará de 90 para 109 parlamentares em 2027, um aumento de 21%. Apesar do avanço no número de mulheres eleitas como deputadas e senadoras, a representatividade também precisa se refletir na participação nas decisões do Congresso. É o que avalia Ana Cláudia Badra Kotaiti, presidente do Conselho Nacional da Mulher Empreendedora e da Cultura, o CEMEC, vinculado à Confederação das Associações Comerciais e Empresariais do Brasil, a CACB.
7: As mulheres que chegam agora na Câmara e no Senado precisam estar no centro das discussões que definem o futuro do país, do orçamento às políticas econômicas, do emprego ao empreendedorismo. Mais do que ocupar cadeiras, é preciso ocupar espaços de liderança e transformar presença em influência.
14: Para a professora de Sociologia da Universidade de Brasília, Débora Messenberg, a presença de mulheres de diferentes partidos também pode favorecer o diálogo em torno de pautas comuns, mesmo diante de divergências ideológicas.
16: Mesmo que a gente tenha divergências muito grandes, né, em termos mais amplos, né, de uma mulher do pessoal para conversar com uma do PL, existem pautas que elas conseguem encontrar algum consenso.
14: Para a senadora Damaris Alves, do Partido Republicanos, do DF, a implementação da Política Nacional do Cuidado deve ser uma das prioridades do próximo Congresso.
17: Nós aprovamos nessa legislatura a Política Nacional do Cuidado e nós vamos ter que fazer ela ser realidade em todo o país. Regulamentação nos estados e, claro, a gente vai lutar por orçamento para essa política. E, claro, não vamos aceitar nenhum retrocesso. Todos os direitos conquistados estão aí.
14: Para Ana Cláudia Kotaiti, a atuação das parlamentares não deve ficar restrita às chamadas pautas de mulheres. Ela defende maior participação feminina em temas como educação, segurança, emprego, crédito, empreendedorismo, inovação e desenvolvimento econômico. Reportagem Paloma Custódio.
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18: O Tribunal Superior Eleitoral aprovou o plano de mídia do horário eleitoral gratuito para o segundo turno presidencial. Entre os dias 9 e 23 de outubro, as emissoras de rádio vão transmitir 10 minutos diários de propaganda em rede, de segunda a sábado. As inserções ao longo da programação vão somar 25 minutos diários, de segunda a domingo. O tempo será dividido de forma igual entre o Partido Liberal e a coligação Brasil Pronto para Mais. Cada candidato terá 5 minutos no horário em rede e 12 minutos e meio nas inserções. A transmissão começa pelo candidato com maior votação no primeiro turno, com alternância da ordem a cada programa. As informações são do Tribunal Superior Eleitoral. Reportagem Viviane Bessa.
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20: A disputa pela presidência será decidida em segundo turno no dia 25 de outubro entre o senador Flávio Bolsonaro e o presidente Lula, que terminaram o primeiro turno com 47,03% e 45,16% dos votos válidos, respectivamente. Nos primeiros dias da nova etapa, os dois lados intensificaram a corrida por alianças e ajustaram o discurso e estratégia para a reta final. Flávio Bolsonaro já acumula apoios relevantes. Romeu Zema e Ronaldo Caiado, sexto e quinto colocados na disputa, declararam voto no senador. Nos últimos dias, a federação entre União Brasil e Progressistas, que havia ficado neutra no primeiro turno, também declarou apoio formal, assim como o ex-presidente Michel Temer. O engajamento mais decisivo veio do governador reeleito de São Paulo, Tarcísio de Freitas, que entrou na articulação política do senador e já tem compromissos marcados com ele no estado para o fim de semana, reproduzindo o modelo de atos simbólicos da campanha de Jair Bolsonaro em 2022. No discurso, Flávio afirmou que pretende usar o início do mandato para tentar acabar com a reeleição, além de defender a redução da maioridade penal e medidas contra o STF, posições que internamente geram alerta entre aliados sobre o risco de um clima de já ganhou tão próximo da eleição. Já Augusto Cury e Renan Santos, terceiro e quarto colocados, mantiveram neutralidade, deixando Lula sem nenhum apoio formal de candidatos derrotados até agora, cenário inverso ao de 2022, quando o petista recebeu rapidamente o apoio do centro. Do lado petista, a campanha busca transformar a disputa em um confronto direto de projetos, ampliando críticas à trajetória de Flávio em temas como segurança pública, milícias, pandemia, desmatamento e relações internacionais. A equipe também redesenhou a estratégia digital nesta semana, com reuniões entre a coordenação e deputados com forte presença nas redes, buscando melhorar o alcance entre jovens e mulheres. Lula, inclusive, já publicou vídeos em formato de selfie e criou um canal de apoiadores chamado Exército do Lula. Nas peças publicitárias, o presidente questionou como Flávio votaria sobre o fim da escala de trabalho 6x1 e associou a promessa de cortes nas contas públicas do senador a possíveis cortes em programas sociais, como Farmácia Popular, Minha Casa Minha Vida e Mais Médicos. Lula também defendeu a PEC da Segurança Pública e resumiu o lema de campanha como proteção para o trabalhador e prisão para o bandido, além de subir o tom de críticas ao STF. Os dois candidatos confirmaram presença nos debates no segundo turno, com o primeiro confronto marcado pela Band para 18 de outubro. Antes disso, o Instituto Datafolha divulga ainda nesta quinta-feira o primeiro levantamento de intenção de voto para a nova etapa, com base em 2.520 entrevistas e margem de erro de 2 pontos percentuais. Reportagem
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21: 17 horas e 7 minutos.
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22: Os municípios brasileiros recebem nesta sexta-feira, dia 9, 5 bilhões e 400 milhões de reais do Fundo de Participação dos Municípios, o FPM. O valor corresponde ao primeiro decêndio de outubro e representa uma alta de cerca de 13% em relação ao mesmo período de 2025, quando foram repassados 4 bilhões e 800 milhões de reais. Apesar do aumento, o especialista em orçamento público, César Lima, chama a atenção para as mudanças que devem ocorrer nos repasses com a entrada em vigor das novas regras da reforma tributária.
23: Estamos aí aguardando, a partir de janeiro, a entrada em vigor de novas regras da reforma tributária para saber como vai ser agora, né, daqui por diante, esses repasses. Temos aí o fundo de compensação que foi criado para evitar qualquer perda por parte de estados e municípios. Temos aí um bom ano para o FPM, estamos aí já no último trimestre do ano e mais para frente estaremos aqui num cenário geral de como foi este ano.
22: São Paulo recebe a maior parcela entre os estados, com aproximadamente 668 milhões de reais. Atibaia, Santa Rita do Passa Quatro e Barueri estão entre os municípios paulistas com os maiores repasses. Minas Gerais aparece em seguida com cerca de 675 milhões de reais. Contagem, Governador Valadares e Divinópolis recebem mais de 3 milhões de reais cada. O Tesouro Nacional informa ainda que 15 municípios estão impedidos de receber o FPM. Os bloqueios podem ocorrer por pendências previdenciárias, falta de recolhimento do PASEP, débitos com a União ou ausência de informações exigidas pela legislação. Após a regularização da pendência, os repasses são restabelecidos. Os recursos do FPM são usados pelos municípios em áreas como saúde, educação, infraestrutura e pagamento de pessoal. Reportagem Marquesan Araújo.
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21: 17 horas e 10 minutos.

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0: 17 horas e 53 minutos.
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8: A sexta-feira será de atenção redobrada na região sul. Uma área de baixa pressão e um ciclone extratropical na costa favorecem a formação de uma frente fria e deixam um tempo severo em vários pontos. O IMET emitiu aviso vermelho de grande perigo para tempestades no oeste e sudoeste do Paraná, centro e oeste de Santa Catarina e noroeste e norte do Rio Grande do Sul. Entre as áreas afetadas estão Cascavel, Foz do Iguaçu, Chapecó, Joaçaba, Passo Fundo, Erechim, Santo Ângelo e Juí. Há risco de chuva intensa, rajadas fortes de vento e granizo. Também existem avisos laranja e amarelo para outras áreas, incluindo Curitiba, Florianópolis e Porto Alegre. As informações são do Instituto Nacional de Meteorologia. Sofia Muniz, o tempo e a temperatura.
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8: A saca de 60 quilos da soja inicia esta quinta-feira, dia 8, com movimentos diferentes no Paraná. No interior do estado, o preço teve alta de 0,32% e a saca é negociada a R$ 147,67. Já na região litorânea de Paranaguá, a soja apresentou queda de 1,14%. Com isso, a saca de 60 quilos passou a ser comercializada a R$ 153,90. No mercado de trigo, os preços também tiveram comportamentos diferentes entre os estados. No Paraná, a tonelada do cereal é comercializada a R$ 1.538,46. No Rio Grande do Sul, por outro lado, houve redução no preço e a tonelada do trigo é vendida a R$ 1.454,59. Os valores são do Centro de Estudos Avançados em Economia Aplicada, o CEPEA. Reportagem Sofia Muniz.
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14: O presidente da Confederação das Associações Comerciais e Empresariais do Brasil, a CACB, Alfredo Cotaite Neto, convoca as entidades do sistema associativista e a sociedade civil a aderirem ao manifesto Rede Pauta Brasil, pela reconciliação, pela liberdade e por um Brasil governado para todos. O documento propõe a superação da polarização política e reúne princípios considerados fundamentais pelo sistema do associativismo para o próximo ciclo de governo.
15: Eu quero o maior número para mostrar a representatividade do nosso sistema. Vamos nos dar as mãos e somar esse esforço. Quanto mais entidades assinarem a adesão ao manifesto, mais força a gente ganha para o futuro diálogo com o governo.
14: O presidente emérito da CACB, Guilherme Afife Domingos, destaca a importância da mobilização do setor produtivo diante das mudanças políticas e econômicas em curso. Segundo Afife, além da disputa presidencial, o setor produtivo precisa acompanhar a composição e a atuação do Congresso Nacional e organizar suas posições em torno de princípios comuns.
5: Todo mundo está concentrado na eleição do presidente, mas nós temos que olhar a representação do Congresso. Portanto, seria um momento muito importante que nós vamos ter que nos mobilizar em torno de ideias e propostas daquilo que a gente pensa para o Brasil.
14: O manifesto coloca o trabalho, a liberdade de empreender e o desenvolvimento econômico no centro da agenda defendida pelo sistema do associativismo. O texto propõe um ambiente de negócios em que o pequeno empresário não seja pressionado por impostos e burocracia. O documento também reforça a necessidade de regras claras, segurança jurídica e liberdade para trabalhar e empreender. A proposta defende ainda que o Estado deve estar a serviço do cidadão e que o desenvolvimento econômico depende da capacidade de trabalhadores e empresas de produzir, investir, inovar e gerar oportunidades. O manifesto pode ser assinado por pessoas físicas e empresas mediante CPF ou CNPJ por meio do site redepautabrasil.com.br. Reportagem Paloma Custódio.
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14: No último domingo, 4 de outubro, os brasileiros elegeram 12 mulheres para o Senado entre as 54 vagas em disputa. É o maior número de senadoras eleitas em um único pleito desde a redemocratização. Com o resultado das eleições, a bancada feminina no Senado deve passar das atuais 15 para 18 integrantes a partir de 2027. Na Câmara dos Deputados, a presença feminina também aumentou. A bancada passará de 90 para 109 parlamentares em 2027, um aumento de 21%. Apesar do avanço no número de mulheres eleitas como deputadas e senadoras, a representatividade também precisa se refletir na participação nas decisões do Congresso. É o que avalia Ana Cláudia Badra Kotaiti, presidente do Conselho Nacional da Mulher Empreendedora e da Cultura, o CEMEC, vinculado à Confederação das Associações Comerciais e Empresariais do Brasil, a CACB.
17: As mulheres que chegam agora na Câmara e no Senado precisam estar no centro das discussões que definem o futuro do país, do orçamento às políticas econômicas, do emprego ao empreendedorismo. Mais do que ocupar cadeiras, é preciso ocupar espaços de liderança e transformar presença em influência.
14: Para a professora de Sociologia da Universidade de Brasília, Débora Messenberg, a presença de mulheres de diferentes partidos também pode favorecer o diálogo em torno de pautas comuns, mesmo diante de divergências ideológicas.
18: Mesmo que a gente tenha divergências muito grandes, né, em termos mais amplos, né, de uma mulher do pessoal para conversar com uma do PL, existem pautas que elas conseguem encontrar algum consenso.
14: Para a senadora Damaris Alves, do Partido Republicanos, do DF, a implementação da Política Nacional do Cuidado deve ser uma das prioridades do próximo Congresso.
19: Nós aprovamos nessa legislatura a Política Nacional do Cuidado e nós vamos ter que fazer ela ser realidade em todo o país. Regulamentação nos estados e, claro, a gente vai lutar por orçamento para essa política. E, claro, não vamos aceitar nenhum retrocesso. Todos os direitos conquistados estão aí.
14: Para Ana Cláudia Kotaiti, a atuação das parlamentares não deve ficar restrita às chamadas pautas de mulheres. Ela defende maior participação feminina em temas como educação, segurança, emprego, crédito, empreendedorismo, inovação e desenvolvimento econômico. Reportagem Paloma Custódio.
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14: O Tribunal Superior Eleitoral aprovou o plano de mídia do horário eleitoral gratuito para o segundo turno presidencial. Entre os dias 9 e 23 de outubro, as emissoras de rádio vão transmitir 10 minutos diários de propaganda em rede, de segunda a sábado. As inserções ao longo da programação vão somar 25 minutos diários, de segunda a domingo. O tempo será dividido de forma igual entre o Partido Liberal e a coligação Brasil Pronto para Mais. Cada candidato terá 5 minutos no horário em rede e 12 minutos e meio nas inserções. A transmissão começa pelo candidato com maior votação no primeiro turno, com alternância da ordem a cada programa. As informações são do Tribunal Superior Eleitoral. Reportagem Viviane Bessa.
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20: A disputa pela presidência será decidida em segundo turno no dia 25 de outubro entre o senador Flávio Bolsonaro e o presidente Lula, que terminaram o primeiro turno com 47,03% e 45,16% dos votos válidos, respectivamente. Nos primeiros dias da nova etapa, os dois lados intensificaram a corrida por alianças e ajustaram o discurso e estratégia para a reta final. Flávio Bolsonaro já acumula apoios relevantes. Romeu Zema e Ronaldo Caiado, sexto e quinto colocados na disputa, declararam voto no senador. Nos últimos dias, a federação entre União Brasil e Progressistas, que havia ficado neutra no primeiro turno, também declarou apoio formal, assim como o ex-presidente Michel Temer. O engajamento mais decisivo veio do governador reeleito de São Paulo, Tarcísio de Freitas, que entrou na articulação política do senador e já tem compromissos marcados com ele no estado para o fim de semana, reproduzindo o modelo de atos simbólicos da campanha de Jair Bolsonaro em 2022. No discurso, Flávio afirmou que pretende usar o início do mandato para tentar acabar com a reeleição, além de defender a redução da maioridade penal e medidas contra o STF, posições que, internamente, geram alerta entre aliados sobre o risco de um clima de já ganhou tão próximo da eleição. Já Augusto Cury e Renan Santos, terceiro e quarto colocados, mantiveram neutralidade, deixando Lula sem nenhum apoio formal de candidatos derrotados até agora, cenário inverso ao de 2022, quando o petista recebeu rapidamente o apoio do centro. Do lado petista, a campanha busca transformar a disputa em um confronto direto de projetos, ampliando críticas à trajetória de Flávio em temas como segurança pública, milícias, pandemia, desmatamento e relações internacionais. A equipe também redesenhou a estratégia digital nesta semana, com reuniões entre a coordenação e deputados com forte presença nas redes, buscando melhorar o alcance entre jovens e mulheres. Lula, inclusive, já publicou vídeos em formato de selfie e criou um canal de apoiadores chamado Exército do Lula. Nas peças publicitárias, o presidente questionou como Flávio votaria sobre o fim da escala de trabalho 6x1 e associou a promessa de cortes nas contas públicas do senador a possíveis cortes em programas sociais, como Farmácia Popular, Minha Casa Minha Vida e Mais Médicos. Lula também defendeu a PEC da Segurança Pública e resumiu o lema de campanha como proteção para o trabalhador e prisão para o bandido, além de subir o tom de críticas ao STF. Os dois candidatos confirmaram presença nos debates no segundo turno, com o primeiro confronto marcado pela Band para 18 de outubro. Antes disso, o Instituto Datafolha divulga ainda nesta quinta-feira o primeiro levantamento de intenção de voto para a nova etapa, com base em 2.520 entrevistas e margem de erro de 2 pontos percentuais. Reportagem
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0: 18h07.
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21: Os municípios brasileiros recebem nesta sexta-feira, dia 9, 5 bilhões e 400 milhões de reais do Fundo de Participação dos Municípios, o FPM. O valor corresponde ao primeiro decêndio de outubro e representa uma alta de cerca de 13% em relação ao mesmo período de 2025, quando foram repassados 4 bilhões e 800 milhões de reais. Apesar do aumento, o especialista em orçamento público, César Lima, chama a atenção para as mudanças que devem ocorrer nos repasses com a entrada em vigor das novas regras da reforma tributária.
22: Estamos aí aguardando a partir de janeiro a entrada em vigor de novas regras da reforma tributária para saber como vai ser agora, né, daqui por diante, esses repasses. Temos aí o fundo de compensação que foi criado para evitar qualquer perda por parte de estados e municípios. Temos aí um bom ano para o FPM, estamos aí já no último trimestre do ano e mais para frente estaremos aqui num cenário geral de como foi este ano.
21: São Paulo recebe a maior parcela entre os estados, com aproximadamente 668 milhões de reais. Atibaia, Santa Rita do Passa Quatro e Barueri estão entre os municípios paulistas com os maiores repasses. Minas Gerais aparece em seguida com cerca de 675 milhões de reais. Contagem, Governador Valadares e Divinópolis recebem mais de 3 milhões de reais cada. O Tesouro Nacional informa ainda que 15 municípios estão impedidos de receber o FPM. Os bloqueios podem ocorrer por pendências previdenciárias, falta de recolhimento do PASEP, débitos com a União ou ausência de informações exigidas pela legislação. Após a regularização da pendência, os repasses são restabelecidos. Os recursos do FPM são usados pelos municípios em áreas como saúde, educação, infraestrutura e pagamento de pessoal. Reportagem Marquesan Araújo.
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0: 18 horas e 10 minutos.

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0: 18h53.
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8: A sexta-feira será de atenção redobrada na região sul. Uma área de baixa pressão e um ciclone extratropical na costa favorecem a formação de uma frente fria e deixam um tempo severo em vários pontos. O IMET emitiu aviso vermelho de grande perigo para tempestades no oeste e sudoeste do Paraná, centro e oeste de Santa Catarina e noroeste e norte do Rio Grande do Sul. Entre as áreas afetadas estão Cascavel, Foz do Iguaçu, Chapecó, Joaçaba, Passo Fundo, Erechim, Santo Ângelo e Juí. Há risco de chuva intensa, rajadas fortes de vento e granizo. Também existem avisos laranja e amarelo para outras áreas, incluindo Curitiba, Florianópolis e Porto Alegre. As informações são do Instituto Nacional de Meteorologia. Sofia Muniz, o tempo e a temperatura.
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8: A saca de 60 quilos da soja inicia esta quinta-feira, dia 8, com movimentos diferentes no Paraná. No interior do estado, o preço teve alta de 0,32% e a saca é negociada a R$ 147,67. Já na região litorânea de Paranaguá, a soja apresentou queda de 1,14%. Com isso, a saca de 60 quilos passou a ser comercializada a R$ 153,90. No mercado de trigo, os preços também tiveram comportamentos diferentes entre os estados. No Paraná, a tonelada do cereal é comercializada a R$ 1.538,46. No Rio Grande do Sul, por outro lado, houve redução no preço e a tonelada do trigo é vendida a R$ 1.454,59. Os valores são do Centro de Estudos Avançados em Economia Aplicada, o CEPEA. Reportagem Sofia Muniz.
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13: O presidente da Confederação das Associações Comerciais e Empresariais do Brasil, a CACB, Alfredo Cotaite Neto, convoca as entidades do sistema associativista e a sociedade civil a aderirem ao manifesto Rede Pauta Brasil, pela reconciliação, pela liberdade e por um Brasil governado para todos. O documento propõe a superação da polarização política e reúne princípios considerados fundamentais pelo sistema do associativismo para o próximo ciclo de governo.
14: Eu quero o maior número para mostrar a representatividade do nosso sistema. Vamos nos dar as mãos e somar esse esforço. Quanto mais entidades assinarem a adesão ao manifesto, mais força a gente ganha para o futuro diálogo com o governo.
13: O presidente emérito da CACB, Guilherme Afif Domingos, destaca a importância da mobilização do setor produtivo diante das mudanças políticas e econômicas em curso. Segundo Afif, além da disputa presidencial, o setor produtivo precisa acompanhar a composição e a atuação do Congresso Nacional e organizar suas posições em torno de princípios comuns.
0: Todo mundo está concentrado na eleição do presidente, mas nós temos que olhar a representação do Congresso. Portanto, seria um momento muito importante que nós vamos ter que nos mobilizar em torno de ideias e propostas daquilo que a gente pensa para o Brasil.
13: O manifesto coloca o trabalho, a liberdade de empreender e o desenvolvimento econômico no centro da agenda defendida pelo sistema do associativismo. O texto propõe um ambiente de negócios em que o pequeno empresário não seja pressionado por impostos e burocracia. O documento também reforça a necessidade de regras claras, segurança jurídica e liberdade para trabalhar e empreender. A proposta defende ainda que o Estado deve estar a serviço do cidadão e que o desenvolvimento econômico depende da capacidade de trabalhadores e empresas de produzir, investir, inovar e gerar oportunidades. O manifesto pode ser assinado por pessoas físicas e empresas mediante CPF ou CNPJ por meio do site redepautabrasil.com.br. Reportagem Paloma Custódio.
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13: No último domingo, 4 de outubro, os brasileiros elegeram 12 mulheres para o Senado entre as 54 vagas em disputa. É o maior número de senadoras eleitas em um único pleito desde a redemocratização. Com o resultado das eleições, a bancada feminina no Senado deve passar das atuais 15 para 18 integrantes a partir de 2027. Na Câmara dos Deputados, a presença feminina também aumentou. A bancada passará de 90 para 109 parlamentares em 2027, um aumento de 21%. Apesar do avanço no número de mulheres eleitas como deputadas e senadoras, a representatividade também precisa se refletir na participação nas decisões do Congresso. É o que avalia Ana Cláudia Badra Kotaiti, presidente do Conselho Nacional da Mulher Empreendedora e da Cultura, o CEMEC, vinculado à Confederação das Associações Comerciais e Empresariais do Brasil, a CACB.
5: As mulheres que chegam agora na Câmara e no Senado precisam estar no centro das discussões que definem o futuro do país, do orçamento às políticas econômicas, do emprego ao empreendedorismo. Mais do que ocupar cadeiras, é preciso ocupar espaços de liderança e transformar presença em influência.
13: Para a professora de Sociologia da Universidade de Brasília, Débora Messenberg, a presença de mulheres de diferentes partidos também pode favorecer o diálogo em torno de pautas comuns, mesmo diante de divergências ideológicas.
15: Mesmo que a gente tenha divergências muito grandes, né, em termos mais amplos, né, de uma mulher do pessoal para conversar com uma do PL, existem pautas que elas conseguem encontrar algum consenso.
13: Para a senadora Damaris Alves, do Partido Republicanos, do DF, a implementação da Política Nacional do Cuidado deve ser uma das prioridades do próximo Congresso.
16: Nós aprovamos nessa legislatura a Política Nacional do Cuidado e nós vamos ter que fazer ela ser realidade em todo o país. Regulamentação nos estados e, claro, a gente vai lutar por orçamento para essa política. E, claro, não vamos aceitar nenhum retrocesso. Todos os direitos conquistados estão aí.
13: Para Ana Cláudia Kotaiti, a atuação das parlamentares não deve ficar restrita às chamadas pautas de mulheres. Ela defende maior participação feminina em temas como educação, segurança, emprego, crédito, empreendedorismo, inovação e desenvolvimento econômico. Reportagem Paloma Custódio.
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13: O Tribunal Superior Eleitoral aprovou o plano de mídia do horário eleitoral gratuito para o segundo turno presidencial. Entre os dias 9 e 23 de outubro, as emissoras de rádio vão transmitir 10 minutos diários de propaganda em rede, de segunda a sábado. As inserções ao longo da programação vão somar 25 minutos diários, de segunda a domingo. O tempo será dividido de forma igual entre o Partido Liberal e a coligação Brasil Pronto para Mais. Cada candidato terá 5 minutos no horário em rede e 12 minutos e meio nas inserções. A transmissão começa pelo candidato com maior votação no primeiro turno, com alternância da ordem a cada programa. As informações são do Tribunal Superior Eleitoral. Reportagem Viviane Bessa.
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18: A disputa pela presidência será decidida em segundo turno no dia 25 de outubro entre o senador Flávio Bolsonaro e o presidente Lula, que terminaram o primeiro turno com 47,03% e 45,16% dos votos válidos, respectivamente. Nos primeiros dias da nova etapa, os dois lados intensificaram a corrida por alianças e ajustaram o discurso e estratégia para a reta final. Flávio Bolsonaro já acumula apoios relevantes. Romeu Zema e Ronaldo Caiado, sexto e quinto colocados na disputa, declararam voto no senador. Nos últimos dias, a federação entre União Brasil e Progressistas, que havia ficado neutra no primeiro turno, também declarou apoio formal, assim como o ex-presidente Michel Temer. O engajamento mais decisivo veio do governador reeleito de São Paulo, Tarcísio de Freitas, que entrou na articulação política do senador e já tem compromissos marcados com ele no estado para o fim de semana, reproduzindo o modelo de atos simbólicos da campanha de Jair Bolsonaro em 2022. No discurso, Flávio afirmou que pretende usar o início do mandato para tentar acabar com a reeleição, além de defender a redução da maioridade penal e medidas contra o STF, posições que internamente geram alerta entre aliados sobre o risco de um clima de já ganhou tão próximo da eleição. Já Augusto Cury e Renan Santos, terceiro e quarto colocados, mantiveram neutralidade, deixando Lula sem nenhum apoio formal de candidatos derrotados até agora, cenário inverso ao de 2022, quando o petista recebeu rapidamente o apoio do centro. Do lado petista, a campanha busca transformar a disputa em um confronto direto de projetos, ampliando críticas à trajetória de Flávio em temas como segurança pública, milícias, pandemia, desmatamento e relações internacionais. A equipe também redesenhou a estratégia digital nesta semana, com reuniões entre a coordenação e deputados com forte presença nas redes, buscando melhorar o alcance entre jovens e mulheres. Lula, inclusive, já publicou vídeos em formato de selfie e criou um canal de apoiadores chamado Exército do Lula. Nas peças publicitárias, o presidente questionou como Flávio votaria sobre o fim da escala de trabalho 6x1 e associou a promessa de cortes nas contas públicas do senador a possíveis cortes em programas sociais, como Farmácia Popular, Minha Casa Minha Vida e Mais Médicos. Lula também defendeu a PEC da Segurança Pública e resumiu o lema de campanha como proteção para o trabalhador e prisão para o bandido, além de subir o tom de críticas ao STF. Os dois candidatos confirmaram presença nos debates no segundo turno, com o primeiro confronto marcado pela Band para 18 de outubro. Antes disso, o Instituto Datafolha divulga ainda nesta quinta-feira o primeiro levantamento de intenção de voto para a nova etapa, com base em 2.520 entrevistas e margem de erro de 2 pontos percentuais. Reportagem
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19: 19 horas e 6 minutos.
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20: Os municípios brasileiros recebem nesta sexta-feira, dia 9, 5 bilhões e 400 milhões de reais do Fundo de Participação dos Municípios, o FPM. O valor corresponde ao primeiro decêndio de outubro e representa uma alta de cerca de 13% em relação ao mesmo período de 2025, quando foram repassados 4 bilhões e 800 milhões de reais. Apesar do aumento, o especialista em orçamento público, César Lima, chama a atenção para as mudanças que devem ocorrer nos repasses com a entrada em vigor das novas regras da reforma tributária.
21: Estamos aí aguardando, a partir de janeiro, a entrada em vigor de novas regras da reforma tributária, para saber como vai ser agora, né, daqui por diante, esses repasses. Temos aí o fundo de compensação, que foi criado para evitar qualquer perda por parte de estados e municípios. Temos aí um bom ano para o FPM, estamos aí já no último trimestre do ano e mais para frente estaremos aqui num cenário geral de como foi este ano.
20: São Paulo recebe a maior parcela entre os estados, com aproximadamente 668 milhões de reais. Atibaia, Santa Rita do Passa Quatro e Barueri estão entre os municípios paulistas com os maiores repasses. Minas Gerais aparece em seguida com cerca de 675 milhões de reais. Contagem, Governador Valadares e Divinópolis recebem mais de 3 milhões de reais cada. O Tesouro Nacional informa ainda que 15 municípios estão impedidos de receber o FPM. Os bloqueios podem ocorrer por pendências previdenciárias, falta de recolhimento do PASEP, débitos com a União ou ausência de informações exigidas pela legislação. Após a regularização da pendência, os repasses são restabelecidos. Os recursos do FPM são usados pelos municípios em áreas como saúde, educação, infraestrutura e pagamento de pessoal. Reportagem Marquesan Araújo.
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17: 19 horas e 10 minutos.

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0: Obrigado aos cidadãos por participar com vocês
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0: A resposta.

0: 19h53.
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8: A sexta-feira será de atenção redobrada na região sul. Uma área de baixa pressão e um ciclone extratropical na costa favorecem a formação de uma frente fria e deixam um tempo severo em vários pontos. O IMET emitiu aviso vermelho de grande perigo para tempestades no oeste e sudoeste do Paraná, centro e oeste de Santa Catarina e noroeste e norte do Rio Grande do Sul. Entre as áreas afetadas estão Cascavel, Foz do Iguaçu, Chapecó, Joaçaba, Passo Fundo, Erechim, Santo Ângelo e Juí. Há risco de chuva intensa, rajadas fortes de vento e granizo. Também existem avisos laranja e amarelo para outras áreas, incluindo Curitiba, Florianópolis e Porto Alegre. As informações são do Instituto Nacional de Meteorologia. Sofia Muniz, o tempo e a temperatura.
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8: A saca de 60 quilos da soja inicia esta quinta-feira, dia 8, com movimentos diferentes no Paraná. No interior do estado, o preço teve alta de 0,32% e a saca é negociada a R$ 147,67. Já na região litorânea de Paranaguá, a soja apresentou queda de 1,14%. Com isso, a saca de 60 quilos passou a ser comercializada a R$ 153,90. No mercado de trigo, os preços também tiveram comportamentos diferentes entre os estados. No Paraná, a tonelada do cereal é comercializada a R$ 1.538,46. No Rio Grande do Sul, por outro lado, houve redução no preço e a tonelada do trigo é vendida a R$ 1.454,59. Os valores são do Centro de Estudos Avançados em Economia Aplicada, o CEPEA. Reportagem Sofia Muniz.
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13: O presidente da Confederação das Associações Comerciais e Empresariais do Brasil, a CACB, Alfredo Cotaite Neto, convoca as entidades do sistema associativista e a sociedade civil a aderirem ao manifesto Rede Pauta Brasil, pela reconciliação, pela liberdade e por um Brasil governado para todos. O documento propõe a superação da polarização política e reúne princípios considerados fundamentais pelo sistema do associativismo para o próximo ciclo de governo.
14: Eu quero o maior número para mostrar a representatividade do nosso sistema. Vamos nos dar as mãos e somar esse esforço. Quanto mais entidades assinarem a adesão ao manifesto, mais força a gente ganha para o futuro diálogo com o governo.
13: O presidente emérito da CACB, Guilherme Afif Domingos, destaca a importância da mobilização do setor produtivo diante das mudanças políticas e econômicas em curso. Segundo Afif, além da disputa presidencial, o setor produtivo precisa acompanhar a composição e a atuação do Congresso Nacional e organizar suas posições em torno de princípios comuns.
0: Todo mundo está concentrado na eleição do presidente, mas nós temos que olhar a representação do Congresso. Portanto, seria um momento muito importante que nós vamos ter que nos mobilizar em torno de ideias e propostas para aquilo que a gente pensa para o Brasil.
13: O manifesto coloca o trabalho, a liberdade de empreender e o desenvolvimento econômico no centro da agenda defendida pelo sistema do associativismo. O texto propõe um ambiente de negócios em que o pequeno empresário não seja pressionado por impostos e burocracia. O documento também reforça a necessidade de regras claras, segurança jurídica e liberdade para trabalhar e empreender. A proposta defende ainda que o Estado deve estar a serviço do cidadão e que o desenvolvimento econômico depende da capacidade de trabalhadores e empresas de produzir, investir, inovar e gerar oportunidades. O manifesto pode ser assinado por pessoas físicas e empresas mediante CPF ou CNPJ por meio do site redepautabrasil.com.br. Reportagem Paloma Custódio.
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13: No último domingo, 4 de outubro, os brasileiros elegeram 12 mulheres para o Senado entre as 54 vagas em disputa. É o maior número de senadoras eleitas em um único pleito desde a redemocratização. Com o resultado das eleições, a bancada feminina no Senado deve passar das atuais 15 para 18 integrantes a partir de 2027. Na Câmara dos Deputados, a presença feminina também aumentou. A bancada passará de 90 para 109 parlamentares em 2027, um aumento de 21%. Apesar do avanço no número de mulheres eleitas como deputadas e senadoras, a representatividade também precisa se refletir na participação nas decisões do Congresso. É o que avalia Ana Cláudia Badra Kotaiti, presidente do Conselho Nacional da Mulher Empreendedora e da Cultura, o CEMEC, vinculado à Confederação das Associações Comerciais e Empresariais do Brasil, a CACB.
15: As mulheres que chegam agora na Câmara e no Senado precisam estar no centro das discussões que definem o futuro do país, do orçamento às políticas econômicas, do emprego ao empreendedorismo. Mais do que ocupar cadeiras, é preciso ocupar espaços de liderança e transformar presença em influência.
13: Para a professora de Sociologia da Universidade de Brasília, Débora Messenberg, a presença de mulheres de diferentes partidos também pode favorecer o diálogo em torno de pautas comuns, mesmo diante de divergências ideológicas.
16: Mesmo que a gente tenha divergências muito grandes, né, em termos mais amplos, né, de uma mulher do pessoal para conversar com uma do PL, existem pautas que elas conseguem encontrar algum consenso.
13: Para a senadora Damaris Alves, do Partido Republicanos, do DF, a implementação da Política Nacional do Cuidado deve ser uma das prioridades do próximo Congresso.
17: Nós aprovamos nessa legislatura a Política Nacional do Cuidado e nós vamos ter que fazer ela ser realidade em todo o país. Regulamentação nos estados e, claro, a gente vai lutar por orçamento para essa política. E, claro, não vamos aceitar nenhum retrocesso. Todos os direitos conquistados estão aí.
13: Para Ana Cláudia Kotaiti, a atuação das parlamentares não deve ficar restrita às chamadas pautas de mulheres. Ela defende maior participação feminina em temas como educação, segurança, emprego, crédito, empreendedorismo, inovação e desenvolvimento econômico. Reportagem Paloma Custódio.
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18: O Tribunal Superior Eleitoral aprovou o plano de mídia do horário eleitoral gratuito para o segundo turno presidencial. Entre os dias 9 e 23 de outubro, as emissoras de rádio vão transmitir 10 minutos diários de propaganda em rede, de segunda a sábado. As inserções ao longo da programação vão somar 25 minutos diários, de segunda a domingo. O tempo será dividido de forma igual entre o Partido Liberal e a coligação Brasil Pronto para Mais. Cada candidato terá 5 minutos no horário em rede e 12 minutos e meio nas inserções. A transmissão começa pelo candidato com maior votação no primeiro turno, com alternância da ordem a cada programa. As informações são do Tribunal Superior Eleitoral. Reportagem Viviane Bessa.
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20: A disputa pela presidência será decidida em segundo turno no dia 25 de outubro entre o senador Flávio Bolsonaro e o presidente Lula, que terminaram o primeiro turno com 47,03% e 45,16% dos votos válidos, respectivamente. Nos primeiros dias da nova etapa, os dois lados intensificaram a corrida por alianças e ajustaram o discurso e estratégia para a reta final. Flávio Bolsonaro já acumula apoios relevantes. Romeu Zema e Ronaldo Caiado, sexto e quinto colocados na disputa, declararam voto no senador. Nos últimos dias, a federação entre União Brasil e Progressistas, que havia ficado neutra no primeiro turno, também declarou apoio formal, assim como o ex-presidente Michel Temer. O engajamento mais decisivo veio do governador reeleito de São Paulo, Tarcísio de Freitas, que entrou na articulação política do senador e já tem compromissos marcados com ele no estado para o fim de semana, reproduzindo o modelo de atos simbólicos da campanha de Jair Bolsonaro em 2022. No discurso, Flávio afirmou que pretende usar o início do mandato para tentar acabar com a reeleição, além de defender a redução da maioridade penal e medidas contra o STF, posições que internamente geram alerta entre aliados sobre o risco de um clima de já ganhou tão próximo da eleição. Já Augusto Cury e Renan Santos, terceiro e quarto colocados, mantiveram neutralidade, deixando Lula sem nenhum apoio formal de candidatos derrotados até agora, cenário inverso ao de 2022, quando o petista recebeu rapidamente o apoio do centro. Do lado petista, a campanha busca transformar a disputa em um confronto direto de projetos, ampliando críticas à trajetória de Flávio em temas como segurança pública, milícias, pandemia, desmatamento e relações internacionais. A equipe também redesenhou a estratégia digital nesta semana, com reuniões entre a coordenação e deputados com forte presença nas redes, buscando melhorar o alcance entre jovens e mulheres. Lula, inclusive, já publicou vídeos em formato de selfie e criou um canal de apoiadores chamado Exército do Lula. Nas peças publicitárias, o presidente questionou como Flávio votaria sobre o fim da escala de trabalho 6x1 e associou a promessa de cortes nas contas públicas do senador a possíveis cortes em programas sociais, como Farmácia Popular, Minha Casa Minha Vida e mais médicos. Lula também defendeu a PEC da segurança pública e resumiu o lema de campanha como proteção para o trabalhador e prisão para o bandido, além de subir o tom de críticas ao STF. Os dois candidatos confirmaram presença nos debates no segundo turno, com o primeiro confronto marcado pela Band para 18 de outubro. Antes disso, o Instituto Datafolha divulga ainda nesta quinta-feira o primeiro levantamento de intenção de voto para a nova etapa, com base em 2.520 entrevistas e margem de erro de 2 pontos percentuais. Reportagem
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21: Os municípios brasileiros recebem nesta sexta-feira, dia 9, 5 bilhões e 400 milhões de reais do Fundo de Participação dos Municípios, o FPM. O valor corresponde ao primeiro decêndio de outubro e representa uma alta de cerca de 13% em relação ao mesmo período de 2025, quando foram repassados 4 bilhões e 800 milhões de reais. Apesar do aumento, o especialista em orçamento público, César Lima, chama a atenção para as mudanças que devem ocorrer nos repasses com a entrada em vigor das novas regras da reforma tributária.
22: Estamos aí aguardando, a partir de janeiro, a entrada em vigor de novas regras da reforma tributária, para saber como vai ser agora, né, daqui por diante, esses repasses. Temos aí o fundo de compensação, que foi criado para evitar qualquer perda por parte de estados e municípios. Temos aí um bom ano para o FPM, estamos aí já no último trimestre do ano e mais para frente estaremos aqui num cenário geral de como foi este ano.
21: São Paulo recebe a maior parcela entre os estados, com aproximadamente 668 milhões de reais. Atibaia, Santa Rita do Passa Quatro e Barueri estão entre os municípios paulistas com os maiores repasses. Minas Gerais aparece em seguida com cerca de 675 milhões de reais. Contagem, Governador Valadares e Divinópolis recebem mais de 3 milhões de reais cada. O Tesouro Nacional informa ainda que 15 municípios estão impedidos de receber o FPM. Os bloqueios podem ocorrer por pendências previdenciárias, falta de recolhimento do PASEP, débitos com a União ou ausência de informações exigidas pela legislação. Após a regularização da pendência, os repasses são restabelecidos. Os recursos do FPM são usados pelos municípios em áreas como saúde, educação, infraestrutura e pagamento de pessoal. Reportagem Marquesan Araújo.
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19: 20 horas e 10 minutos.
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0: 20h53.
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7: A sexta-feira será de atenção redobrada na região sul. Uma área de baixa pressão e um ciclone extratropical na costa favorecem a formação de uma frente fria e deixam o tempo severo em vários pontos. O IMET emitiu aviso vermelho de grande perigo para tempestades no oeste e sudoeste do Paraná, centro e oeste de Santa Catarina e noroeste e norte do Rio Grande do Sul. Entre as áreas afetadas estão Cascavel, Foz do Iguaçu, Chapecó, Joaçaba, Passo Fundo, Erechim, Santo Ângelo e Juí. Há risco de chuva intensa, rajadas fortes de vento e granizo. Também existem avisos laranja e amarelo para outras áreas, incluindo Curitiba, Florianópolis e Porto Alegre. As informações são do Instituto Nacional de Meteorologia. Sofia Muniz, o tempo e a temperatura.
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7: A saca de 60 quilos da soja inicia esta quinta-feira, dia 8, com movimentos diferentes no Paraná. No interior do estado, o preço teve alta de 0,32% e a saca é negociada a R$ 147,67. Já na região litorânea de Paranaguá, a soja apresentou queda de 1,14%. Com isso, a saca de 60 quilos passou a ser comercializada a R$ 153,90. No mercado de trigo, os preços também tiveram comportamentos diferentes entre os estados. No Paraná, a tonelada do cereal é comercializada a R$ 1.538,46. No Rio Grande do Sul, por outro lado, houve redução no preço e a tonelada do trigo é vendida a R$ 1.454,59. Os valores são do Centro de Estudos Avançados em Economia Aplicada, o CEPEA. Reportagem Sofia Muniz.
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12: O presidente da Confederação das Associações Comerciais e Empresariais do Brasil, a CACB, Alfredo Cotaite Neto, convoca as entidades do sistema associativista e a sociedade civil a aderirem ao manifesto Rede Pauta Brasil, pela reconciliação, pela liberdade e por um Brasil governado para todos. O documento propõe a superação da polarização política e reúne princípios considerados fundamentais pelo sistema do associativismo para o próximo ciclo de governo.
13: Eu quero o maior número para mostrar a representatividade do nosso sistema. Vamos nos dar as mãos e somar esse esforço. Quanto mais entidades assinarem a adesão ao manifesto, mais força a gente ganha para o futuro diálogo com o governo.
12: O presidente emérito da CACB, Guilherme Afif Domingos, destaca a importância da mobilização do setor produtivo diante das mudanças políticas e econômicas em curso. Segundo Afif, além da disputa presidencial, o setor produtivo precisa acompanhar a composição e a atuação do Congresso Nacional e organizar suas posições em torno de princípios comuns.
0: Todo mundo está concentrado na eleição do presidente, mas nós temos que olhar a representação do Congresso. Portanto, seria um momento muito importante que nós vamos ter que nos mobilizar em torno de ideias e propostas daquilo que a gente pensa para o Brasil.
12: O manifesto coloca o trabalho, a liberdade de empreender e o desenvolvimento econômico no centro da agenda defendida pelo sistema do associativismo. O texto propõe um ambiente de negócios em que o pequeno empresário não seja pressionado por impostos e burocracia. O documento também reforça a necessidade de regras claras, segurança jurídica e liberdade para trabalhar e empreender. A proposta defende ainda que o Estado deve estar a serviço do cidadão e que o desenvolvimento econômico depende da capacidade de trabalhadores e empresas de produzir, investir, inovar e gerar oportunidades. O manifesto pode ser assinado por pessoas físicas e empresas mediante CPF ou CNPJ por meio do site redepautabrasil.com.br. Reportagem Paloma Custódio.
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12: No último domingo, 4 de outubro, os brasileiros elegeram 12 mulheres para o Senado entre as 54 vagas em disputa. É o maior número de senadoras eleitas em um único pleito desde a redemocratização. Com o resultado das eleições, a bancada feminina no Senado deve passar das atuais 15 para 18 integrantes a partir de 2027. Na Câmara dos Deputados, a presença feminina também aumentou. A bancada passará de 90 para 109 parlamentares em 2027, um aumento de 21%. Apesar do avanço no número de mulheres eleitas como deputadas e senadoras, a representatividade também precisa se refletir na participação nas decisões do Congresso. É o que avalia Ana Cláudia Badra Kotaiti, presidente do Conselho Nacional da Mulher Empreendedora e da Cultura, o CEMEC, vinculado à Confederação das Associações Comerciais e Empresariais do Brasil, a CACB.
14: As mulheres que chegam agora na Câmara e no Senado precisam estar no centro das discussões que definem o futuro do país, do orçamento às políticas econômicas, do emprego ao empreendedorismo. Mais do que ocupar cadeiras, é preciso ocupar espaços de liderança e transformar presença em influência.
12: Para a professora de Sociologia da Universidade de Brasília, Débora Messenberg, a presença de mulheres de diferentes partidos também pode favorecer o diálogo em torno de pautas comuns, mesmo diante de divergências ideológicas.
15: Mesmo que a gente tenha divergências muito grandes, né, em termos mais amplos, né, de uma mulher do PSOL para conversar com uma do PL, existem pautas que elas conseguem encontrar algum consenso.
12: Para a senadora Damaris Alves, do Partido Republicanos, do DF, a implementação da Política Nacional do Cuidado deve ser uma das prioridades do próximo Congresso.
16: Nós aprovamos nessa legislatura a Política Nacional do Cuidado e nós vamos ter que fazer ela ser realidade em todo o país. Regulamentação nos estados e, claro, a gente vai lutar por orçamento para essa política.